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Abraços também para o Toninho Pimenta e sua esposa Marlene, que está lá ligadinha comigo. Domingos, a Vicentina na Vila, Helena no bairro da Glória e o botafoguense Marcos Henrique, ligadinho comigo. Nelson Carvalho no bairro Nossa Senhora Aparecida.

que estão ligadinhos comigo, como Orlando, o 10, né? Maria de Lourdes Lucas, Geraldinho Campos da Usina dos Cantarinos, Aracitaba, Zequinha e Mantiqueira, Dona Raimunda do Peduce, Antônio da Denise no Córrego do Ouro.

abraços para Almerinda da Francesa, Nair em Mantiqueira, Ronaldo do restaurante Rojac e Jaqueline em Mantiqueira, Dona Maria do Soperácio, Simone no bairro da Glória e os filhos Érica, o Wellington e o neto João Lucas. Professora Cláudia e seu esposo Hamilton Flamenguista. Davi Lucas, o garotinho botafoguense, filho da Gagal.

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0: Dona Maura no bairro de Fátima e sua filha Selma.
1: Bahia, funcionário da prefeitura botafoguense, senhor Marcelino e sua esposa, Dona Maria de Lourdes, em Dores. Helena Dias, do Forró da Biquinha, na Travessa Madre Dolores. O Pisca, meu grande amigo, José Felipe, das Delícias da Padaria, Rogério, Gessi e Heloísa.

abraço também pra Kibô no bairro de Fátima, Lurdinha no bairro da Glória, Marilei, irmã da Lucilei do supermercado BH, Maria das Graças Dornelas no Córrego do Ouro, senhor José no quarto depósito, senhor Tuninho, cobrador da APAE, Pedro Tambu, Cecília que trabalha na APAE.

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2: Hora certa!
1: 9:34. 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

de hoje vai para a Lúcia e o Tião, no sítio da Isabel do Posto, Beatriz, da Machado de Assis e Pedrinho Paiva, Tiana, do Forró da Biquinha, e Neuza Maria, Cida, a Marialva de Jesus no Córrego do Ouro, Nando Preto em O Banque da Câmara.

Nelson Praxedes, Cecília Maria de Jesus e São José dos Campos, Keila e o esposo José no Córrego do Ouro, Magda e Celso na Rua da Feira, Zé Caraca Carroceiro, Maria Filomena do bairro Nossa Senhora Aparecida, Elaine Faria, filha da nossa saudosa Dona Amélia Vasconcelos, Pedinei no Campestre 2, Fausto, que trabalhou na Caixa Econômica Federal,

Nosso abraço hoje vai para o Bruno lá em Mantiqueira, o Miguel da Ponte Preta, Lúcia do Bairro Santo Antônio, Ilza do Forró da Biquinha no Córrego do Ouro, Georgette no Bairro de Fátima, Tião do Açude, Walter Cascavel, Maria das Dores do Bairro Santo Antônio e Valdete na Rocinha, Elzinha Biscoito Fino.

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1: Que chegou ao final. Obrigada pela sua companhia. De segunda a sexta-feira, das 8 às 10 da noite, estamos sempre juntinhos. Cultura Sertaneja Classe A, o melhor da música sertaneja, sempre com muito carinho pra você. E olha, vou te lembrar que amanhã, bem cedinho, às 6 da manhã, temos um novo encontro, ok? Boa noite!

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1: 10 e 1.
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Boa noite, queridos filhos e filhas do Pater Noster, o Pai de nosso Senhor Jesus Cristo e nosso. Eu sou Frei Flávio Henrique, da obra dos pequenos monges do Pater Noster, começando agora, na sua companhia, em mais um programa A Voz do Pensamento. Nós vamos continuar falando sobre a unidade, o mistério da unidade, a visibilidade, porque Deus instituiu elementos visíveis para a unidade da fé. É importante a gente ter isso em vista, viu? Porque às vezes há uma tendência, às vezes não, hoje há uma tendência gigantesca de privilegiando a vida no espírito, acaba havendo uma confusão de que espírito que está agindo na Assembleia. Porque se supõe que a vida no espírito, que é uma vida interior, é uma ação invisível do Espírito Santo dentro de nós, possa ou tenha poder de dividir os elementos visíveis da unidade. Aí pronto, entrou divisão, já sabe, não é o Espírito Santo que está agindo. Então esse é um ponto claro que a gente tem que frisar sempre, não é? E rezar para inclusive corrigir esta anomalia. Isto é uma anomalia da fé, é um desvio da fé. Então nós devemos falar a verdade e exortar, não é, com caridade, e rezar para corrigir esta anomalia da fé, esse desvio da fé. E é o que nós vamos fazer agora.

se una a mim nessa oração. Nossa Senhora da Divina Revelação, ajuda-nos a manter-nos unidos ao Cristo que está presente verdadeiramente na hóstia santa, na Eucaristia. Toda realidade que divide, que separa a Eucaristia da Assembleia do Cristo, desviou-se infelizmente da verdade do Cristo. Faz-nos retomar com piedade, com simplicidade, com humildade, esta reta fé, a fé na instituição da Eucaristia. Isto foi instituído por Deus, Nossa Senhora da Divina Revelação. Revelai-nos os dons do Espírito Santo para que eles movam em nós, sobretudo o dom da piedade, para que o nosso coração compreenda esse mistério magnífico, o pão vivo descido do céu, que quis introduzir a si mesmo, a Deus, num pedacinho de pão na hóstia consagrada, para ser alimento de vida eterna para nós, semente da ressurreição. Dá-nos o dom do Espírito Santo, os dons do Espírito Santo, para que possamos compreender e viver retamente essa realidade da fé. Nossa Senhora da Divina Revelação, revelai-nos a vontade de Deus Pai, que fez do seu Cristo, do seu Filho, do seu unigênito, o Cordeiro imolado para a nossa salvação, impediu que Abraão sacrificasse a Isaac, porque a figura de Abraão era apenas uma profecia do verdadeiro sacrifício, o único sacrifício que poderia resolver o problema do pecado da humanidade, o sacrifício do próprio Deus. O sacrifício de Isaac não teria uma dimensão redentora, mas é prefigura do sacrifício de Cristo, que tem uma dimensão redentora. Por isso, a Eucaristia é sim o sacrifício de Cristo atualizado. Não é festa, não é ceia festiva. É também uma celebração de festa, de glória a Deus, mas ela não é somente uma festa dissociada da dimensão sacrificial do Cordeiro de Deus. Eis o Cordeiro de Deus que tira o pecado do mundo. Ele está presente na hóstia santa. Nossa Senhora da Divina Revelação, revelai-nos a providência material e espiritual da parte da Trindade Santa, para que nós possamos fazer ecoar por toda a terra esse mistério da fé, para que a Igreja retome este anúncio com vigor, com a parresia de Santo Inácio de Antioquia, um homem capaz de anunciar a verdade com tal intrepidez que não se importou em perder a própria vida. Quando soube que seria mártir, Santo Inácio pedia logo: joguem-me aos leões, deixem-me ser triturado pelos leões, para que eu me una logo a Cristo, para que eu me encontre logo com o Senhor, para que eu vá logo ao encontro do Senhor. Isto é um corpo, isto é uma vida verdadeiramente eucaristizada. Ave Mamãe Maria, cheia de graças, o Senhor é convosco. Bendita sois vós entre as mulheres. Bendito é o fruto do vosso ventre, Jesus. Santa Maria, Mãe de Deus, rogai por nós, pecadores, agora e na hora de nossa morte. Amém. Eucaristia é isto. Já falei que acho, de outra vez, a palavrinha grega Eucaristia, né? Eucaristia. Uma palavrinha composta, inclusive. Euc é ação, é um agir, é uma ação. Haristia é o mesmo radical de haris no grego, graça. Graça. Nós costumamos traduzir e dizer que é uma ação de graça.

graças. Não é errado. Não é errado, não, porque são muitas as graças que Deus derrama, distribui na Eucaristia, no pão vivo descido do céu, porque é o próprio Senhor que está presente em corpo, sangue, alma e divindade. É o ápice do dom para a Igreja. É o dom maior, ali está tudo. Inclusive, veja bem, mesmo os dons e carismas do Espírito Santo que nós recebemos são para que possamos viver melhor essa graça. Essa graça central, presta atenção, hein? Os dons, os carismas, mesmo aqueles mais extraordinários, o de milagres, o de profecia, o de cura, não é? Todos esses dons extraordinários, formidáveis, presta atenção, nenhum deles tem o poder de dar a vida eterna. Mesmo que alguém tenha o dom do Espírito Santo de fazer um milagre de ressuscitar um corpo. Por exemplo, São Bento fez isso, muitos santos fizeram, né? A pessoa morreu, ele foi lá com o dom da fé, orou, rezou e a pessoa ressuscitou. Ressuscitou da morte, já havia morrido, né? Isso é uma fé extraordinária. Mas o que aconteceu com aquela pessoa depois? Morreu de novo. Não teve jeito. Não, não morreu em seguida. Viveu ainda, agradecida a Deus, louvando a Deus. Aquilo foi um testemunho de grande qualidade para a fé, mas depois morreu. Por quê? Porque mesmo o dom de milagres não tem poder de dar a vida eterna. Presta muita atenção no que nós vamos falar essa semana, viu? O poder da vida eterna está na Eucaristia. Quem come a minha carne, verdadeiramente comida, quem bebe o meu sangue, verdadeiramente bebida, eu darei a vida eterna. Eu o ressuscitarei no último dia, disse o Senhor. Esta é a promessa do Senhor. Ele está na Eucaristia, presente, vivo. E ele, essa ideia de que é semente, bonita essa ideia, né, cristã, antiga, primitiva, de que a Eucaristia é a semente da ressurreição, é a semente da vida eterna. Por quê? Porque aquele que recebe a presença do Senhor com piedade na Eucaristia está nutrindo a sua alma com esta certeza de fé. E Deus, vendo a humildade reta da alma, vai conceder que aquele dom recebido com piedade frutifique no dia do juízo final com ressurreição para a vida. Porque a ressurreição, segundo o livro do Apocalipse, vai acontecer para todos os mortos no dia do juízo final. Ela vai acontecer para os que creram e para os que não creram. Santo Irineu de Lyon ensinava assim, que inclusive aqueles que rejeitaram a fé na ressurreição e que o dom da ressurreição está embutido no mistério da Eucaristia, também eles ressuscitarão no último dia, mas para a segunda morte. Não ressuscitarão para a vida, ressuscitarão para perder definitivamente a vida, para perder a graça da alma, que é sobrenatural, a graça da alma que é eterna, a alma imortal, para perder a graça da imortalidade da alma. Então tudo isso é muitíssimo sério, não é? A gente vai continuar falando disso essa semana. Na Eucaristia não é só o mistério da vida, mas também o mistério da unidade, tá certo? Desça sobre você a bênção de Deus Todo-Poderoso, Pai, Filho e Espírito Santo. Amém. Tenha uma ótima noite e até amanhã, se Deus quiser.

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1: 10:21.
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2: 10:35.
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1: 11 horas.
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0: 11:15.
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2: 11:28.
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1: Meia-noite.
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0: meia-noite e 16.
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0: Meia-noite e 32. 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
1: 1 e 1.
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1: 1 e 1.

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0: 1:17.
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0: 1h30. 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
1: 2 horas.
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1: 2 e 1.

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1: 2:16.
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0: 2:31. 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
2: Porque

0: hora certa. 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
1: 3 e 3.
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0: 3 e 18.
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0: 3h32. 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
1: 3 e 59.
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1: 4 horas.

0: 4 e 16.
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2: 4:32. 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
1: 5 e 3.
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1: 5 e 4.

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0: 5:16.
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0: 5:30. 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

0: E aí, turma do Trancho, aqui é o Fernando Riquetti e eu estou chegando com uma porção de informações para dividir com vocês. Então, vamos nessa que o Brasil Caminhoneiro já tá começando! Quem nunca, nunca comprou um produto pela internet, hein? É, o comércio eletrônico chamado de e-commerce veio para ficar, literalmente. E com ele, tudo é mais rápido. Um modelo de negócios que oferece muitas vantagens. Um grande alcance de mercado, com custos de operação reduzido, comparado com lojas físicas. E possibilidades para o consumidor comprar de qualquer lugar do país. E até do mundo. Por conta disso, todos os dias, milhares de encomendas cruzam ruas, avenidas e bairros inteiros para chegar até a porta do consumidor. E por trás dessa engrenagem que não para, estão os entregadores de aplicativos. Profissionais que se tornaram peças-chave da nova economia. São homens e mulheres de diferentes idades e histórias. Muitos vieram de outras profissões, motoristas, vendedores, operadores de fábrica, até profissionais com ensino superior. Pedro é presidente da Associação Brasileira de Logística. É um profissional muito experiente no setor, viu? Para ele, o grande desafio para as empresas atenderem com excelência o consumidor é conhecer as particularidades da operação. E os desafios que os motoristas enfrentam país afora.
1: São vários temas importantes. Eu acho que infraestrutura é uma, né, fundamental, porque nós precisamos continuar investindo em rodovias, em infraestrutura rodoviária. O Brasil, por muito tempo, investiu muito pouco do PIB em infraestrutura de transportes, né? Chegou aí casos de 0,5% do PIB, 0,2% do PIB, e a gente tem na Abralog alguns estudos que o Brasil, para galgar um nível de desenvolvimento comparado às grandes potências, precisaria investir no mínimo 3% a 4% do PIB todo ano por no mínimo 15 a 20 anos. É importante que seja uma gestão de Estado e não de governo, né? Muda o governo, muda o plano. Não, temos que manter a logística e o transporte como uma plataforma de Estado.
0: Entre a pressa das entregas e os desafios da rotina, esses profissionais seguem movendo a economia, levando não apenas produtos, mas também histórias de luta, adaptação e sobrevivência.
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0: Parceiro, você conhece rodovia boa e conhece rodovia ruim, certo? E as rodovias que perdoam, você conhece? Não? Então, ó, ouve aí o papo aí do nosso especialista em segurança viária, Francisco Garonce. Ele vai explicar tudinho pra gente. É contigo, Garonce.
3: As rodovias brasileiras testemunham a cada ano mais de 5 mil mortes. E nem mesmo a pandemia de Covid-19, que mudou em tantos aspectos o comportamento da sociedade, conseguiu mudar essa realidade. E a principal causa desses acidentes ainda é o erro humano. Mas como evitar essas mortes se nós sabemos que errar é humano? E na busca da solução para esse problema, surgiu um novo conceito em engenharia que recebeu o nome de rodovias que perdoam. Segundo o Observatório Nacional de Segurança Viária, a ideia de rodovias que perdoam é utilizar tecnologias, produtos e serviços inovadores na construção de vias para que, no caso de um acidente, que até pode ter sido causado pelo erro de alguém, as consequências para os envolvidos sejam minimizadas e mortes ou lesões possam ser evitadas. As rodovias construídas com as mais modernas tecnologias de proteção podem até perdoar, mas não é por isso que a gente vai deixar de dar atenção às regras básicas de segurança. E o que não falta é história de gente que já levou susto e até se acidentou nas estradas por falta de segurança. E agora a gente vai falar aqui com o Gilberto Borchá, ele que é de Santo Ângelo, no Rio Grande do Sul. E aí, Gilberto, você já tomou algum susto, alguma situação que você tem entendido que foi por falta de segurança na rodovia?
4: Eu tava saindo de Curitiba, sentido Lapa, ali tem bastante curva ali, né? E eu tava carregado com telha, né? E eu já tinha passado alguma vez, só que às vezes o cara passa e acostuma, daí o cara facilitou, daí a carga pendeu para um lado, né? É bem perigoso ali.
3: Normalmente em final de serra tem a zona de escape mesmo, e isso já salvou a vida de muita gente.
4: Sim, é. Isso por aí? Já vi ali, né? No Santos ali tem uma ou duas ali já. É, como é que eles chamam ali? É de brita, né? Feita de brita, né? O caminhão sai ali, a velocidade que ele vinha ali, ele para ali.
3: Uma situação que um caminhão que claramente perdeu a capacidade de frear poderia ter um final bem diferente com um pai de família que talvez não voltasse para casa se não fosse uma área de escape construída segundo o princípio das rodovias que perdoam. O Ministério da Infraestrutura, a Agência Nacional de Transportes Terrestres e o Departamento Nacional de Infraestrutura de Transportes incluíram no seu plano setorial a meta de que as novas rodovias a serem construídas ou concedidas no Brasil devam, a partir de agora, seguir essas novas regras de segurança.
0: Valeu, garoto! Aquele abraço, meu irmão! Até a próxima! É isso aí, turma. Olha, a construção de áreas de escape nas rodovias, a instalação de dispositivos de contenção e sonorizadores são apontadas como boas ações para um trânsito seguro.
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0: E vamos de música! Felipe e Rodrigo!

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1: Parceiro, você sabe quais são as exigências na hora de contratar um motorista profissional para preencher uma vaga ou, de repente, para fazer um trabalho avulso? Você sabe o que pode e o que não pode ser exigido? Pois eu conversei com Eliel Fernandes. O Eliel, gente, ele é diretor de gerenciamento de riscos e ele explica quais são os critérios para contratar o motorista.
3: Nossos critérios são para evitar que os marginais roubem as cargas ou oportunistas se passem por motoristas honestos para desvio das cargas. Os critérios, eles são mais rígidos, inclusive, mas o banco de dados nosso, que é um banco de dados de 27 anos, permite que, com o avanço da tecnologia, façamos um mix dessas informações e possamos fazer a liberação desses profissionais de uma forma mais adequada e casada com a necessidade de cada viagem.
1: E o Brasil, gente, é um excelente laboratório para o aperfeiçoamento desses sistemas. Não há em nenhum outro país do mundo um universo e uma variedade tão grande de cargas, estradas, caminhões. E anos atrás, todo esse balaio de gato criava uma série de impedimentos para o autônomo e pequenas transportadoras conseguirem uma carga. Uma conta, um cheque devolvido, eram motivos mais que suficientes para as portas se fecharem.
4: O cheque o rapaz deixou num determinado posto e esse cheque não foi
1: resgatado,
4: não foi resgatado. Aí eu fui para abastecer, a placa do caminhão estava com essa restrição. E daí eu fui fazer a pesquisa do carregamento. Numa determinada seguradora, apresentou esse problema desse determinado do posto lá. Sabe? Aí eu apresentei, liguei, consegui ligar, falar com a menina lá. Apresentei para ela, o caminhão nem é mais dessa pessoa, então eu te mando a documentação. Ela, não, a placa tá com restrição, então automaticamente o motorista não vai carregar. Então não vai liberar.
1: A Lei 13.103, mais conhecida como a Lei do Caminhoneiro, ajudou a mudar esse cenário, viu? Isso porque no artigo 13 fica determinada a proibição de levantamento de informações financeiras para a qualificação do profissional. E qualquer um que utilizar essas informações estará infringindo a lei. O estradeiro Valdemar Antônio, de Gravatá, Pernambuco, diz que está com tudo nos trinques.
5: Está tudo em dia. Esse, tem outro caminhão também.
1: É, né?
5: Esse outro eu comprei de você, um parceiro, que era outro dono.
1: Certo.
5: Então me deu um probleminha. Levei mais de mês até que eu normalizei ele para poder trabalhar.
1: Ao não correr o risco, o senhor deixou ele parado, tá com a documentação tudo certinho?
5: Até que já tá positivo, tá para carregar, aí eu mandei carregar.
1: Quando você tem uma fidelidade com uma transportadora, uma rota certa, já um perfilzão qualificado, fica mais fácil você conseguir seguro pela gerenciadora ou não?
6: Ah, fica bem mais fácil, porque eles já te dão a indicação ali também, fica mais fácil de conseguir, né? Negócio fazer o trabalho certinho, entregar a carga no prazo e... Show de bola.
1: Você tem percebido aí que a turma, né, os colegas aí de trabalho, tem enfrentado algum tipo de restrição, não conseguir carregar com o caminhão em alguma gerenciadora ou não?
6: É, alguns pelo estado do caminhão, no estado de conservação, idade do motorista, no caso, né? O pessoal acima de 60 anos já fica mais difícil, né? Pelo que eu vejo, né? E as condições do caminhão, né?
1: É, a nova lei do motorista está em vigor desde 2015 e abrange os direitos e deveres de todos os condutores. Então, parceiro, dá uma lida na lei, viu? Porque aí você sabe quais são os seus direitos. Porque às vezes o pessoal sempre bate aqui na porta, né, Serjão? Perguntando pra gente sobre determinado assunto, tal, não sei o quê, que ninguém contempla. Muitas vezes isso aí tá lá escrito na lei. Então, fica atento, pega a lei do caminhoneiro, dá uma estudada, fique sempre muito ligado no que acontece no seu dia a dia.
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1: E vamos de música!
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1: Eduardo Costa.

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2: A tecnologia Euro 5, usada nos caminhões fabricados a partir de 2012, chegou para melhorar a qualidade do ar que respiramos. Na época, trouxe muitas dúvidas e desconfianças, tanto para as transportadoras como para os caminhoneiros. Há dois sistemas que atendem à norma Euro 5. O EGR, que utiliza parte dos gases dos escapamentos numa nova mistura de diesel e ar durante a combustão, e o SCR, que usa o Arla 32, uma solução à base de ureia injetada no catalisador. Ela provoca uma reação química. O que sai do escapamento é inofensivo ao meio ambiente. Tanto o EGR quanto o SCR precisam utilizar o diesel S10, combustível com menor quantidade de enxofre. Para quem está na estrada, ó, nada muda. Seguindo o plano de revisões, utilizando combustível apropriado e o Arla 32, dificilmente o caminhão apresentará problema.
1: Eu conversei com o estradeiro Wellington Delfino. Ele é de Tijucas, na Santa e Bela Catarina, sobre catalisador. Vamos ouvir.
3: Rapaz, todo dia estava vendo uma reportagem com um caminhão parecido com o seu. Quase R$25 mil um catalisador. Tem que ficar atento com a Arla 32, que você danifica uma peça dessa aí, o patrão te degola de vez, não degola não?
4: Além de só degolar, você também danifica o caminhão. Não é só danificar o catalisador. Além de tudo, você também danifica o motor do caminhão, né?
1: Boa parte dos caminhoneiros está fazendo a lição de casa, ou melhor, a lição da estrada, e direitinho, no capricho.
3: A Lindo tá rodando aqui numa 460, já é caminhão tecnologia Euro 5, e com esse caminhão que você já tá rodando já há um bom tempo, já, né, Lindo?
5: Já, tem mais ou menos, aproximadamente aí nessa empresa aqui, um ano mais ou menos.
3: Legal, você sempre tá olhando o caminhão, ver se tá tudo adequado, se não tá emitindo muita fumaça, se o consumo dele tá dentro da média. Você tá sempre acompanhando isso daí lá dentro da boleia, né?
5: Claro, tem que acompanhar mesmo, porque a gente ganha prêmio sobre isso.
3: Opa.
5: Então a gente tem que ficar atento isso daí e trabalhar na melhor forma possível para ele não ter gasto.
3: Tá certo, tá certo.
1: Fique atento, parceiro. Fraudar o Arla 32 é crime e não compensa. A multa ambiental é pesada. O veículo é apreendido, sem falar nos danos ao catalisador, ao caminhão e ao meio ambiente.
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1: Tem música na boleia. Banda!

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1: Bom, gente, para garantir o bom funcionamento do sistema de alimentação, não podemos esquecer de limpar o tanque, né? O Roberto é gerente de um truck center na cidade de Guarulhos, coladinho com a capital paulista. E ele percebeu que muitos estradeiros não têm esse cuidado. Vamos ouvi-lo?
3: Então eu recomendaria aí que cada duas trocas, 30 mil, 40 mil quilômetros, parasse, esvaziasse todo o tanque, tirasse toda a borra do existente no tanque ou alguma sujeira. Porque às vezes o tanque está armazenando sujeira que venha diretamente aos filtros. Tá? Então além de trocar periodicamente dentro desses prazos que a gente já falou, uma boa limpeza nos tanques ajudaria bastante.
1: Para fazer a limpeza, o ideal é que o tanque de combustível esteja quase vazio e não possua vazamentos. Tanque e filtros limpos, procure deixar o tanque sempre cheio. Isso evita que a umidade do ar se condense, contaminando o diesel e provocando até um enferrujamento do tanque, tá legal?
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1: É, Paulinho, a coragem tá lá do outro lado do vidro, lá só, sacudindo os braços. Acabou, Riquete, acabou. Então tá bom, encerramos por aqui, mas a nossa amizade segue viajando com você, hein? Que cada parada seja tranquila, que cada entrega seja um sucesso e cada retorno pra casa seja repleto de alegria também, tá legal? Mas não fica triste, não, porque amanhã a gente se encontra de novo, porque aqui é Brasil Caminhoneiro, parceiro. Aqui é parceria de verdade. Brasil Caminhoneiro é uma produção da Cobran, Companhia Brasileira de Marketing. Reco, reco nas costelas dos compadres, beijo nas comadres, bons ventos da boleia e até amanhã!
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1: 5:56.
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0: 6 horas.
1: Maria.
0: Bom dia, meus irmãos e irmãs. Que bom que você está aí começando esse dia clamando o nome de Jesus. Que maravilha, né? Esse Jesus que quis e quer ser alimento em cada missa. Isso mesmo, quando você vai a uma missa e comunga, você recebe Jesus. Em nome do Pai, do Filho e do Espírito Santo, amém. Amado Jesus, o despertar de um dia, o nascer do sol, o canto dos pássaros, é um louvor da criação ao Criador. Senhor Jesus, o meu dia é feito de muitas horas, de muitos acontecimentos. Coisas boas e ruins poderão acontecer. Passarei por momentos difíceis. Mas, Senhor, eu creio que, como ressuscitado e vivo, me acompanharás em todos os momentos e em todas as situações. Por isso, eu desperto animado, alegre, feliz, porque eu tenho a certeza, amado Jesus, que se Deus é por nós, quem será contra nós? Senhor, que essa determinação em meu coração me faça ter uma fé, mesmo que como um grão de mostarda, mas capaz de dizer não ao erro, de renunciar ao pecado, de ser uma pessoa boa, Senhor, no dia de hoje. Amado Jesus, coloque em mim os teus sentimentos, humildade, mansidão, paz. Amado Senhor, eu peço pela força da Eucaristia, que eu esteja tão fortalecido de Deus, que nada me afaste da tua presença. Jesus, que quiseste se fazer alimento, comida e bebida, alimente a minha vontade, sustenta-me na busca do bem, dai-me forças para peregrinar por todo este dia. Jesus, fonte inesgotável de graça, abençoe cada minuto, cada hora deste dia. Esteja ao meu lado, Senhor. Pai nosso que estais no céu, santificado seja o vosso nome. Venha a nós o vosso reino. Seja feita a vossa vontade, assim na terra como no céu. O pão nosso de cada dia nos dai hoje. Perdoai-nos nas nossas ofensas, assim como nós perdoamos a quem nos tem ofendido. E não nos deixeis cair em tentação, mas livrai-nos do mal. Amém. Graças e louvores se deem a todo momento ao Santíssimo e Diviníssimo Sacramento. Um bom dia na presença de Jesus para todos.

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1: Olá, amigos. Bom dia, bom dia, bom dia. Eu já estou aqui e você já sintonizou aí 90.1 para a gente ficar juntinhos até as 10? Se não, vamos lá, mexe no rádio e sintoniza aí. FM 90.1, Rádio Cultura FM, Santos Dumont, Minas Gerais, onde é a terra do pai da aviação. Um bom dia a todos, obrigada pelo seu carinho. Até as 10 eu quero contar com ele, tá? Sua audiência é muito importante para mim, tá? Muito obrigado, até as 10, vamos juntinhos aqui. Bom dia. Hoje é dia 27 de maio de 2026, quarta-feira, são 6:06, para a gente começar o nosso encontro. Bom dia! Parabéns, parabéns para você, aniversariante desse dia 27 de maio, né? A Ivone, irmã da tia Ivanilda do Canarim, né? Aquele abraço para Ivone. A Olga, lá em Formosinho, aquele abraço para Olga. Maria Helena, de Patrimônio da Serra, aquele abraço. João Marcos, neto da Eni Venâncio. Nelson do Forró, nosso grande amigo Nelson do Forró. Marinete, irmã da Flora. Glaucio Alvim, lá em Prazópolis, né? Aquele abraço para o Glaucio Alvim em Prazópolis. Maria das Graças, minha xará, avó do Henrique, o garotinho que estuda no Promove, né? Aquele abraço para Maria das Graças, felicidades para ela, tudo de bom, né? Que Deus possa abençoar sempre, sempre aos nossos aniversariantes. Tem também nossos amigos do Facebook que estão fazendo aniversário e quer ganhar. Parabéns, né? Alexandra Silva, o Glaucio Alvinho já falei, né? Cleide Maria, deixa eu ver mais quem, Gustavo Alvim, Ítalo Mateus, Jonas Elias de Oliveira, Edmar Gonçalves, o Nelson Santos, que deve ser o Nelson do Forró, Augusto Souza, Vânia Silva e Carlos Paiva. Todos fazendo aniversário, portanto, parabéns para eles. Felicidades, muitos anos de... Agora tem você que tá aí fazendo aniversário, eu não falei seu nome, seu dia vai ser abençoado também. Parabéns, um forte abraço para você, tá? Aos casais que eu não falei o nome, aquele abraço, que Deus abençoe a união de vocês para sempre, tá? Parabéns, parabéns a todos os aniversariantes deste dia 27 de maio de 2026. Bom dia! Você...

Parabéns, gente, parabéns. E para você que está ligadinho comigo, essa semana começou juntinho comigo e vamos terminar. Até sábado vamos juntinhos, né? Obrigada pelo seu carinho. Um beijo no coração de todos. Obrigada. Fica comigo até as 10. Muita informação, muita música bonita para você. Cristi Ralf, O Que Tiver Que Vir, Virá. De Paulo e Paulinho, Passarinho do Sertão. 6 e 9.

0: Olha, 6h17, a gente vai falar, né, que tem vacina contra a gripe e outras do calendário nacional, hoje, quarta-feira, no bairro São Sebastião, das 8 às 16 horas. Levar é com o Vacimóvel, vai estar aí no bairro São Sebastião, vacinando de 8 às 16 horas. Levar CPF ou cartão SUS e cartão de vacina, caso tenha, né? Então, a Secretaria Municipal de Saúde de Santos Dumont vai estar com o Vacimóvel aí no bairro São Sebastião, hoje, das 8 às 16 horas, vacinando contra a gripe. O presidente da Liga Católica, Gildo Cantor, convoca todos da Liga para a reunião que acontecerá nesta sexta-feira, dia 29, às 18 horas, no Centro da Pastoral da Paróquia São Sebastião, onde será combinada a ida para Três Rios. Vamos falar também, né? Vamos falar também aqui que a Paróquia São Sebastião, neste domingo, dia 31, vai estar comemorando 76 anos. Haverá missa às 7 horas pelos padres que trabalham e trabalham em nossa paróquia. 9 horas pelos leigos e leigas, agentes de pastoral, catequistas que contribuíram e contribuem para a evangelização em nossa paróquia. Momento da coroação com as crianças da catequese. 19 horas, missa, confiando a Deus todos os trabalhos de evangelização de nossa paróquia. Momento da última coroação de Nossa Senhora do mês de maio, com a catequese e todos os movimentos marianos. Na Capela de São Francisco, Boa Vista, haverá às 12 horas missa pelos produtores rurais, dizimissa e por todos que partilham e partilharam material para manter a evangelização em nossa paróquia. Após a missa, leilão. Durante o leilão, será vendido arroz carreteiro, churrasquinho e refrigerante lá no Boa Vista, na paróquia São Francisco. Também haverá Santa Missa lá na Igreja de São Sebastião, no Rocha, em Rocha Dias, dia 31, domingo, às 14 horas, com café compartilhado após a missa. Então, essas são as informações mais importantes para vocês no dia de hoje. Daqui a pouco eu volto, não sai daí não, tá? 6h20.
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2: Olha a hora, 6h26. Bom dia, Jerico.
3: Bom dia, Tato Meneghel. Aqui é o Jeriquinho. Vai dar uma música pra nós aí. Tinha um Carreiro e Pardinho. Os filhos de hoje em dia não respeitam mais os pais. Eu ofereço pro pessoal da Francesa, pro Marcinho, pra Simone, pro Zé Mariano, lá no quarto depósito, pro Maurício, mais o Edson, meu cunhado, lá na Vila Esperança, pro Osmar e as filhas dele, pra Giovana, mais a Maria Valentina, e pro Palúcio Barraqueira, e pro Zequinho e pro Batata, lá na Maia. Falou, e pessoal de Campo Alegre, lá na Vila do Sapo, a Regina, a Verinha e o Ariel. Falou, tchau, beijo, fico com Deus aí.
2: Falou, bom dia!
4: Bom dia, Tata Meneghel. Aqui quem tá falando é o Lucas, do Sítio Renasci. Queria pedir uma música do Gene Geno, Apaixonado por Você. Ofereço pra minha esposa Letícia, pra Dona Olinda, Soldadinho e o Luan. E pra você também. Um ótimo dia, Tota. Que Deus te abençoe. Fica com Deus.
2: Alô, Lucas, um abraço aí pra toda a galera do sítio aí, né? Um abraço também pra Amanda lá em Mantiqueira, que já tá esperando música do Amado Batista pra aumentar o volume, né? Aquele abraço pra dona Aparecida, mãe dela também. Tião Carreira e Pardinha, a vaca já foi pro beijo. Eu acho que essa música é que você quer, viu, Jerico? Gino e Geno, apaixonado por você.

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3: Hora certa!
2: 6:36. 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
2: Olha, 6 horas e 41 minutinhos. Bom dia, Luiz do Bairro da Glória.
3: Bom dia, Sônia Miguel. Eu sou o Luiz do Bairro da Glória. Gostaria de ouvir vocês da música Mato Grosso e Matias. Prestando o Senado do Dia, você e sua família, João da Maia, Catumulá da Maia, Esquino da Leste, Beat Alemão, Mamago, Aldaí, Botiquinho do Molevade, Botiquinho do Amaral, Saborosa, Nelson Caveira, Adilson, Ronaldo Kleber, Bernardo e Helena, Pichuca e o Julinho, Bruno Zequinha de Mantiqueira, Zé Caraca, Gaiola Depósito, Sorinho Pimenta, do pessoal do presídio. Bom dia, obrigado. Para todos os ouvintes da Rádio Cultura, bom dia, obrigado.
2: Bom dia, Alzinha Biscoito Fino.
4: Bom dia, Tota, tudo bem? Padre Cássio, Dodó, Bernadette, Avanil, doutora Bruna, João Paulo, as duas subindo, Padre Cássio, o Maica Leira, a filha Josiane, um abraço aí, abraço também pro Didi, irmão do Padre Cássio, um abraço pro Padre Grace, o Padre Bill e o Padre Márcio daqui da Igreja Nossa Senhora da Glória, Dona Zélia, Janta Miriam, todos os familiares dela, a minha tia Isaura, a Cidinha, a Divane, Vanderlane, o Caian e a Maria Alice Neta Cidinha. Um abraço também para a Gilmara, que eu vi lá ontem, ganhei meu dia ontem. Um abraço também para a Tamires, todas as filhas dela, neta dela, que eu ganhei meu dia ontem. Um abraço para Lucilei, seu Vanderlei, Gilce e Gabriel. Um abraço também, Tota, fazendo favor, para o Marcos, a Kenny e a Maria José. Um abraço.
2: Ô, Elzinho, eu já falei contigo. Menos gente. Diminui esse áudio, tá? Que eu vou cortar.
4: Abraço também a todos vocês, locutor da rádio. Manda aqui.
2: Pronto, já ouvi aqui. Ela quer Romaria, vamos lá. Mato Grosso e Matias, por quê? Sérgio Reis, Romaria.

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2: Olha, 6:57, né? Vamos falar que o Facimóvel estará no bairro São Sebastião hoje a partir das 8 horas até as 4 para vacinar contra a gripe e outras vacinas do calendário nacional. É só você levar o cartão de vacina que você vai se vacinar. O pessoal do bairro São Sebastião, de 8 às 16 horas, leva CPF, cartão ou então cartão SUS, tá? Ou leva o cartão de vacinas também, tá? Caso tenha. Então, o Facimóvel vai estar no bairro São Sebastião, das 8 às 16 horas, para você se vacinar. E vamos lá. Bom dia!
3: Tota Meneghel, bom dia. Geraldinho Campos falando aqui da usina dos Cantarinos, Araçatuba. Gostaria de ouvir a música Mourão da Porteira com Lil e Léo. Feliz para todos os ouvintes, obrigado e bom dia.
2: Olha, o Aguinaldo lá do bairro Santo Antônio está mandando para os pais Maurício Aparecida e Mantiqueira, os filhos Henri Vito, a esposa Vanessa, os tios Júnior e Eliane no bairro Santo Antônio e todos da padaria da vovó, né? Vem aí Zezé de Camargo e Luciano, cada volta é um recomeço. Vai para Simone do Carlinhos, que adora Zezé de Camargo e Luciano, né? Lil e Léo, Mourão da Porteira.

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5: Olha, vamos lá, vamos lá, vamos atender aqui a... Deixa eu ver aqui. Vamos lá atender aqui. Vamos ver aqui. Pessoal, fica tocando no WhatsApp, não adianta ligar, porque não dá para atender, tá? Você só manda áudio. Não adianta ligar no WhatsApp, porque não dá para me atender, tá? Você vai ligar no telefone 3251-1580. Não, WhatsApp não atendemos, não tem como atender, tá bom? Então, vamos ver aqui. Vamos pôr aqui. Vamos ver aqui. Vamos ver aqui. Bom dia, Luiz.
6: Bom dia, Tota. Aqui é o Luiz Senhoso, que nos fala. Queria mandar um abraço aí pro pessoal que está fazendo aniversário hoje, para vocês aí da rádio, especialmente aí pro Nelson do Forró. Muito obrigado, bom dia.
5: Um abraço, Luiz Feioso, lá em Juiz de Fora, curtindo a gente. E aí, Vanete, aquele abraço. Bom dia!
7: Bom dia, Tota, tudo bem? Aqui, você pode fazer o favor de tocar a música do João Paulo e Daniel? Aí eu ofereço para você, para todos da rádio, para meus filhos, para meus netos, para meus familiares e para todos os ouvintes. Tchau, obrigada. Fica com Deus. Maria de Lourdes Lucas. Dá para você fazer o favor de tocar depois das 7?
8: Tota, eu ofereço essa música também para Ivone lá do Assispes e a Andréia e todos os funcionários do Assispes e do Samaritano. Tchau, obrigada. Fica com Deus.
5: Falou, vamos atender aqui o Malão, que ontem ele pediu Visita Divina e eu não toquei. Guatupé e Guaratuba, Visita Divina. João Paulo e Daniel, Nelore e Valente.

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1: Olha, 7h29, eu vou atender aqui a Vera lá de Formosim, que tá pedindo a música para oferecer para o irmão dela, João, que aniversariou ontem, desejando toda a felicidade do mundo para ele, saúde e paz. Também para a cunhada Renata e os sobrinhos Charles e João Gabriel, né? Então, a Vera Lúcia, lá de Formosim. E vamos atender aqui. Cadê? Bom dia!
2: Oi, Toto, bom dia. Aqui é a cunhada Tony Marcos. Gostaria que você mandasse uma música para ele, jantar para Jesus. Beleza para ele, para Daniele, para todos os coleguinhas do pai, a mãe. E também gostaria de oferecer uma música para minha sobrinha, que está fazendo aniversário hoje. Com muito amor e carinho, a Raíssa. Muito obrigada e um bom dia. Fica com Deus.
1: Olha, então vamos lá. Paulinho Duarte, um jantar para Jesus. Leandro e Leonardo, mano. Aí, Antônio Marcos, para você, viu?

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3: Hora certa!
4: 7:39.
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1: Olha, agora, 7h42, é hora de você saber do tempo e a temperatura nesta quarta-feira na região sudeste.
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2: A região sudeste terá essa quarta-feira marcada por muitas nuvens, temperaturas mais amenas e previsão de chuvas fracas, principalmente nas áreas litorâneas e no leste dos estados. A circulação de ventos marítimos mantém a umidade elevada em grande parte da faixa costeira. Em São Paulo e no Rio de Janeiro, o dia será de céu encoberto, com possibilidade de garoa e chuva leve. Em Minas Gerais, a instabilidade perde força, com predomínio de sol no interior e temperaturas que podem chegar aos 33 graus no norte do estado. Já no Espírito Santo, há previsão de sol entre nuvens e chuva rápida no litoral. Entre as capitais, Belo Horizonte deve registrar mínima de 15 graus. A máxima pode chegar aos 29 graus em Vitória. A umidade relativa do ar varia entre 50% e 100%. Juline Pogorzelski, o tempo e a temperatura.
1: Agora a cotação do agronegócio para esta quarta-feira.
2: O mercado do boi gordo iniciou esta quarta-feira, 27, em alta. A arroba está sendo negociada a R$ 347,80 no estado de São Paulo, com avanço de 0,46%, segundo os dados do CPEA. Já o mercado do frango apresentou recuo nos preços. O frango congelado caiu 0,67% e segue vendido a R$ 7,41 o quilo. O frango resfriado também teve queda de 0,67 centavos, com o quilo negociado a R$ 7,42 nos mercados da Grande São Paulo, São José do Rio Preto e Descalvado. No setor suíno, a carcaça especial registrou baixa de 1,04% e está cotada a R$ 8,57 por quilo nos atacados da Grande São Paulo. O suíno vivo também apresentou queda em todos os estados analisados. A saca de 60 quilos da soja inicia esta quarta-feira, dia 27, em leve queda no Paraná. O recuo foi de 0,02%, com o produto negociado a R$ 123,48. No porto de Paranaguá, principal referência do litoral paranaense, a baixa foi mais intensa, de 0,34%, e a saca é negociada a R$ 129,47. Já o trigo apresenta estabilidade no Paraná, com a tonelada cotada a R$ 1.354,40. No Rio Grande do Sul, houve desvalorização de 0,51% e a tonelada do grão é negociada a R$ 1.319,20. O mercado do café inicia esta quarta-feira, dia 27, com movimentos distintos entre os principais tipos comercializados no país. O café arábica abriu o dia em baixa. A saca de 60 quilos é negociada a R$ 1.637,80 na cidade de São Paulo, com recuo de 0,36%. Já o café robusta registrou valorização de 2,58%, com a saca cotada a R$ 961,86. No setor açucareiro, o açúcar cristal apresentou queda nas principais praças paulistas. Na capital, a saca de 50 quilos caiu 0,64% e é negociada a R$ 93,09. Em Santos, no litoral de São Paulo, a baixa foi ainda maior, 1,21%. Com a mercadoria cotada a R$ 104,03, na média de preço sem impostos. O milho também apresentou leve retração. A saca de 60 quilos é vendida a R$ 64,99, após queda de 0,06%. Os valores são do CPEA. Reportagem Juline Pogorzelski.
1: Daqui a pouquinho eu volto atendendo o seu pedido, ok?
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0: 2, bom dia.
1: Tô também legal, bom dia. Quem fala é o Tony Pimenta. Eu tô até esse leilão que nós vai ter lá no Boa Vista, domingo, se Deus quiser, agora 31, é leilão de gado. Tem uns cavalos também. Eu não sei quantos bezerros tem não, mas tem leilão de bezerro e de cavalo. Convido a todos os produtores rurais, se quiser participar, tem uma lista sertaneira às 12 horas e às 14 horas o leilão. Muito obrigado, ofereço uma música para levar e Teixeirinha, Boi Temoso, principalmente para o Zé Bernardo lá em Oliveira Forte.
0: Olha, vamos lá, tem gente aqui já querendo falar comigo também. Deixa eu ver onde que ele está aqui. Deixa eu ver, tá aqui, vamos lá. Sou Geraldo, lá de Rio Pinho.
2: Meu legal, bom dia. É o Geraldo Rio Pinho. Pronto, eu gostaria de ouvir a música Mãe Amorosa. Ofereço minhas filhas no Corpo do Ouro e pra tia Zezé no Corpo do Ouro também. Obrigado, bom dia.
0: Olha, então, vamos lá. As Irmãs Barbosa, Paixão de um Violeiro. Sabe quem é as Irmãs Barbosa? É a Fia e a Bernadette, irmã do Padre Cássio. É as Irmãs Barbosa. Abel e Caim, Mãe Amorosa. Vai aí para Paulinha, Geni, Luiz, que ofereceram ontem para Tula Abdala, que fez aniversário, né? Então vamos lá.

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0: Olha, chegando notícias para vocês. Então vamos lá. Safra de inverno menor. Conab projeta queda nas colheitas de aveia, trigo e triticale.
1: A safra brasileira de inverno deste ano será menor. Projeção da Conab fala em um tombo de 15% para 8 milhões e 600 mil toneladas. Estão previstas reduções da área de cultivo e também do rendimento das lavouras. O órgão levou em conta 6 culturas. A safra de canola deve crescer 30% e a de cevada 1%. A de centeio será igual. Já as colheitas de aveia, trigo e triticale serão menores que no ano passado. Da Rádio 2, Humberto Ferretti.
0: Escala de 40 anos semanais vai derrubar empregos, encarecer produtos e o setor industrial reclama de pouco tempo para adaptação à jornada.
2: Confederação Nacional da Indústria, a CNI, criticou o prazo previsto para a transição das novas regras propostas para o fim da escala 6x1 e a redução da jornada de trabalho para 40 horas semanais. Na última segunda-feira, 25 de maio, o relator da comissão especial criada para discutir o tema, o deputado federal Léo Prates, do Republicanos da Bahia, apresentou o relatório da proposta. O texto prevê a redução gradual da jornada semanal de 44 para 40 horas em um período de 14 meses, da seguinte forma: após a promulgação da PEC, em 60 dias, passaria a valer a escala de 5 dias de trabalho com 2 dias de descanso, e a jornada seria reduzida imediatamente de 44 para 42 horas semanais. Depois de um ano, a jornada cairia de 42 para 40 horas semanais. O presidente da CNI, Ricardo Albano, no entanto, defende um prazo maior para a adaptação das empresas. Segundo ele, o período previsto no relatório compromete a previsibilidade e a segurança jurídica, especialmente para pequenos e médios negócios.
3: Nós precisamos fazer com que isso seja minimamente absorvido pelos setores produtivos para que o impacto não seja um revés para os próprios trabalhadores e para a própria sociedade como um todo, com pressão sobre inflação, sob pressão sobre custos.
2: Segundo o dirigente, a adoção acelerada das novas regras poderá elevar custos de produção e serviços, um reflexo direto no bolso do consumidor.
3: No momento que tem 60 dias para ser implantado, para que seja antes das eleições, é quase que impossível isso não ser uma verdade. Esses custos adicionais, numa forma tão abrupta, não repercutam nos preços. E, infelizmente, esses preços vão ser sentidos logo imediato após as eleições.
2: O presidente da CNI ressalta que o setor industrial reconhece a relevância e a necessidade da modernização da jornada de trabalho, mas defende que a discussão seja conduzida com profundidade técnica e fora de um contexto eleitoral. O dirigente afirma ainda que o setor industrial continuará dialogando com deputados e senadores para apresentar os impactos da proposta e discutir um prazo maior de transição. Reportagem Paloma Custódio.
0: Olha, então vamos lá. PEC do fim da escala 6x1 mantém horas extras, mas pode limitar ampliação da carga de trabalho.
2: Proposta de redução da jornada de trabalho de 44 para 40 horas semanais não elimina o regime.

0: advogada, caso a proposta de emenda à Constituição seja aprovada, as horas extras continuarão permitidas dentro dos parâmetros legais e das regras definidas em negociação coletiva. No entanto, o recurso não poderá ser utilizado de forma constante para manter na prática a mesma carga horária atual. Na última segunda-feira, 25 de maio, o relator da comissão especial criada para discutir o tema, o deputado federal Léo Prates, do Republicanos da Bahia, apresentou o relatório da proposta. O texto prevê a redução gradual da jornada semanal de 44 para 40 horas em um período de 14 meses, da seguinte forma: após a promulgação da PEC, em 60 dias passaria a valer a escala de 5 dias de trabalho com 2 dias de descanso, e a jornada seria reduzida imediatamente de 44 para 42 horas semanais. Depois de um ano, a jornada cairia de 42 para 40 horas semanais. Entidades do setor produtivo alertam que a redução da jornada de trabalho pode aumentar os gastos das empresas com empregados formais.
1: O impacto, ele tende a variar conforme o setor econômico e o modelo operacional adotado. Há segmentos com funcionamento contínuo, como a indústria, comércio ampliado, e aí a gente vê shoppings, supermercados, serviços essenciais, que provavelmente enfrentarão aumento de custos e necessidade de reorganização das escalas e contratação de pessoal.
0: Por outro lado, Mendonça ressalta que também existe na literatura econômica e experiências internacionais indicando que jornadas menores podem gerar ganhos indiretos em produtividade, redução de afastamentos e maior engajamento. Segundo ela, uma mudança dessa dimensão exige transição regulatória, segurança jurídica e espaço para negociação coletiva. Reportagem Paloma Custódio.
2: Olha, dia livre de impostos, chega a 20ª edição com mobilização nacional.
3: No dia 28 de maio, o varejo brasileiro se une para a 20ª edição do Dia Livre de Impostos, a maior ação de conscientização tributária do país, que levará lojistas de todos os estados a comercializarem produtos e serviços sem repassar o valor dos tributos aos consumidores. Dados do Sistema da Confederação Nacional de Dirigentes Lojistas apontam que o brasileiro trabalha, em média, 5 meses por ano apenas para pagar impostos, com baixo retorno em serviços essenciais, como saúde e segurança, como salientou o coordenador nacional da Confederação Nacional de Dirigentes Lojistas, jovem Rafael Paganini.
4: E esse dia 28 de maio, ele representa o dia, né, que o brasileiro, teoricamente, para de pagar os seus impostos, né? Então, essa data, ela já foi início de maio, meio de maio e agora é final de maio. Então, infelizmente, a carga tributária, ela não equilibrou, ela não parou de aumentar, né? Isso tem trazido um peso muito grande.
3: Em 2025, o movimento contou com mais de 50 mil varejistas. Segundo Rafael Paganini, a expectativa é que esse número dobre na edição deste ano.
4: Ano passado tivemos sucesso absoluto, mais de 50 mil varejistas, então a população pôde entrar no nosso site do dialivredeimpostos.org.br, procurar o lojista mais próximo e consumir esses produtos com desconto. E a campanha do ano passado, ela foi tão positiva, né? Tanto a população quanto os lojistas, que esse ano a expectativa é que mais que dobre o número de estabelecimentos participantes. Nesse momento que nós estamos falando, ainda existem lojistas se cadastrando na nossa plataforma, no nosso site, e a gente espera que vai estar pelo menos dobrando o número de estabelecimentos esse ano para a população ter uma ampla gama de produtos para comprar sem imposto.
3: O sistema da entidade também lança o manifesto à nação, cobrando do Congresso Nacional e do Executivo maior previsibilidade e segurança jurídica, destacando preocupações como a necessidade de simplificação na transição da reforma tributária. Mais informações e inscrições no site dialivredeimpostos.org.br. Agência Rádio Web, produção e reportagem Rafael Esgrilles.
2: Daqui a pouquinho eu volto para atender o seu pedido, ok?
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0: Olha, vamos lá. Vamos lá, porque tem gente querendo falar comigo aqui. Vamos lá. Gente, ó, a dona Lourdes do São Marcelino agradece aí a pessoa que deixou a bengala lá na vidraçaria perto da casa dela, tá? Ela tá agradecendo aí a vocês. Agora, perderam um óculos lá perto da casa da Dez, aí no Córrego do Ouro. Se você encontrou o óculos, entregue na casa da Dez e do Cruzeiro aí, tá? Porque a senhora precisa deste óculos. Bom dia!
1: Bom dia, Tota. Aqui é o Xandinho do Mercado BH de Santos Dumont. Aqui manda pra todas as mulheres solteiras aqui em Santos Dumont a música do Roupa Nova. A música chama Meu Universo é Você. E mando pra senhora e pra todos vocês aí da rádio. Fazendo um favor.
0: Falou! Roupa Nova, Meu Universo é Você. E pro Toninho Pimenta, né? Teixeirinha, a fama do boi Barroso, né? Então, o leilão que vai ter aqui é leilão de gado, lá na, às 12 horas depois da missa, lá no bairro Boa Vista, né? Em benefício à Igreja de São Sebastião. Vamos lá, Roupa Nova e Teixeirinha.

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1: Hora certa!
2: 8h32.
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1: Olha, e como eu falei, já chegou, sim, muita agasalha, edredom, cobertor e moletom lá no brechó da Dorvalina, cabeleireira, que fica ali em frente à rodoviária. O presidente da Liga Católica, Gildo Cantor, convoca todos os da Liga Católica para a reunião que acontecerá nesta sexta-feira, dia 29, às 18 horas, no Centro de Pastoral da Paróquia São Sebastião, onde será combinada a ida para Três Rios. Neste domingo, dia 31 de maio, em comemoração aos 76 anos da Igreja São Sebastião, haverá missa 7 horas, 9 horas, 19 horas. E lá na Capela de São Francisco, no Boa Vista, 12 horas, missa pelos produtores rurais. Após a missa, o leilão de gado lá, tá? Será vendido lá arroz carreteiro, churrasquinho e refrigerante neste domingo, dia 31. Mandar um abraço aqui, olha, pro pessoal lá de Rocha Dias, né? Dia 31 haverá uma Santa Missa lá em Rocha Dias, às 14 horas, tá? E café compartilhado após a missa. Lembrando ao pessoal do bairro São Sebastião que o Vacimóvel estará aí vacinando contra a gripe e outras vacina do calendário nacional. Leve o seu cartão de vacina para ver qual é a vacina que está atrasada. Levar também ou CPF ou o cartão novo do SUS, tá? A partir de 8 horas, o Vacimóvel está no bairro São Sebastião, até às 4 da tarde. E agora vamos mandar um abraço aqui. Peraí, vamos lá. Bom dia.
2: Bom dia, Toto Meneghel, que é Yasmin da Rua Maria do Carmo. Queria escutar e oferecer uma música para mim, para você, para o Alexandre, minha mãe, para o Geraldo e todos os ouvintes. A música que eu quero escutar é Vestidinho, Alô do Vestidinho Preto, fazer um favor.
1: Olha, eu vou mandar para o Zé Américo também, lá nas Perobas, essa música, né? E a Maria das Graças da Ponte Preta pediu uma música para oferecer para o marido e esposo dela e para todos os ouvintes. Maria José do Biriba manda para o Nelson do Forró pelo aniversário, para as amigas dela, Lúcia Barraqueira, Elzinha Biscoito Fino e também para Cecília, lá em São José dos Campos. E eu vou mandar um abraço para a Dona Maria do Soperaço, que está lá curtindo a gente, né, Dona Maria? Aguinaldo Timóteo, quem é? Leozinho do Forró, Vestidinho Preto. E tem mais um aqui querendo falar comigo. Vamos lá, bom dia.
3: Bom dia, Tota Meneghel. Toca uma música pra gente aí, Tota. Me esqueça, Eduardo Costa. Um abraço.
1: É o William que tá falando, então vamos lá. Aguinaldo Timóteo, Leozinho do Forró e Eduardo Costa.

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2: Olha, e agora eu vou mandar um abraço pro seu Felipe, lá das Delícias da Padaria, né? Ele tá mandando essa música para todos os moradores da zona rural, né? Da área rural. Em especial ao amigo dele, Vicente, né? E tem gente querendo falar comigo também aqui. Bom dia!
3: Bom dia, minha amiga Tota Meneghel. Aqui é o Leozinho do Campestre 2. Aqui, você toca hoje pra mim só pra curtir mesmo? Humberto e Ronaldo, Não Fala Não Pra Mim. Ofereço pra você e da rádio, todos os ouvintes da Cultura FM. Bom trabalho, fica com Deus.
2: Olha, então, mais uma vez eu pergunto: quem achou um óculos aí perto da casa da Deise? A Deise do Cruzeiro, entregue ela, porque a senhora que perdeu está precisando muito desse óculos, tá? E não tem dinheiro para fazer outro, tá bom? Humberto e Ronaldo, Não Fala Não Para Mim. Lourenço e Lorival, Velha Porteira.

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1: E mais notícias para vocês. Ontem teve rodada da Libertadores.
2: Flamengo encaminhou a melhor campanha geral da fase de grupos da Libertadores após vencer o Cusco do Peru no Maracanã por 3 a 0 pela sexta rodada e chegou a 16 pontos dos 18 possíveis. Se terminar na condição de melhor equipe da fase classificatória, o Flamengo terá o direito de decidir todos os duelos decisivos no mata-mata em casa. Rosário Central, Independiente Rivadavia, ambos da Argentina, são os únicos que podem superar o time carioca. Autor do último gol no jogo, Lucas Paquetá comentou a importância do resultado dentro do contexto dos outros jogos.
3: Cara, acho que vencer é sempre importante. A gente sabia que hoje a gente atingiria uma marca, talvez, não sei como ficou os outros jogos, da liderança de toda a competição, que faz a gente decidir os jogos do mata-mata em casa, então isso é uma vantagem. E a gente conquistou isso, então muito, muito feliz pela vitória, pelo gol. E é isso.
2: Na Copa Sul-Americana, o São Paulo bateu o Boston River do Uruguai no Morumbi e conquistou a vaga às oitavas de final. Já o Grêmio e Santos terão que passar pela repescagem diante de duas equipes que vão terminar na terceira colocação da Libertadores. O tricolor gaúcho só empatou contra o Montevideo City Torque do Uruguai pelo placar de 2 a 2 e ficou na segunda posição. Já o Peixe fez 3 a 0 no Deportivo Cuenca do Equador na Vila Belmiro e beliscou a segunda posição na chave. Como o time não tinha chances de avançar para as oitavas direto, jogar a repescagem acabou sendo lucro para o Santos. Agência Rádio Web, com informações da Libertadores e da Sul-Americana, Daniela Esperon.
1: Olha, tem também rodada da... fizeram sorteio da Copa do Brasil. Vamos ver.
2: A CBF sorteou nesta terça-feira, no Rio de Janeiro, os confrontos das oitavas de final da Copa do Brasil. Todos os jogos estão previstos para acontecer na mesma semana, sendo a ida nos dias 1 e 2 de agosto e a volta nos dias 5 e 6. As datas exatas ainda serão confirmadas pela CBF. Os confrontos ficaram Fluminense e Vasco, Corinthians e Internacional, Grêmio e Mirassol, Vitória e Atlético Paranaense, Juventude e Atlético Mineiro, Remo e Santos, Cruzeiro e Chapecoense, Fortaleza e Palmeiras. Vale lembrar que são 14 times da Série A do Campeonato Brasileiro e apenas dois oriundos da Série B, no caso Juventude e Fortaleza. Um segundo sorteio definiu os mandos de campo, portanto, quem decide em casa: Fluminense, Corinthians, Grêmio, Vitória, Juventude, Remo, Cruzeiro e Fortaleza. Agência Rádio Web do Rio de Janeiro, Daniela Esperon.
1: Olha, agora a Maria das Graças Dornelas está mandando para todos nós, todos os ouvintes, para o seu grande amor. Zezé de Camargo e Luciano, brigue comigo, mas não vá.

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0: Olha aí, a Edna da Vila tá mandando para Marinete, irmã da Flora, que está fazendo aniversário hoje, né? Parabéns aí. E vamos ter aqui a Lúcia, né? Ontem não deu para tocar. Hoje eu vou tocar a música que ela vai pedir. Vamos ver.
1: Tota, toca para mim, fazendo favor. A música do Mississippi. Mississippi, ou eu. Queria para você, para todos os ouvintes da cultura, para a minha galera do CRAS, para a Delight, para todos que trabalham lá. Interesse também para Conceição, Cachoeirinha, para Rosa Helena, para a mãe dela, Espírito Santo. Eu ofereço para as minhas amigas do CRA, já falei, né? Para Conceição, para Adriana, para a Edna Linguaruda, do Maria, fofoqueira Linguaruda. Ofereço para elas, é tão fofoqueira que eu mando até a música para elas, para ter mais tempo para falar. Lúcia. Mandamos para nossa desocupada. Deve me meter a língua. Mando para a Tânia também. Mando volta em si, babão. Falo assim porque eu não sei o apelido dela, nem sei onde que ela mora.
0: Aí são do meu.
1: Eu ofereço para você, sua equipe da biquíni, tá bom? Obrigado, fica com Deus. Tenha um bom dia. Ah, deixa o pessoal. É muita gente, tem que ser um pouco de cada vez. Tchau, tchau, obrigado. Se você não achar, você toca pra mim da Perla, Fernando.
0: É porque teu áudio tá grande também, hein? Vamos diminuir isso. Olha, ô Lúcia, dia 14 de julho tem uma banda sensacional na Biquinha, banda AG4. Não perca, hein? Dia 14, viu? Ana Castela, nosso quadro, vai pra Sofia, né? Netinha do Sr. Marcelino e da Dona Lúcia. Aquele abraço, Sofia. Jaine, Mississippi.

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1: Hora certa!
0: 9:35. 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

0: Olha, vamos lá, tem mais gente querendo falar comigo aqui. Vamos ver aqui. Depois eu falo a rodada da Copa Cultura, tá? Depois eu falo. Deixa eu ver aqui. Bom dia.
1: Bom dia, Tota. Gostaria de ouvir aquela música dos Milionários? Você coloca para mim, fazendo favor? Ofereço para todos vocês da rádio, para todos meus amigos, tá bom? E meus netos e meus filhos. Muito obrigada.

0: Bom dia, Tota. Aqui é o JC. Gostaria de ouvir com o José Augusto, sábado. Ofereço para você, para Vera Lúcia, para a galera da cozinha da Arame e para todos os ouvintes. Obrigado.
1: Olha, então vamos lá, os incríveis ou milionários, é Augusto Sábado, quem gosta muito do milionário aí também, é a concebida do Hélio, né?

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1: Lá que tem mais gente aqui. Bom dia!
2: Oi, Tota. Você pode mandar um feliz aniversário pra minha avó? A minha avó é a Maria das Graças do Córrego do Ouro, tá?
1: Falou, Henrique. Um abraço pra você também, tá? Um abraço pra toda a família aí. Vamos lá que tem gente... Olha, não vai dar para me atender todo mundo, tá? Não vai dar, mas vamos lá. Valeu demais a companhia de todos vocês. Um beijo grande no coração. Fiquem com Deus, que eu tô indo com ele, mas logo mais tem sertanejo classe A e amanhã cedo estarei aqui, tá? Amado Batista, parabéns. Vai aí para Dona Maria das Graças, vó do Henrique, que estuda no Promove, né, Henrique? Aquele abraço.

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0: certa.
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2: 9 e 59.
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7: Seja nosso Senhor Jesus Cristo. Para sempre seja louvado. É quarta-feira mariana. É Nossa Senhora. Nós a chamamos pelo título materno de Nossa Senhora do Carmo, madrinha da obra evangelizar é preciso, mãe do Santo Escapulário. Mãe, madrinha da obra evangelizar é preciso, rogai por nós, Nossa Senhora, intercedei por nós, caminhando para as mil Ave Marias. Queremos transmitir pelo YouTube, fique atento. Filhos amados, hoje também nós estamos no nono dia da novena de Santa Rita de Cássia. Nono dia, a santa das causas impossíveis. Inclusive, falando sobre as mil Ave Marias, ainda é tempo de você ligar 0800-410-6060, 41-3221-6060. Vai ter um livro de Nossa Senhora com os nomes do mês inteiro, mesmo aqueles que eu levei a Nossa Senhora de Fátima, eles estarão nas mil Ave Marias. Olha que bênção, hein? Olha que bênção. Minha saudação a todos que acompanham pela Rádio Evangelizar, de onde tudo começa. As rádios irmãs, cujos nomes cito neste momento.
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7: O país. Em várias cidades, canal aberto. Pelo YouTube, Padre Manzotti Oficial. Padre Manzotti Oficial. Se inscreva. Pelo aplicativo da Associação Evangelizar é Preciso e todas as plataformas digitais. Envolvidos em Nossa Senhora, Vamos fazer o sinal da cruz. Faça comigo. Não importa onde você esteja. Não tenha vergonha. Em nome do Pai. Não, mas se nenhum sacristão fez, pelo amor de Deus, em nome do Pai, do Filho, do Espírito Santo. Amém. O texto de hoje, você já tem que compreendê-lo na perspectiva do que celebraremos no domingo. A Santíssima Trindade. Naquele tempo, os discípulos estavam a caminho subindo para Jerusalém. Jesus ia à frente. Os discípulos estavam espantados e aqueles que iam atrás estavam com medo. Por quê? Por quê, padre? Porque Jerusalém seria o lugar da grande prova. Jerusalém seria o lugar onde Jesus teria que mostrar total, absoluta obediência a Deus. E sabemos que não é o que ele desejava, mas era a traição, a condenação e a morte de cruz. Eles estavam com medo. Jesus chamou os 12 à parte e começou a dizer-lhes o que estava para acontecer com ele. Eis que estamos, disse Jesus, subindo a Jerusalém, e o Filho do Homem vai ser entregue aos sumos sacerdotes, aos doutores da lei. Eles o condenarão à morte e entregarão aos pagãos. Vão zombar dele, cuspir nele, vão torturá-lo e matá-lo. Depois de 3 dias, ele ressuscitará. Tiago e João, filhos de Zebedeu, foram a Jesus e disseram: Mestre, queremos que faça uma coisa para nós que vamos pedir. Ele perguntou: O que queres que eu vos faça? Eles responderam: Veja a contradição. Deixa-nos sentar um à direita, outro à esquerda. Quando estiveres na tua glória, Jesus lhe disse: Vós não sabeis o que pedis, por acaso podeis beber do cálice que eu vou beber? Podeis ser batizado com o batismo que eu vou ser batizado? Eles responderam: Podemos. E ele lhes disse: Vós bebereis o cálice que eu devo beber, e sereis batizado com o batismo. Ele estava falando da morte. Mas não depende de mim conceder o lugar à direita ou à esquerda. É para aquele a que foi reservado. O Filho do Homem não veio para ser servido, mas para servir e dar a sua vida para a salvação do mundo. Nossa Senhora, 2 pontos hoje me levam à oração. O primeiro, o medo. Tira o medo, Nossa Senhora. Tira o medo. Você tem medo de quê? Vou perguntar de novo. Você tem medo do quê? Da vida? Medo da solidão? É. Medo da morte? O que te causa medo hoje? Então, lá no fundo, eu quero ser curado deste medo, Jesus. Eu também tenho meus medos. Ah, como os tenho. Sou humano. Nossa Senhora, peça a teu filho a cura desses meus medos. Medos reais, medos fictícios. Você tem medo? Peça. Segundo ponto que me vem hoje pela leitura orante. Nossa Senhora, me ajude a ocupar o teu lugar. O teu lugar, o lugar do serviço. E não querer escolher lugares melhores. Que eu possa servir como serviste a Deus. E como o próprio Cristo falou, o Filho do Homem não veio para ser servido, mas para servir. São 2 coisas que me pegam neste evangelho de hoje. Cure o medo. E cure, Senhor, a vanglória, a soberba, o querer escolher os melhores lugares.
0: história da cruz.
7: Nossa Senhora, eu quero ser curado. Peça, peça agora, clame. Nossa Senhora, eu quero ser curado. Nossa Senhora, eu preciso ser curado. Inclua se você está passando por uma enfermidade física, se você está doente, fibromialgia, dores no estômago, você que está com essa perna inflamada, essa perna que está grossa, chega a estar inchada, essa ferida que não cura, não cicatriza, eu quero ser curado. Nossa Senhora, eu não mereço, mas intercede por mim. Eu quero ser curado, Nossa Senhora, dessa dor do estômago que eu não sei a causa, este problema que está nas minhas trompas, uma endometriose, esse nódulo que foi descoberto no meu seio, que seja apenas um nódulo e nada mais, eu quero ser curado. Vai dizendo, vai clamando, Nossa Senhora está intercedendo por nós a Jesus. Nossa Senhora está intercedendo por nós ao Senhor Jesus Cristo. Eu quero ser curado. Hoje, fica no horizonte do nosso programa, medo e serviço. O Senhor vai curar. Nós só estamos começando, nós temos o 9º dia de Santa Rita de Cássia e nós temos a leitura orante de Jó. Você vai perder essa novela que está batendo recorde de audiência. Eu volto já. Volte comigo.
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0: Eu tenho dois recadinhos para você. Um, você já adquiriu este livro inabalável, que inclusive, olha, veja quantos desdobramentos. Lendo Jó, surgiu o livro inabalável, você encontra em todas as livrarias do Brasil. Do livro saiu essa música, inabalável, mas no fundo do abismo, quando eu achei que era o fim, senti sua voz, filho, olha pra mim. Ah, filho, passe numa loja, adquira, presenteie. A fé não é a ausência da dor, é saber onde ancorar. Decore essa música, nós vamos cantá-la muito. Pede para as rádios irmãs, faça isso por mim. Diga lá, ó, toca música inabalável, toca música inabalável. A fé em Deus é inabalável.
1: Minha fé em Deus
0: é inabalável. O segundo recadinho, pode deixar, sacristão, é que está chegando as 1000 Ave Marias. Foram duas grandes campanhas esse mês. Gente do céu, todas as intenções eu levei lá na Irmida. Levei todas as intenções. Mas você sabe que paralelamente, essas intenções também foram colocadas num livro. E todas as intenções que ainda forem apresentadas serão acrescidas neste livro, que serão apresentadas nas 1000 Ave Marias. Fiquei muito feliz com a iniciativa. Louvado seja Deus. Então fique atento que teremos as 1000 Ave Marias transmitida pelo YouTube. Sempre eu transmito pelo YouTube Padre Manzotti, as 1000 Ave Marias. Não esqueça disso, não esqueça disso. Filha de Deus, que a paz de Jesus esteja com você.
2: Bom dia, Padre.
0: Deus abençoe, minha filha. De que parte do Brasil você fala?
2: De algum lugar do Rio Grande do Sul.
0: Tá, de algum lugar do Rio Grande do Sul. Pediu anonimato, o que está acontecendo?
2: Padre, eu gostaria de pedir oração e um aconselhamento.
0: Então vamos lá. Comece pelo pedido de oração.
2: Eu gostaria de pedir oração pela minha família, pelos meus filhos.
0: Tá.
2: Pela minha vida financeira e pela vida financeira da minha filha.
0: Tá. E é só a vida financeira ou estão tendo outros problemas?
2: Mais a vida financeira, padre.
0: Tá bom.
2: Tá.
0: E o aconselhamento, minha filha?
2: É assim, padre. Eu tenho uma filha de 22 anos. Ela já é casada.
0: Tá.
2: Tem filhos. Entendeu? E ela tem enfiou em dívida, padre. Muitas dívidas. E até certo momento, eu estava ajudando a pagar. Estava sendo desempregada, né?
0: Eu
2: não tive mais condições.
0: Meu Deus, está difícil, está picado.

0: picotando. Tá, ela fez dívidas e não tá conseguindo pagar, é isso?
1: É, eu ajudo a pagar, sabe?
0: Tá, agora...
1: descobrida dessa dívida.
0: É.
1: Eu ainda quero pagar, só que agora eu não tô...
0: Sim, você não tá trabalhando agora. Eu tô tentando, pegar o que eu posso, filho. E aí?
1: E aí eu não estou conseguindo pagar para as pessoas que ela deve.
0: Certo.
1: Entendeu?
0: E qual a sua... o seu pedido de aconselhamento?
1: É assim, padre. Se eu deixo ela continuar a viver a vida dela e esquecer, é se eu continuo a trabalhar para pagar essas dívidas. Filha, porque são muitas, padre.
0: Filha, vamos então retornar um pouco. Que tipo de dívidas que ela fez? Dívidas do quê? Hã?
1: Ela pega cartão emprestado e compra.
0: Compra o quê?
1: Padre, dentro de casa, eu não vejo nada, padre. Eu não vejo. Eu não tenho onde dizer assim, onde é que ela está enfiando esse dinheiro.
0: Entendi.
1: Entendeu?
0: Entendi. Então veja, é uma compulsão. A sua filha é doente. Ela é compulsiva.
1: Uhum.
0: Ela pega cartão de quem?
1: Olha, no começo ela me pedia, mãe, essa minha tia o cartão, eu pedia. E aí eu não procurava saber o que ela estava comprando.
0: Então, filha, você já tem que cortar o mal pela raiz. Você vai, ó, já, é por causa da dificuldade de eu te ouvir, eu vou ter que interagir mais rápido, intervir mais rápido. Você vai chegar para ela e falar, filha, chega. Você vai chegar para ela e falar, chega. Eu não vou te emprestar cartão. Você tem 22 anos, você já é casada. E você, filha, avisar toda a tua família. Você tem esse direito de dizer, não empreste o cartão para fulana. Se vocês emprestarem, eu não serei responsável pela dívida. Você escutou?
1: Escutei, padre.
0: Vou falar de novo. Você vai chegar para ela e falar, chega!
1: Certo. Ô, padre.
0: Não, espera, não terminei. E aí você vai ligar para toda a tua família e vai dizer, não empreste cartão. E se tiver alguma amiga também, não empreste. Porque a partir de agora... o que vocês emprestarem, eu não sou responsável. Agora, o que eu falei que eu não tinha terminado, você não pode abandonar a tua filha. Você vai ter que renegociar, ajudá-la a sair desse poço. Só que com os pingos nos is, dizendo, olha filha, é a última vez que eu estou te ajudando. Você vai procurar um psicólogo, porque você tem a compulsão. Falei com o padre, isso é compulsão de compra. Ainda mais se você não vê onde ela gasta. Sabe Deus onde é isso. Não sei se você não vai se surpreender que esse gasto seja com vício de jogo.
1: Entendi, padre.
0: Pode ser com o famoso jogo, não vou dizer o nome, que eu não ganho nada para falar mal, mas nem que ganhasse, não falaria. Mas se não é jogo, jogo pela internet. Só que você tem que chamar ela, ela não tem marido?
1: Tem.
0: E o marido dela o quê? Um salame? Não faz nada?
1: Não sei, padre. Não conversa, não fala.
0: Só, mas pra pedir dinheiro, vai. Você tem que chamar ele também. Pera aí, meu filho. Você casou, você também é responsável por ela. Não sei se você tá entendendo. Filha, não leva tua filha e teu genro nas costas, não. Estão se fazendo de tonto. Estão abusando da tua boa vontade, filha.
1: Entendi, padre. Padre, tem outra situação que eu estou passando também, muito grave.
0: O que que é?
1: Padre, eu saí para cuidar da minha mãe.
0: É.
1: E fiquei cuidando dela até ela vir a falecer. Fiquei 8 anos distante da minha casa, né? Saí da minha casa para cuidar da minha mãe em outra cidade.
0: Oh, meu Deus, agora piorou de novo.
1: Ai, eu fico no mais direito da casa, padre.
0: Filha, Deus não me instituiu, vou responder o que Jesus disse sobre a questão da herança da casa. Só que vou lhe dizer uma coisa, todos têm direitos iguais. E não adianta, se você cuidou da sua mãe, cuidou, fez o que pôde, fez, que tenha, faça por gratuidade. Além disso, você só vai ter briga com os teus irmãos. Se é que eu entendi
1: não,
0: o que você...
1: Não, padre, o meu filho.
0: Hã?
1: O meu filho.
0: Ele pegou tua casa?
1: Ele pegou tua casa, porque eu fui pra aqui.
0: Se imponha, minha filha. Mas mulher de Deus, estão te usufruindo, colocaram uma gancanga nas tuas costas. Bota esse rapaz pra trabalhar e vai arrumar um emprego e arrumar uma casa pra ele morar, meu Deus do céu. Se ele tem casa, mas minha filha, chame, denuncia. Quantos anos você tem? É. 55. Denuncia, você está sendo ludibriada. Você escutou o que eu estou falando? Mas como é que uma mãe vai denunciar um filho? Filha, quem não é pelo amor é pela dor.
1: Ele disse que é o pai, deu a parte dele, sabe?
0: Ah, mas isso é depois que você morrer, minha filha. Depois que você morrer em vida, não pode querer repartir, não. Você está viva ainda.
1: Eu costumo...
0: Ó, fica com a... Tá muito ruim, a equipe vai ligar pra você, mas os que eu falei tá falado. Não tira uma vírgula. A equipe vai ligar pra você pra te orientar melhor. Eu volto já, volte comigo.
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0: Querido filho e filha, nós vamos para a leitura orante de Jó e a resposta de Jó ao amigo Bildade. Mas antes, não posso deixar de dizer, nós estamos no mês de maio. Por favor, eu te peço, ajude no Livro Ouro. Ajude. Nós estamos precisando, gente. Esse mês, ele está atípico. Ah, porque chegou no final, já não vai ajudar mais. Não, é agora que a gente precisa. Nós estamos na 17ª parcela. 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Por exemplo, eu vejo ali a Vilânia Maria Jales, de Mossoró, Rio Grande do Norte, Sapucaia do Sul, Rio Grande do Sul. 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Por favor, faça a sua doação na 17ª parcela. Vamos, vamos com firmeza até o fim. Por favor, até o fim. Filhos queridos, vamos à leitura orante? Chegou a hora. Eu estou muito... Você está gostando de Jó? Vai lá. 41-3221-6060. Bíblia aberta. Cartilha de oração.
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0: Hoje, capítulo 19, versículo 1. A resposta de Jó a um dos amigos chamado Bildade. Versículo 1-2. Então, em resposta, Jó diz: olha a imagem, essa inusitada. Três amigos e Jó ali. Até quando vocês vão ficar me atormentando e me ferindo com suas palavras? Porque você percebe que eles não estão dando arrego. Jó, você pecou. Não, não pequei. Teu filho e teus filhos pecaram. Não, não pequei. Fica quieto, Jó. Cala a boca, Jó. Você pecou. Mas que maledetos. Versículo 3. Vocês já me insultaram várias vezes. Será que não se envergonham de me tratar tão mal? Agora veja o raciocínio de Jó, é verdade. Mesmo que eu fosse culpado, será que o meu erro prejudica vocês? Eu vou com outra cor. Mesmo que eu fosse culpado, será que o meu erro prejudica vocês? Aqui eu lembrei da prostituta caída na praça e querendo tacarem-lhe pedras. Quem tem pecado, quem não tem pecado, atire a primeira pedra. Versículo 5. Se vocês pensam que são melhores do que eu, e acham que a minha desgraça prova que sou culpado, pois fiquem sabendo. Versículo 6. Escute isso, gente. Escute. Que Deus foi injusto comigo. Que coragem. Foi ele que armou uma armadilha para me pegar. Nossa, padre, ele blasfemou. Não, ele não blasfemou. Ele dialogou com Deus. Ele questionou Deus, mas não blasfemou. É diferente. Versículo 7. Eu protesto contra a sua violência, violência de Deus, mas ninguém me ouve. Eu peço ajuda, porém não existe justiça. Rezar é isso. Rezar é falar sinceramente com Deus. versículo 25. Pois eu sei que o meu Senhor vive, e no fim ele virá me defender aqui na terra. Atenção, atenção! Depois de tudo que Jó passou, ele até... Eu sei que você ficou pasmo quando ele disse no versículo 6. Vou repetir de novo. Preste atenção, pelo amor de Deus, abaixa esse fogo. Pelo amor de Deus, para com esse barulheiro aí, guarda esse WhatsApp. Mas que coisa! Pois fiquem sabendo que Deus foi injusto comigo. Foi Ele quem armou uma armadilha para me pegar. Eu protesto contra a sua violência, violência de Deus. Mas ninguém me ouve. Eu peço ajuda, porém não existe justiça. Se você for um pouquinho mais, eu vou para dar o contraste depois. Versículo 8. Deus fechou o meu caminho com um muro. Jó não mede palavras, ele tem consciência, mas ele não blasfema. Olha o versículo 8 que eu tinha pulado, porque quando eu pulo, não é para você continuar lendo. Deus fechou o meu caminho com um muro, de modo que eu não consigo passar. Ele cobriu de escuridão os meus caminhos. Deus tirou a minha riqueza, destruiu minha boa fama que eu tinha. Olha como ele fala com Deus com veemência. Ele me atacou de todos os lados até acabar comigo. Arrancou-me pelas raízes a minha esperança. A sua ira contra mim queimou como fogo. Ele me tratou como se eu fosse um inimigo. Ele me atacou com desgraças, como se fossem tropas. Elas cavaram trincheiras e acamparam de volta na minha casa. Deus fez, versículo 13, me permita um pouco mais hoje, fez com que meus irmãos me abandonassem. Os meus amigos não lembram mais de mim. Depois você continua a leitura, mas veja o desfecho de quem tem fé. Eu sei que o meu defensor vive. Deus, no fim, ele virá me defender aqui na terra, mesmo que a minha pele seja toda comida pela doença. Ele tinha lepra. Ainda neste corpo eu verei a Deus. Um dos textos mais lindos de Jó, gente. Faça como eu, grife aqui. Pois eu sei que o meu defensor vive, e no fim, ele virá me defender aqui na terra, mesmo que a minha pele seja toda comida pela doença, ainda neste corpo, eu verei a Deus. Grave esta palavra, que daqui para frente eu verei a Deus. Grave, é isso que ele deseja. Eu o verei com os meus olhos. Os meus olhos o verão. Ele não será um estranho para mim. E desejo tanto que isso aconteça. Eu volto rezando isso. O que deseja Jó? Ver Deus. Eu volto já. Volte rezando.
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5: 10:37.
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0: Eu vou retomar essa leitura, Orante, porque eu fiquei paralisado. Mas o senhor já leu antes, mas eu fico de novo. Eu vou rezar por você agora. Se coloque nesta oração de Jó, pois eu sei... Isso é uma oração, gente. Ei, é tua oração agora. Pois eu sei que o meu defensor vive. E no fim, ele virá me defender aqui na terra. Mesmo que a minha pele seja toda comida pela doença, ainda neste corpo, eu verei a Deus. Eu o verei com os meus olhos. Os meus olhos o verão. E ele não será um estranho para mim. E desejo tanto, tanto que isso aconteça. Eu quero ver a Deus ainda nesta vida. Eu não quero, vou lhe dar uma deixa, ouvir falar de Deus. Eu quero ver Deus. Moisés ouviu falar de Deus, mas na sarça ardente ele viu Deus. Jó ouvi falar de Deus. Discípulos de Emaús ouviu falar de Jesus. Depois viu Jesus ao partir o pão. Por favor, hoje, obrigatoriamente, no livro Inabalável, complete essa meditação na página 86. E eu até cito o que acabei de ler. Aqui, abro um parênteses para ressaltar algo profundamente movente. A fé de Jó é uma das expressões mais puras, corajosas da confiança humana em Deus. Mesmo no meio da dor e ao silêncio de Deus, ele declarou com firmeza: eu sei que o meu Redentor vive e que por fim se levantará sobre o pó. Continue a leitura depois, página 86. Eu ando muito emotivo, porque eu estou realmente emotivo agora e arrepiado. Jó tem me causado isso. Não sei você, mas será que nós conseguiríamos rezar o capítulo 18, do versículo 25 a 27? Eu estou com lepra. Meus ossos estão, minha pele está secando nos ossos. Mas eu ainda quero ver Deus. Obrigado, Senhor, por esta palavra. Amém. Amém. Perdeu às 10 da manhã, tem 10 da noite. Perdeu? Tem lá. Leitura Orante. No YouTube Padre Manzotti, às 20 horas é colocado. Esses dias eu estava no aeroporto, estava fazendo hora, porque tem que esperar. Uma senhora chegou e disse: padre, eu não acompanho seu programa, mas todos os dias, à noite, eu medito a palavra com a leitura Orante que o senhor faz. Está aí, testemunhos. Amoleceu meu coração agora hoje, hein? Maria de Fátima, que a paz de Jesus esteja com você, Maria de Fátima.
1: Bom dia, padre.
0: Bom dia, Deus abençoe. Você fala de onde, Maria de Fátima?
1: Eu falo de Natal, Rio Grande do Norte.
0: Meu abraço. E como você me acompanha ali?
1: Eu acompanho pelo rádio e pela TV.
0: Ali, TV Evangelizar, canal 16.1. Estou acenando aí para todo o povo do Rio Grande do Norte. E também pela Rádio 98. Diga, Maria de Fátima, o tempo é seu.
1: Ô, padre, É que ultimamente eu venho enfrentando uma batalha espiritual muito grande, sabe?
0: Qual que é a batalha, filha?
1: A minha batalha é que minhas portas fechadas de emprego, eu era uma pessoa que eu trabalhava. E de um tempo pra cá, acabou-se. Ninguém consegue me ajudar.
0: Entendo.
1: Ninguém consegue me indicar. Não consigo arrumar um emprego e é isso.
0: Então, quantos anos você tem?
1: 50.
0: Filha,
1: faz 4 anos
0: eu
1: já.
0: Eu sei, filha. Infelizmente, eu não vou dizer, isso não é pra, só para te agradar, não. Infelizmente, depois dos 40, quem está empregado está. Quem não está é muito difícil. Eu conheço muitas pessoas que estão anos sofrendo sem o emprego por causa da idade. Mas isso não justifica, Maria. Não justifica.
1: Não, porque tem cooperativas, né? Que é. Agora em hospitais, é tudo em cooperativa. Eu sou da área de saúde.
0: Então. Mas
1: aí,
0: vamos.
1: É, fala. Em cooperativa não tem isso, não, sabe?
0: Eu entendi, mas vamos rezar então agora. Você falou, é só isso. Não é só isso, é muito, né?
1: É, eu ultimamente, há um ano atrás, eu deixei de fumar, deixei de beber, me entreguei. Eu tive uma experiência com Deus.
0: Isso. E eu essa experiência.
1: Estava no caminho.
0: E essa experiência que te mantém de pé, não é?
1: É, mas que às vezes ou faz para ir para outro lado, sabe?
0: Não. Aí não. Que outro lado que existe sem Deus, filho? Diga para mim.
1: Por que esse desmanche de alguma coisa que fizeram para mim?
0: Ô, filha, pare. Você é uma mulher, você é católica?
1: Sim, sou católica. Eu
0: você comunga?
1: Estou na igreja católica, eu vou até participar do ministério.
0: Então, filha, não fale mais essa besteira, não. Mas você vai rezar comigo agora.
1: Tá
0: Senhor
1: bom.
0: Jesus.
1: Senhor Jesus.
0: Pelas tuas santas chagas.
1: Pelas tuas santas chagas.
0: Dolorosas e gloriosas.
1: Dolorosas e gloriosas.
0: Afaste para longe.
1: Afaste para longe.
0: Todas as ciladas do inimigo.
1: Todas as ciladas do inimigo.
0: Toda a artimanha do mal.
1: Toda a artimanha do mal.
0: Para me tirar do teu caminho, Deus.
1: Para me tirar do teu caminho, Deus.
0: Deus.
1: Deus.
0: Afaste para longe.
1: Afaste para longe.
0: Estes pensamentos negativos.
1: Estes pensamentos negativos.
0: Por intercessão de São José.
1: Por intercessão de São José.
0: Abra as portas de um emprego.
1: Abra as portas de um emprego.
0: São José.
1: São José.
0: Rogue a teu filho Jesus.
1: Rogue a teu filho Jesus.
0: Que eu consiga trabalhar.
1: Eu consigo trabalhar.
0: Eu não estou colocando à prova a minha fé.
1: Eu não estou colocando à prova.
0: Eu creio, Jesus.
1: Eu creio, Jesus.
0: Se houver qualquer desejo mal contra mim.
1: Se houver qualquer desejo mal contra mim.
0: Eu renuncio.
1: Eu renuncio.
0: Em teu nome.
1: Em teu nome.
0: São José.
1: São José.
0: Dai-me a graça de um emprego.
1: Da minha graça de
0: eu não Deus. Peço riqueza nem luxo.
1: Eu não peço riqueza nem luxo.
0: A graça de poder me sustentar.
1: A graça de poder me sustentar.
0: E minha família.
1: E minha família.
0: Amém.
1: Amém.
0: Maria de Fátima, não recue. Escutou? Sim. Esse teu nome não é por acaso. Você é Maria de Fátima. Duas vezes Maria.
1: Sim.
0: Para com esses pensamentos, mulher. Você vai ligar ainda, eu vou gravar o teu nome, dizendo que a São José rogou, São José providenciou. Eu vou para o intervalo, Maria de Fátima de Natal, canal 16.1, rádio 98 FM, Felinto Rodrigues, rádio 87.9 aqui no Neto, Rural FM, Vanildo da Silva, obra de Maria, Dom João Santos Cardoso de Natal. Eu volto já, volte comigo.
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0: Hoje aniversário, Parque FM, Cidade de Leste, Alto Paraná, Paraguai e Univox Passos, Minas Gerais. Você escutou o que eu falei para a mulher? Você percebe que quando a gente vai para o caminho de Deus, ela usou uma palavra, estou caminhando para o ministério da igreja. Percebe como o inimigo se incomoda? Então, não recue não. Nossa Senhora, ajude. E olha, gente, mande as suas intenções para as mil Ave Marias. Vai lá, 0800-410-6060-41-3221-6060. Eu garanto que todas as mil Ave Marias serão transmitidas pelo meu YouTube, Padre Manzotti. Fique atento. Eu estou com testemunho de Irati. Veio um manuscrito, está aqui, eu quero mostrar. Eu falo para quem está no rádio, manuscrito, e vem com foto, duas fotos. Eu vou lendo. Padre Reginaldo, sua bênção. Venho por meio dessa carta contar meu testemunho. Minha nora, Josiele, está grávida de 3 meses. No último dia 8 de agosto, ela teve um sangramento e ficamos desesperados. Era um domingo. Não havia médicos que nos orientassem sobre o que fazer. Eles foram até o Hospital Nossa Senhora do Rocio em Campo Largo, pois moram em Rio Negro, Paraná, mas nada adiantou. Continuamos rezando e pedindo que Jesus das Santas Chagas derramasse uma gota do seu sangue e não permitisse que ela perdesse o bebê. Na segunda-feira, dia 7, no período da tarde, ela consultou, fez os exames e, para a honra e glória do preciosíssimo sangue de Jesus, ela chegou até o fim da gravidez. Obrigado, Padre Reginaldo, graça recebida, graça testemunhada. Quem nos escreveu foi Amélia, de Irati, Rio Grande do Norte. Eu peço aqui, na verdade, você perguntou, mas talvez me perguntasse, o que são aquelas fotos? O testemunho era outro. São fotos da família pedindo, peço que coloque junto a Santa Chagas minha filha que passou por uma cirurgia, que também é meu milagre. E padre, esta é minha família, filhos, marido, Wellington, mandou a foto da família. Onde que vão todos os pedidos de oração? Sabe para onde vão? Para um lugar de intenções, que fica no Santuário de Nossa Senhora de Guadalupe, Jesus das Santas Chagas. Missas são celebradas. Agora as mil Ave Marias. Muitas intenções eu levei lá. Vocês têm aí a imagem de onde eu levei muitos pedidos? Na Cova da Iria. Lá em Fátima. Levei lá todos os pedidos que vocês mandaram. Filhos amados. Isso, sacristão. Você deve ter escutado a semana, ou melhor, o mês inteiro essa música. E lá na Cova da Iria, eu rezei uma missa na intenção. Como se não bastasse isso. Muito obrigado, equipe. Todas as intenções serão levadas para as mil Ave Marias. Hoje é o 9º dia da novena. Reze comigo. Ó poderosa e gloriosa Santa Rita de Cássia, santa das causas impossíveis, rezemos o 9º dia.
1: Postiça rosa preferida, ó Santa Rita de Jesus.
0: Ó poderosa e gloriosa Santa Rita, chamada Santa das causas impossíveis, advogada dos casos desesperados, auxiliadora da última hora, refúgio e abrigo da dor que arrasta para o abismo do pecado e da desesperança, com toda a confiança em vosso poder, junto ao coração sagrado de Jesus, a vós recorro neste caso difícil e imprevisto que dolorosamente oprime o meu coração. Diga lá o que oprime teu coração. É o 9º dia, acredite ainda. Ainda não terminou, até meia-noite. Ainda não terminou. Obtenha a graça que desejo. pois sendo-me a necessário eu a quero. Apresentada por vós, Santa Rita de Cássia, a minha oração, o meu pedido, por vós, que sois tão amada por Deus, certamente serei atendido. Dizei a Nosso Senhor que me valerei desta graça para melhorar a minha vida, os meus costumes, e para cantar na terra e no céu a divina misericórdia. Santa Rita das causas impossíveis, rogai por nós. Santa Rita das causas impossíveis, rogai por nós, e pela terceira vez, até meia-noite ainda é novena. Santa Rita das causas impossíveis, rogai por nós. Senhor Deus de bondade e misericórdia, nós te louvamos e agradecemos por todas as graças que já foram derramadas, mas aquelas que ainda não vieram, que venham. Nós pedimos, Senhor, abençoai os enfermos que estão nos hospitais, nas UTIs, nas enfermarias ou dentro de casa. Abençoai, dai paciência e serenidade aos cuidadores. Abençoai os médicos, enfermeiros, os familiares dos doentes. Abençoai, Senhor, a água, a roupa dos enfermos, as fotos de família. Por intercessão de Nossa Senhora do Carmo, São Pio de Pietrelcina, nos méritos das santas chagas, em nome do Pai, do Filho, do Espírito Santo. Amém. E eu me despeço com o clipe Pelas Mãos de Maria. Evangelizar é preciso.
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0: hora certa.
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2: 11 e 1.
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1: Hora certa!
2: 11:18.
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10: Reunião ordinária do dia 26 de maio de 2026.
11: Solicito, senhores vereadores, a ocuparem seus lugares. Pergunta à senhora secretária se há número regimental.
12: Sim.
13: Senhor presidente.
11: Sim, vereador.
13: Gostaria de pedir um minuto de silêncio.
11: Não, vai chegar lá. Solicito, senhores vereadores, a ficarem em pé, invocando a proteção de Deus, nos termos do regimento interno dessa casa, declaro aberto o trabalho da presente reunião ordinária.
12: Eu gostaria de pedir um minuto de silêncio em favor dos familiares do Cleto Gás, que, né, veio a falecer essa semana. Aí possamos fazer um minuto de silêncio. Silêncio em favor dos familiares.
13: Geraldo, também gostaria de fazer um minuto de silêncio pelos familiares do senhor Cleto Gás, pelo seu falecimento.
14: Também gostaria de pedir um minuto de silêncio pelo falecimento da Maria Antônia Ribeiro Vidal, de Campo Alegre, Dona Maria. Deus consome o coração de todos os familiares.
11: Vereador,
15: eu também quero fazer esse mesmo. Não sei falar para Dona Maria Ribeiro lá de Campo Alegre Vidal, pela Deus confortar a família deles lá, porque é triste. Deus dá um bom descanso a ela eternamente.
11: Reforço também esse pedido de um minuto para o Cleto do Gás também, toda a família. Coloque em aprovação a ata da reunião ordinária, realizada no dia 19 de maio de 2026. Aqueles concordaram permaneçam sentados, o discordado fica em pé. Ata aprovada. Solicito da secretária a leitura das correspondências.
1: Ofício número 02, vereadora Aline Men. Venho justificar a minha ausência na reunião do dia 26 de maio de 2026 por motivo de participação no evento E-Cidades. A participação da parlamentar no referido evento possui relevante interesse público, uma vez que proporcionará acesso a conhecimentos, experiências e discussões voltadas à construção de soluções modernas e eficientes para os desafios enfrentados pelo município, além de promover a troca de experiência e o fortalecimento de redes institucionais importantes para o desenvolvimento local. Ressalta-se que a presença da vereadora no E-Cidades está alinhada ao compromisso de buscar constantemente capacitação, inovação e boas práticas administrativas que possam contribuir diretamente para a melhoria das políticas públicas e da qualidade de vida da população. Aline Mendes. Ofício número 13/2026, Gabinete do Prefeito. Esclarecimento sobre recurso. Indicação número 1666-10 ao excelentíssimo senhor Luciano Gomes, presidente da Câmara Municipal de Vereadores de Santos Dumont. Excelentíssimo senhor presidente, com os nossos cumprimentos, vimos por meio deste prestar esclarecimentos acerca da indicação de número 16-66-10 de autoria do deputado estadual Carlos Henrique Coelho de Campos. PL. O município de Santos Dumont tomou ciência da referida indicação por meio da relação apresentada no SIGCOM Saída, Sistema de Gestão de Convênios e Parcerias, bem como pela resolução número 16/2025 do CEGOV, a qual autoriza o repasse de recurso financeiro decorrente de programações incluídas na Lei Orçamentária Anual de 2025, oriundas de emendas individuais e de blocos, na modalidade de transferência especial, conforme disposto nos artigos 160 e 160A da Constituição do Estado de Minas Gerais. Trata-se de recurso classificado como transferência especial, repassado pelo Estado de Minas Gerais, por intermédio do SEGGOV, ao município de Santos Dumont, enquadrado no grupo de despesas de investimento. Destaca-se que, conforme previsto na emenda à Constituição Estadual número 101, de 20 de dezembro de 2019, tem instituiu o artigo 160A. Os recursos de transferência especial passam a pertencer ao município beneficiário no ato de sua efetiva transferência, não mantendo, portanto, vinculação com o Poder Executivo Estadual. Informamos ainda que não houve recebimento de documentação específica indicando destinação vinculada para o referido recurso. O valor referente à indicação foi depositado na conta número 44133. 33, agência número 04626, em 2 de junho de 2025. Posteriormente, foi realizada despesa de investimento por meio de empenho, número 1110/2026, destinada à execução de obras de pavimentação em CBUQ, drenagem profunda, construção de sarjetas e meio-fio, na rua Aprígio Alves Pereira, bairro da Glória, em atendimento à Secretaria Municipal de Obras, conforme previsto no contrato número 238/2025. Cumpre ressaltar que a administração municipal tem pautado sua atuação em constante busca pelo melhor atendimento às demandas da população, priorizando ações estruturantes e investimentos que tragam benefícios direto à coletividade, sempre com responsabilidade, transparência e zelo na aplicação dos recursos públicos. Neste contexto, a destinação do referido recurso observou critérios técnicos e de interesse público, visando proporcionar melhorias na infraestrutura urbana, mobilidade, segurança viária e qualidade de vida dos moradores da localidade atendida. Em consonância com o compromisso da Prefeitura Municipal de Santos Dumont, com o desenvolvimento do município e a boa gestão dos recursos públicos. Tem mais para o momento, coloco-no à disposição para quaisquer esclarecimentos adicionais que se fizerem necessários. Pacífico Stitch Júnior. Transfere GOV. Informamos que foi realizada ordem bancária dos recursos na modalidade de transferência especial disponibilizados no TransfereGov para o beneficiário 17.747.924/1000 ou contrário 59. Dados da transferência especial. Programa 0903-2026. Emenda parlamentar 2026-43-012-0018. Ano Pimentel. Valor do custeio nenhum. Valor de investimento 398 mil. Banco 104, agência 149, conta 56-96-98-65-40. E a Secretaria de Desenvolvimento Social faz o convite do Faça Bonito, proteja nossas crianças e adolescentes. Convidamos as comunidades escolares e toda a população sandomonense para participar conosco da mobilização que acontecerá na Praça Cesário Alvim no dia 29 de maio, às 13h30, em prol do enfrentamento ao abuso e exploração sexual das crianças e adolescentes. Contamos com sua participação.
12: Sobre o ofício que o prefeito mandou sobre a rua Aprígio, que é a rua lá do bairro da Glória, sobre a questão do asfaltamento lá, que foi uma verba que foi mandada para Dores e que foi feito lá, que a vereadora de ler que essa verba ela chegou dia 2025 e que foi uma, não foi essa verba, foi outra verba destinada, foi na época ainda do prefeito Carlos Alberto. Então, só para entender e para a população, para que às vezes é uns mal entendidos que passa aí para a população, que o dinheiro que foi feito lá foi feito com dinheiro que foi da época ainda do prefeito Carlos Alberto. Então, não foi dinheiro gasto com verba que veio de outra pessoa para outro lugar e foi colocado lá. Somente isso para explicar para os vereadores e para quem está nos ouvindo e para a população também que está ouvindo e é atenta aí a tudo e às vezes não entendeu, né? Porque faz uma leitura de um ofício e não dá para entender, só para ficar sabendo. Somente isso.
11: Ouvido os vereadores que possuem requerimentos a utilizar a tribuna Altamir Motorista.
2: Boa tarde. Requerimento 2032/2025, vereador Altamir Moisés Carvalho e destinatário da Secretaria de Obras e Serviços Públicos, né? Senhora Mariana Mourim, é o vereador Altamir, no uso de suas atribuições regimentais e seja tomada providência urgente para manutenção de um bueiro localizado na rua 15 de fevereiro em frente à padaria 24 horas. Então vou deixar aqui, senhor presidente, esse pedido para encaminhar a Copasa esse pedido. Em frente à padaria 24 horas tem um bueiro lá, a água está escorrendo esgoto, né? A céu aberto, tem alguns dias e isso é uma coisa de muita urgência mesmo. Então a Secretaria de Obras e Serviços Públicos pudesse entrar em contato com a Copasa que pudesse verificar essa situação na com urgência. Requerimento 20.033/2026, vereador Altamir Moisés de Carvalho, suas distribuições regimentais, vem solicitar providência quanto ao cumprimento dos horários da linha de ônibus Centro Francesa. Os moradores da Francesa, incansavelmente, sempre estão tendo esses problemas com a questão de horários, né? E eu deixo aqui ao pedido da Secretaria de Transportes, né? E a Secretaria de Transportes, que ela possa estar verificando essa questão do atraso do ônibus e os passageiros, muitos deles trabalham no centro, às vezes chega atrasado por questão do ônibus estar atrasado. Então, que a Celeste Vipran e a empresa que presta o serviço, que ela possa verificar essa questão dos horários lá da Francesa. Eu requerimento 20.034, solicito o alargamento da via, execução de calçamento, bem como construção de uma escada para facilitar acesso garantido, mais segurança, mobilidade aos moradores e pedestres utilizando o local. Esse local fica na rua Antônio Patité, no bairro Vila Esperança, especificamente no trecho, na subida do morro. Então, essa rua Patité é no bairro Vila Esperança, tem um morador lá, né, que já teve seus problemas de saúde, já recuperando, e não consegue chegar até a sua residência, que nem com cadeira, nem com nada, não consegue chegar. O carro não chega, queria que a prefeitura pudesse verificar essa situação lá para os moradores, não só para o morador, mas para os moradores no bairro Vila Esperança, na rua Patissé. Último requerimento, senhor presidente, 20.035, vereador Altamir, use suas atribuições legais e regimentais, vem por meio desse solicitar a realização de extensão de rede elétrica no logradouro denominado Rocinha, na estrada que liga ao bairro São Sebastião e comunidade de Nova Dores. Então, para quem não conhece, final do Capitão Nestor, você subir no final do Capitão Nestor, você passa ali, sai na Rocinha e da Rocinha você tem acesso a Nova Dores. Então, deixa aqui o pedido para a comunidade da Rocinha, que é uma comunidade que precisa patrulhamento, cascalhamento, precisa coleta de lixo. Então, deixa aqui também o meu pedido que a prefeitura possa fazer extensão de rede para dar mais conforto aos moradores daquela localidade. Senhor presidente, quero te agradecer e muito obrigado.
16: Dorival, boa tarde.
17: Boa tarde.
16: O primeiro é endereçado ao Executivo Municipal, para que ele adote providências com base na Lei número 4.720 de 2025, votada aqui o ano passado, visando a regulamentação por meio de decreto da identificação e retirada de cabos instalados nos postes da cidade. Nós estamos requerendo ao prefeito para que estabeleça um decreto, que promova um decreto, porque até hoje já foi votada a lei, mas não foi feito um decreto visando a retirada desses cabos que ficam soltos por aí. As empresas colocam de telefonia, né, de TV a cabo, fibra ótica, internet, uma opção, coloca, aqueles cabos começam a cair, ficam lá pendurados e oferece risco para as pessoas, né? Dependendo se aquele cabo fica pendurado atravessando uma rua, está sujeito a uma moto passar, pegar a pessoa, derrubar, fazer qualquer coisa. Então, nós estamos pedindo aqui para que o prefeito faça um decreto regulamentando isso, para que identifique os cabos de qual que empresa que é e o prazo para poder retirar esses cabos que se encontram soltos. Um outro requerimento endereçado ao Executivo Municipal, à Secretaria de Transporte e Trânsito, é que após requerer ouvir o plenário, né, nós estamos requerendo e pedindo ao Poder Executivo que estude, não estamos mandando, não, que estude a viabilidade de elaborar e encaminhar essa Casa Legislativa um projeto de lei autorizando a concessão, permissão ou adoção de pontos de ônibus e abrigos por empresas privadas, mediante contrapartida de manutenção, conservação, limpeza, modernização e possibilidade de exploração publicitária nos respectivos espaços. No caso, essa proposta tem como objetivo, né, permitir que as empresas interessadas possam cuidar dos pontos de ônibus, realizando melhorias estruturais, manutenção periódica, limpeza, instalação de cobertura, bancos, iluminação, identificação visual, acessibilidade e demais adequações necessárias, podendo, em contrapartida, utilizar parte do espaço para publicidade, tendo conforme critérios definidos pelo Poder Executivo e respeitando a legislação vigente. Haja visto que a reclamação é muito grande de ponto de ônibus, nós estamos tentando ver se o prefeito faz um decreto, faz alguma coisa para conceder aquelas empresas que estejam interessadas em fazer o ponto de ônibus, em montar o ponto de ônibus, que conceda, não sei o modo como vai ser, mas que deixe aquela empresa construir o abrigo, dar manutenção e, em troca, ele vai fazer as propagandas dele, igual foi feito ali no centro, né? A empresa estava lá desleixada, faltando vidro, faltando opção de coisa. A empresa foi lá, consertou, pôs a propaganda dela e está conservadinho. Então, é essa a intenção desse requerimento.
17: Só para ajudar a colaborar com o vereador Dorival, já tem esse projeto, viu, Dorival?
16: Já tem?
17: Já tem, a pessoa faz e explora dentro, né, de um padrão exigido pelo executivo.
16: Mas é antigo esse projeto?
17: Deve ter algum tempo já.
16: A Sandra?
17: Eu acho que eu vou estar aí.
16: Bom, então assim, já que tem, não interessa. Tá? Vamos botar esse para funcionar, né? Assim, já que tem, fica. Aí eu gostaria até que a casa me desse esse projeto para a gente encaminhar junto com isso aqui. Ó, o projeto já existe há muito tempo, né? Eu não sabia da existência.
18: Everaldo Barbeiro. Boa tarde a todos. Requerimento número 15051-2026. Everaldo Barbeiro, Secretaria de Obras e Serviços Públicos. Requer com urgência iluminação pública na rua margem da linha, bairro Quarto Depósito. Segundo a população, a iluminação pública não tem os kits de iluminação. O pessoal está andando na escuridão. O meu segundo requerimento, 15053-2026, Secretaria de Obras e Serviço Público, Cláudio Paes, CEMIG. Requer com urgência vistoria e solicitação de caixas de energia na rua margem da linha, bairro Quarto Depósito. O muro que fica instalado às caixas de energia estão em péssimas condições, muita infiltração e rachaduras. E o meu terceiro e último requerimento, número 15053-2026, é Everaldo Barbeiro, Executivo Municipal. É Everaldo Barbosa Coelho, presidente da Comissão Permanente de Saúde e Assistência Social. A reintegração do Dr. Vinícius Abud na Casa da Criança. Tal solicitação fundamenta-se no interesse público, bem como os principais que regem a administração pública, tendo em vista a importância do tema, por se tratar de política pública e saúde do nosso município. Senhor presidente, muito obrigado.
19: Flávia Protetora.
20: Boa noite. Requerimento 13067/2026, destinatário, Secretaria de Obras e Serviços Públicos, Executivo Municipal. A vereadora Flávia Letícia requer, nos moldes do artigo 136, inciso 2º, e artigo 106, inciso único, ambos do regimento interno, ouvindo o pleno cenário requer. Solicito a realização do reparo nas vias localizadas próximo ao número 3.193 da estrada da Ponte Preta, onde há um buraco oferecendo risco à segurança dos motoristas e pedestres. Diante dessa situação, os moradores precisam colocar galhos e troncos no local como forma de sinalização improvisada para evitar acidentes. Aguardamos providências urgentes para a recuperação da via e garantia de segurança no trecho. Requerimento 13068/2026. Destinatário: Secretaria de Obras, Serviços Públicos e Executivo Municipal. Solicito à Secretaria competente a realização da pavimentação asfáltica no trecho da Rua Aracitaba, localizada no bairro Vila Esperança, que ainda não possui asfaltamento. O asfalto atualmente existente vai apenas até a divisa com a Rua Joaquim Homem, sendo que a partir do número 259 até a proximidade o número 50. A via permanece sem pavimentação. Os moradores da localidade vêm enfrentando inúmeros transtornos, especialmente durante o período chuvoso, em razão da lama, buracos e dificuldades de acesso, situação que compromete a mobilidade, a segurança e a qualidade de vida da população. Diante disso, solicita-se atenção, providência do Poder Executivo para atendimento dessa importante demanda da comunidade. Sobre esse requerimento aqui, senhor presidente, essa rua Aracitaba é uma rua que, lá da Vila Esperança, que desde o mandato passado que os moradores vêm pedindo essa melhoria nessa rua e, infelizmente, os moradores dessa rua não estão sendo atendidos. Então, colocaram asfalto até uma parte da rua e depois ficou a outra parte sem asfalto, sem asfaltamento. E a população fica prejudicada. Chega o período da chuva, é chuva, é barro. E chega o período quando tá sol, que não tem chuva, aí é poeira. E a mobilidade também dos moradores, de passar um carro, de uma ambulância, um SAMU, tudo dificulta. E sem contar, né, que a rua tá muito precária. Então a população tá bastante prejudicada e a gente pede aí uma atenção especial do Poder Executivo e da Secretaria de Obras para tá fazendo essa visita técnica lá e atendendo aos moradores com esse pedaço aí de asfalto que está faltando lá para a população lá ficar, né, melhor atendida. Requerimento número 13069/2026, que trata da concessão da moção de congratulação em homenagem aos profissionais de enfermagem de Santos Dumont, hoje aqui representados com grande honra e merecido reconhecimento. A vereadora Flávia Letícia, destinatário Marcelo Giovanni Ribeiro, Maria Aparecida Alfeu, Simone Maria da Silva e Yasmin Javier Escobar dos Anjos. Moção de congratulação. A vereadora Flávia Letícia, protetora, nos usos das suas atribuições regimentais, conforme dispõe o artigo 139 do regimento interno deste legislativo, após aprovação pelo plenário desta Câmara Municipal na reunião ordinária do dia 12 de maio de 2026, externa congratulações pelas ações realizadas. A Câmara Municipal de Santos Dumont, com fulcro no regimento interno, vem prestar homenagem e reconhecimento aos técnicos e técnicas de enfermagem do Hospital de Misericórdia de Santos Dumont pelo trabalho essencial, humano, dedicado, prestado diariamente à população do nosso município. Profissionais que, com compromisso, responsabilidade e empatia, atuam na linha de frente do cuidado, oferecendo acolhimento, assistência e atenção aos pacientes em todos os momentos, muitas vezes enfrentando jornadas intensas e desafios constantes para garantir um atendimento digno e de qualidade. Os técnicos de enfermagem desempenham um papel fundamental dentro da equipe de saúde, sendo indispensáveis para o funcionamento do hospital e para a promoção da vida, da saúde e do bem-estar da comunidade sandomonense. Esta homenagem simboliza reconhecimento pelo empenho, pela competência e pela sensibilidade demonstrada no exercício de uma profissão marcada pela dedicação ao próximo. Diante disso, manifesto nossos sinceros agradecimentos e congratulações aos técnicos e técnicas de enfermagem do nosso hospital, desejando que continue exercendo sua missão com a mesma excelência, humanidade e compromisso. Inspiram toda a população. Queremos também estender a nossa homenagem à enfermeira Yasmin Javier Escobar dos Anjos, que também foi convidada aqui como enfermeira, representando também todos os técnicos e enfermeiros da saúde pública do município de Santos Dumont.
19: José Abud.
21: Boa tarde a todos. Lá para a rua Aracitaba, senhor presidente, eu também peço, igual a vereadora me antecedeu, pediu, é para manutenção da rua Aracitaba, do trecho que ainda falta fazer lá.
19: Maria da Enfermagem.
22: A todos, meu boa tarde. Requerimento 40048 de 2026, encaminha o senhor Dr. Pacífico Chico Rodrigues Júnior, Dr. Hernani, né, vice-prefeito, diretor da administração, reiterando o pedido já feito sobre possível extensão de rede elétrica na localidade de Recém-Vindo. E o requerimento 40050 de 2026, encaminhado à Secretaria de Obras e Serviços Públicos, solicitando reforma e instalação de ponto de ônibus no bairro Antônio Afonso. E o requerimento 40049 de 2026, uma moção de congratulação, encaminhada ao senhor Marcos Aurélio Dutra. Natural de São João da Serra, Marcos Aurélio nasceu em 18 de maio de 1969, filho do senhor Nilton Simpliciano Dutra e dona Irene da Conceição Dutra. Iniciou seus estudos na Escola Estadual João Mazilão, posteriormente mudou-se para Santos Dumont, onde concluiu o curso de formação na Escola Estadual Governador Bias Fortes e Engenheiro Henrique Dumont. Sempre dedicado ao aprendizado, cursou a Faculdade de Direito. Realizou o curso técnico de logísticas e estudou teologia nos níveis básico e médio, fortalecendo seus valores sociais e espirituais. Em 1988, ingressou no 4º Esquadrão de Cavalaria, servindo ao Exército Brasileiro em 1992. Durante sua trajetória militar, destacou-se pela disciplina e comprometimento, sendo promovido a cabo no 2º ano de serviço. No mesmo ano, mudou-se para Cabo Frio, onde reside atualmente. Construiu sua vida familiar baseada no trabalho e na fé e na família. Há 34 anos, atua na área de saúde privada, com dedicação e profissionalismo, contribuindo com o cuidado do bem-estar das pessoas. Também exerce importante trabalho como celebrante e palestrante de cerimônias religiosas, levando mensagens de esperança e acolhimento. Mesmo vivendo fora de sua terra natal, nunca perdeu o vínculo com suas origens, mantendo presente a constância, com presença constante em São João da Serra e em Santos Dumont. Apaixonado pela literatura, lançou um livro de poesia e criou o grupo Poesias de Gaveta, reunindo poetas do Brasil, do Chile, em saraus virtuais, que incentivam a cultura e valorizam novos talentos. Seu talento lhe rendeu importantes reconhecimentos. Em abril deste ano, foi indicado para entregar na Academia Cabrofiense de Letras, afiliado à Academia Brasileira de Letras. Em maio, recebeu indicações para compor o Grêmio Literário Internacional Poesia Arte. Seu trabalho já foi reconhecido por críticos literários e apresentado ao lado de nomes como Fernando Pessoa, Carlos Drummond de Andrade e Ariano Suassuna. Atualmente, Marcos Aurélio é autor do poema Amor Não Tem Idade, alcançando milhares de visualizações e interações, mantendo sempre sua simplicidade, humildade e orgulho de suas origens. Assim, esta moção de congratulação representa o reconhecimento dessa Casa Legislativa por sua admirável trajetória de vida, dedicação profissional, sensibilidade artística e compromisso humano. Parabéns, Marco Aurélio Dutra, por sua belíssima trajetória e por levar o orgulho, o nome de nossa terra e a cultura brasileira.
23: Nilton, boa tarde a todos. Eu tenho 3 requerimentos, presidente. Sim, primeiro requerimento, 20.001/2026, o vereador Nilton Novaes do Amaral, destinatário da Secretaria de Obras e Serviços Públicos, Copasa e Defesa Civil. Venho respeitosamente, por meio deste requerimento, solicitar a providência urgente aos órgãos competentes que façam algo de contenção no barranco no fundo da residência próximo ao número 606 na rua Professor Maria Conceição Guerra, no bairro Córrego do Ouro, com referência ao terreno da senhora Arlete de Oliveira Nunes, que já perdeu uma residência no fundo do mesmo endereço, criando o citado e os seus vizinhos próximos. Estão com o mesmo risco, pois eles também já perderam parte dos seus aterros, seus terrenos. No período de instalação da rede de captação de esgoto próximo ao leito do rio, veio a contribuir para a deterioração do barranco, que teve o uso de uma retroescavadeira ao longo do leito do rio para extração de captação do esgoto. Coloco-me à disposição para colaborar, que for necessário, aguardo a resposta a estes requerimentos. Requerimento 20.02/2026. Destinatário, Secretaria de Obras e Serviços Públicos, Iluminação iluminação. Venho, através desse requerimento, solicitar às secretarias competentes o seguinte demanda. Primeiro, colocação de braços com iluminação em 7 postes referente a uma das unidades consumidoras. Eu dei uma referência aqui de um, já tem lá o consumo, mas não tem nada que favorece. Paga taxa de iluminação pública e não tem o uso dela. O proprietário é o Manuel Messias Ferreira. Fazer a extensão de redes para atender demais residências, que já parte também do não tem a extensão, estão usando de outros vizinhos, um puxando para o outro e quebrando galho. Terceiro, já no 7 postes citado, existe uma baixa tensão 220 bifásica. Motivo este, o local se encontra sem iluminação pública. Vários moradores pagam já a taxa de iluminação pública. Local, a referência BR-499, quilômetro 14, Mantiqueira de Baixo, sítio referência, sítio do Milandres. Fotos anexas, eu vou colocar as fotos anexas ao requerimento. Coloque minha disposição para colaborar no que for necessário e aguardo a resposta deste requerimento. 20.003.2026. Venho através desse requerimento solicitar à Secretaria de Obras e Serviços Públicos a seguinte demanda. A instalação de posteamento com braço de iluminação na Vila Brandão, Peroba de Baixo, após a ponte, no sentido do sítio do Zé Lobo. O pedido dos moradores e outros consumidores, exemplos, Fátima da Rocha, senhor Luiz Pedro da Silva, na última gestão foi feito um projeto, porém não foi executado. Atendendo hoje, os moradores trafegam sem iluminação, expostos aos riscos sob o escuro. Coloco minha disposição para colaborar no que for necessário e aguardo resposta a este requerimento.
0: Sandra Cabral.
3: Quero aqui aproveitar para parabenizar, né, a homenagem da vereadora Maria, eu sou Marco Aurélio, Flávia também, que homenageou aqui a todos os enfermeiros, técnicos de enfermagem. Em Santos Dumont, nós temos os melhores enfermeiros e técnicos de enfermagem. Que Deus possa continuar abençoando a todos vocês. Eu tenho alguns requerimentos, a maioria dele, ou praticamente todos, para a Secretaria de Obras e Serviços Públicos. É um dos requerimentos meu para o bairro Vila Esperança, solicitando ao Executivo Municipal, a Secretaria de Obras, sobre a Rua Aracitaba. Essa Rua Aracitaba, ela encontra numa situação bem precária, com muitos buracos, dificultando principalmente de chuva e causando grandes transtornos para todos que moram naquela localidade ali. Então, nós estamos reforçando aqui e mais uma vez pedindo que possa atenção toda especial para aquela localidade, porque é uma rua bem pequena e que nós temos a certeza que em breve vai estar asfaltada também. Senhor Presidente, eu também tenho um requerimento que é o 40089, é um requerimento coletivo, embora está aqui como requerimento, eu estou reiterando esse pedido, pedindo ao prefeito mais uma vez, né, devido tantos comentários, a gente viu aí, né, vídeo, pessoas mostrando, solicitando o estudo de viabilidade técnica de uma urgência na intervenção lá de Nova Dores, com a instalação de novos reservatórios tampados, né, por poço artesiano lá, que para que possa suprir aquela população que precisa e que nós temos visto aí que realmente o pedido deles é um pedido urgente. Então nós estamos reforçando aí, não somente eu, como todos os vereadores que assinaram, é um requerimento coletivo e nós temos a certeza que em breve eles vão ser atendidos também. O 4090, eu venho pedir aqui para o bairro São Sebastião. Eu já fiz esse requerimento ali para a rua Capitão Nestor, próximo ao número 23, né? Que ali encontra um buraco, situação perigosa, podendo ocasionar acidentes sérios e transtorno. Nós achamos que esse requerimento ela está enviando para a Copasa, mas é um requerimento que quem tem que fazer esse serviço é a prefeitura. Então, nós estamos mandando aí para que possa sanar esse problema ali. O outro requerimento, nós estamos pedindo aqui para que possa ser incluído no cronograma de pavimentação asfáltica, se ainda não foi incluído, a rua Paulo Rodrigo de Oliveira, lá no bairro da Glória. Então, os moradores nos procuraram e pediram para que a gente possa fazer essa intervenção aí, juntamente com o executivo. Então, nós estamos fazendo e estamos pedindo. O outro requerimento também é a questão da pavimentação asfáltica na rua Cláudio Oliveira Fonseca, no bairro Cabangu. De uma forma paliativa, nós estamos solicitando, né, uma execução urgente de calçamento para que possa garantir também qualidade de vida aos moradores e demais pessoas que transitam naquele local. Também estamos reencaminhando, né, que nós já estamos reencaminhando
0: caminhando novamente lá para a Graminha, pedindo ali para a manutenção da praça localizada na rua Professora Maria do Carmo, no bairro Graminha. O mato encontra alto, acredito que a questão do mato eles já estiveram lá, mas nós estamos aqui reforçando, retirar o acúmulo de folhas, galhos, e também estamos pedindo que possa ser colocado ali refletores, né? É um local onde as pessoas vão com as crianças, os moradores ali vão passear, vão ficar ali à tardinha, não tem esses refletores ali. Estamos pedindo e solicitando também a Polícia Militar que possa fazer a realização de rondas periódicas nessa praça, porque encontra muitas pessoas ali que vão ali para fazer o uso indevido da praça naquela localidade. Estamos também solicitando 4095, um olhar criterioso com instalação. Está aqui a nossa coordenadora Yasmin, já até falei ali com ela pessoalmente, mas estou pedindo a ela que possa ter um olhar atento para a comunidade do patrimônio dos Paivas, né? Nós temos lá o PSF lá não tem caixa d'água, então nós estamos encaminhando para ela para que possa colocar, né, uma caixa d'água ali para que eles possam ter um reservatório ali de água naquela localidade, tá? Essa necessidade ela tem que ser imediata, né? Mas dentro das condições eu tenho certeza que em breve nós vamos estar sendo atendidos. O 4096 também estamos solicitando de uma forma paliativa a distribuição de 2 caminhões de escora em toda a extensão da rua projetada no bairro Boa Vista. Os moradores estão pedindo que, devido à chuva, a rua lá está bem esburacada, uma parte, né, não é toda, mas estão pedindo que eles possam fazer isso aí, colocar esses 2 caminhões de escória lá naquela localidade de uma forma paliativa, até a chegada do tão esperado, que eu acho que é a população, onde as ruas que não estão asfaltadas, é um anseio de todas as ruas que possam ser asfaltadas. Então, mas está aí esse que nós estamos pedindo. Estamos também fazendo uma moção de pesar para os familiares do senhor Cleto Gás, que foi uma pessoa que há por muitos anos, né, atendeu toda a comunidade aí. Então, que Deus possa estar consolando a todos os familiares aí. Senhor presidente, é somente esses requerimentos e muito obrigado.
4: Valmir Tete.
5: Boa noite a todos. Tenho 2 requerimentos, 55064/2026, encaminha a Secretaria de Obras, realiza vistoria técnica e adote as providências necessárias para a recuperação da rua Constantino Horta, em Campo Alegre, próximo ao número 500, onde há formação de erosão com abertura de buraco na via. Ressalta-se que, por baixo da via, a erosão já se encontra em estágio avançado, formando uma grande cavidade, o que aumenta o risco de desabamento do solo e possíveis acidentes com pedestres e veículos. A situação vem se agravando a cada dia, podendo comprometer ainda mais a estrutura da rua e, inclusive, causar danos às residências próximas. Então, a gente pede a atenção da Secretaria de Obras que possa estar nos apoiando nesse serviço aí. Segundo requerimento, 55065/2026, também para a Secretaria de Obras, encaminha a Secretaria de Obras para providenciar a instalação de grades de proteção nos bueiros da rua José Antunes, bairro Córrego do Ouro. Alguns dos moradores colocaram até madeira, outros têm cavalete, mas não tem a tampa da bueira. Então, e essa rua é uma rua extensa e tem praticamente todos os bueiros estão sem a grade. O pedido é necessário porque quase todos os bueiros da rua estão sem proteção, trazendo risco de acidente para quem passa pelo local. Alguns moradores preocupados com a situação chegaram a colocar galhos de árvore e cavaletes para sinalizar, mas isso não resolve o problema de forma segura. Além disso, sem as grades, os bueiros acabam acumulando muito lixo, o que causa entupimentos e dificulta o escoamento da água em dias de chuva. Não adianta colocar a madeira, ajuda para prevenir o acidente de uma criança, um animal, um veículo, mas não resolve o problema. Quando as chuvas vêm, acaba entupindo tudo. Então a gente pede que a secretaria possa estar dando atenção para a gente também. Só mais, presidente, só esses dois e obrigado.
4: Coloque em discussão os requerimentos nos termos do regimento regimento interno desta casa, lembro aos pares que a discussão deve se ater somente ao assunto em votação. Em discussão.
6: Pela ordem, senhor presidente.
4: Pela ordem, vereador.
6: Presidente, eu gostaria de discutir o requerimento do vereador Dorival. Dorival, o requerimento seu a respeito dos abrigos, dos pontos de ônibus, né? E é um projeto de lei de autoria minha, do vereador Altami. Esse projeto chama-se Adote um Ponto de Ônibus. Inclusive, eu coloquei esse projeto, eu entreguei a Associação Comercial, a Jaqueline, né? Para que ela pudesse, junto com os empresários da cidade, qualquer pessoa que pode adotar um ponto de ônibus, por exemplo, você tem uma empresa, aí você vai lá, limpa o ponto do ônibus, pinta o ponto do ônibus, arruma o piso ali do ponto do ônibus e você coloca a sua logomarca sua no ponto do ônibus. Então, os empresários de Santos Dumont que quiserem fazer isso, né, pode fazer esse, e aí tem autorização já sancionada a lei pela prefeitura, que a prefeitura pode conversar com os empresários, aquele que quiser adotar um ponto de ônibus, faz a reforma do ponto do ônibus e põe a sua logomarca lá, também está divulgando o seu trabalho, né? Então, esse projeto é um projeto muito importante, que depois o Dorival, você pode pegar ele aqui na Câmara, com certeza, e qualquer um da população pode pegar esse projeto e com certeza vai te ajudar também o desenvolvimento do município, do dia a dia. É o seguinte, cada um que pudesse, né? Cada um que pudesse pintar um ponto de ônibus ali e já ajudava também a questão da prefeitura, né? A gente sabe que é obrigação do município, né? Mas se a empresa puder fazer isso também, ela usa também muitos pontos de ônibus e tudo. Então é um projeto meu, muito bom. Eu acho que o projeto foi aprovado por essa Câmara, um projeto recente, né? Deve ter, acho que foi no mandato passado. Então eu gostaria muito que esse projeto pudesse estar funcionando na cidade. Então você que tem um restaurante, você que tem uma fábrica, você pode escrever no ponto do ônibus a logomarca da sua empresa, você reformando e cuidando desse ponto de ônibus. Vereador Everaldo, a Sandra também? A Sandra, perdão.
7: Senhor presidente, sobre o ponto de ônibus também na mesma linha. Eu não sei se todos os vereadores já pegaram ônibus ali em frente ao antigo social, Maria sempre está pegando. Tem uma reclamação, senhor presidente, sobre os pontos ali, o pessoal não está conseguindo ver o ônibus que vai para Juiz de Fora, não consegue ver o ônibus que vai para o bairro para baixo. O que está acontecendo? Ficou muito boa a propaganda, mas na época que está chovendo, a pessoa não consegue ver o ônibus. Teve casos de pessoa que perdeu o ônibus por causa da propaganda que está ali. A propaganda está bonita, mas devia deixar um quadrado para a pessoa ver realmente que o ônibus vindo. Então, fica aí a minha fala aqui, porque há muitas reclamações sobre isso.
6: Eu vou dar parte a Sandra, é um ponto importante. Você não pode colocar propaganda e não manter limpeza a organização do ponto de ônibus. Então, tem que ver se essa empresa que está usando esse ponto de ônibus, ela está mantendo a organização. Vereadora Sandra, parte.
19: Não acho que agora não é momento de aparte, não, né?
6: Está dentro de 5 minutos, meu. Está dentro de 5 minutos.
19: Pode terminar.
6: Não, pode falar.
19: Não, eu só quero também, para contribuir com o projeto também do vereador Dorival, nós fizemos também um projeto na época do Evandro ainda. O nosso, ele abrange um pouquinho mais, a não ser os pontos de ônibus, também os bancos e também as partes que estão, as encostas, né? Lugares que podem ser pintados por artista que querem pintar e pode pedir, às vezes, as empresas, né? Como você falou, privadas, essas empresas que querem também colocar o seu nome embaixo também, pode colocar pessoas que têm uma poesia, às vezes fazer, eu já fui em cidade que tem, eles colocam uma placa de ferro, né? Escreve a poesia, então pode ficar em cima dos bancos, tem muitas ideias que a gente também, nós fizemos. E esse projeto, ele tá aqui nas minhas mãos, né? É um projeto de lei 035 de 2009. Então, assim, é só para contribuir. Eu acho a ideia super importante e é importante ter essa questão de mexer, né, no executivo, porque às vezes as pessoas, são tantos projetos que às vezes passam aqui pela casa, né, vereador?
6: Sim.
19: Que as pessoas nem têm conhecimento e poderia estar sendo colocado em prática.
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1: Meio-dia e 2.
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2: Querido amigo, querida amiga, e vamos orar a São Miguel Arcanjo, que te proteja, que coloque um anjo da guarda sobre você e que proteja também as almas nos céus. Ore comigo, pense no seu familiar já falecido, pense em você que agora está vivo e que precisa da proteção de Deus. Oração a São Miguel Arcanjo. Glorioso Príncipe do Céu e Protetor das Almas, eu vos chamo e invoco para que me livreis de toda a adversidade e de todo o pecado, fazendo-me progredir no serviço de Deus e conseguindo-me dele a graça da perseverança final, que me faça gozá-la eternamente. Amém. São Miguel Arcanjo, protegei-nos no combate, cobri-nos com vosso escudo contra os embustes e ciladas do maligno. Subjugue-o, Deus, instantemente pedimos. E vós, príncipe da milícia celeste, precipitai ao inferno a Satanás e a todos os espíritos malignos que andam pelo mundo a perder as almas. Amém. O Senhor esteja convosco. Ele está no meio de nós. Pela intercessão de São Miguel Arcanjo, nosso padroeiro, desça sobre você, sua família, a sua refeição, o seu trabalho, a sua vida, a bênção do Deus Todo-Poderoso, Pai, Filho e Espírito Santo. Amém.
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Meio-dia e 8 minutos, uma boa tarde a você que está aí sintonizado conosco pelos quatro cantos da nossa querida cidade de Santos Dumont, Minas Gerais, terra do Padre Versão. Você internauta, através do www.radioculturasd.com.br, você aí no aplicativo do seu celular, você no seu tablet, a cidade circunvizinhas, onde quer que chegue o sinal da Rádio Cultura FM 90.1, é uma alegria termos a sua companhia, é uma alegria termos a sua sintonia. Estamos dando início a mais um programa Estação JB, na comunicação desse amigo de vocês, João Batista. Vamos juntos até às 3 horas da tarde. Mas antes de nós darmos início à nossa programação propriamente dita, momento de reflexão, momento de intimidade com Deus. Meio-dia e 9 minutos. Olha, meu querido, minha querida, se nesse exato momento você tem aí a disponibilidade de parar aquilo que você está fazendo, de fechar os teus olhos, de colocar a mão sobre o teu coração, porque o pulsar do meu e do teu coração pulsa como o pulsar do coração do Pai. Olha, meu querido, minha querida, 23 anos na vinha do Senhor, eu bato nessa tecla. Esta sim é a dependência sadia e saudável que nós precisamos trazer para o nosso dia a dia, sermos totalmente dependentes do Paráclito, o Consolador, o Espírito Santo de Deus. Jamais pode estar estático, ou seja, parado. Precisamos sermos impulsionados e tomarmos posse de tudo aquilo que Ele nos capacita para que a gente possa cada vez mais ouvir a voz do Pastor Maior, que é Jesus, caminho, verdade e vida, e olhar e fazer a nossa caminhada de ascese, como dizia Santa Teresa d'Ávila, uma grande doutora da Igreja. É para o alto, é para cima, é para Deus. Então que você possa deixar fluir do teu coração para os teus lábios esse impulsione-me, Espírito Santo, capacita-me, Espírito Santo, até porque o mover e a ação do Espírito Santo é de dentro para fora. Vamos alimentar do pão da palavra? Carta aos Hebreus, capítulo 12, o versículo 12 e 13. Daria um dia inteiro de pregação esses dois versículos, no qual a palavra nos exorta. A palavra de Deus é viva, é eficaz, é mais penetrante do que qualquer espada de dois gumes. Ela penetra até o ponto onde a alma e o espírito se encontram e até onde juntas e medulas se tocam. Ela sonda os sentimentos e pensamentos mais íntimos. Não existe criatura que possa esconder-se de Deus. Tudo fica nu e descoberto aos olhos dele, e a ele devemos prestar conta. Ah, meu querido, minha querida, o best-seller da vida, como eu gosto de salientar, está e nós encontramos na palavra de Deus. Não tem como. Se eu ou você, ao ouvirmos a palavra, ou estudarmos a palavra, não mexer conosco, tem algo errado. Porque o autor sagrado vai nos lembrar. A palavra de Deus é viva e eficaz, é mais penetrante do que qualquer espada de dois gumes, hein? Ela penetra até o ponto onde a alma e o espírito se encontram e até onde as juntas e medulas se tocam. Ela sonda os sentimentos e pensamentos mais íntimos. Da mesma forma que nós temos a Constituição que rege o nosso país, o trabalhador tem aí a CLT, você que trabalha numa empresa tem as normas internas da empresa, eu e você, homens de Deus, mulheres de Deus, a humanidade como um todo, temos o quê? Para pautar a nossa vida na palavra de Deus. E às vezes estamos vivendo um mundo onde não se dá crédito à palavra de Deus, onde aquilo que é sagrado às vezes já está sendo corrompido, onde aparecem ideologias, crenças, que ao invés de nos aproximarmos do Criador, da pessoa do seu Filho, nosso Senhor e Salvador Jesus Cristo, vai nos afastando. Por isso, meu querido, minha querida, peçamos essa graça do Espírito Santo para mergulharmos no Livro Santo, até porque, como eu sempre falo com o povo de Deus, nesses 23 anos na vinha do Senhor, aqui nós temos tudo o que precisamos, mas é tudo mesmo na palavra de Deus, a palavra que cura, que salva e que liberta. Peçamos essa graça do mover e da ação do Espírito Santo para darmos mais ênfase à palavra, porque tem muitas almas se perdendo. É, meu querido, minha querida, tem muitas almas se perdendo.
Pensamos a Deus para que Ele venha abençoando essa água, para que se torne um sacramental, porque é Ele que faz. Até porque o nosso Deus é um Deus onisciente, onipresente e onipotente. É um Deus que tudo vê, é um Deus que tudo sabe e é um Deus que tudo pode. Bênção da água. Bendito sois Deus Todo-Poderoso.

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3: Meio-dia e 18.
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1: Meio-dia e 22 minutos, agora sim, apto aí para fazer o diferencial da sua tarde. Você está muito bem sintonizado, muito bem conectado na Rádio Cultura FM 90.1 da cidade de Santos Dumont, Minas Gerais, terra do Padre Aviação, ouvindo o programa Estação JB, na comunicação desse amigo de vocês, João Batista, né? E o Estação JB é informação, entretenimento, participação e dando uma volta no passado e no presente. Recordar é viver, a boa música não tem idade. Mas como de costume, essa primeira hora é a hora da informação, porque tá chegando informação na redação. Vamos aqui, o tempo e a temperatura, hein? Céu claro a encoberto no Sudeste.
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11: A região sudeste terá essa quarta-feira marcada por muitas nuvens, temperaturas mais amenas e previsão de chuvas fracas, principalmente nas áreas litorâneas e no leste dos estados. A circulação de ventos marítimos mantém a umidade elevada em grande parte da faixa costeira. Em São Paulo e no Rio de Janeiro, o dia será de céu encoberto, com possibilidade de garoa e chuva leve. Em Minas Gerais, a instabilidade perde força, com predomínio de sol no interior e temperaturas que podem chegar aos 33 graus no norte do estado. Já no Espírito Santo, há previsão de sol entre nuvens e chuva rápida no litoral. Entre as capitais, Belo Horizonte deve registrar mínima de 15 graus. A máxima pode chegar aos 29 graus em Vitória. A umidade relativa do ar varia entre 50% e 100%. Juline Pogorzelski, o tempo e a temperatura.
1: Confira as cotações de mercado do agronegócio.
11: O mercado do boi gordo iniciou esta quarta-feira, 27, em alta. A arroba está sendo negociada a R$ 347,80 no estado de São Paulo, com avanço de 0,46%, segundo os dados do CPEA. Já o mercado do frango apresentou recuo nos preços. O frango congelado caiu 0,67% e segue vendido a R$ 7,41 o quilo. O frango resfriado também teve queda de 0,67 centavos, com o quilo negociado a R$ 7,42 nos mercados da Grande São Paulo, São José do Rio Preto e Descalvado. No setor suíno, a carcaça especial registrou baixa de 1,04% e está cotada a R$ 8,57 por quilo nos atacados da Grande São Paulo. O suíno vivo também apresentou queda em todos os estados analisados. A saca de 60 quilos da soja inicia esta quarta-feira, dia 27, em leve queda no Paraná. O recuo foi de 0,02%, com o produto negociado a R$ 123,48. No porto de Paranaguá, principal referência do litoral paranaense, a baixa foi mais intensa, de 0,34%, e a saca é negociada a R$ 129,47. Já o trigo apresenta estabilidade no Paraná, com a tonelada cotada a R$ 1.354,40. No Rio Grande do Sul, houve desvalorização de 0,51% e a tonelada do grão é negociada a R$ 1.319,20. O mercado do café inicia esta quarta-feira, dia 27, com movimentos distintos entre os principais tipos comercializados no país. O café arábica abriu o dia em baixa. A saca de 60 quilos é negociada a R$ 1.637,80 na cidade de São Paulo, com recuo de 0,36%. Já o café robusta registrou valorização de 2,58%, com a saca cotada a R$ 961,86. No setor açucareiro, o açúcar cristal apresentou queda nas principais praças paulistas. Na capital, a saca de 50 quilos caiu 0,64% e é negociada a R$ 93,09. Em Santos, no litoral de São Paulo, a baixa foi ainda maior, 1,21%, com a mercadoria cotada a R$ 104,03, na média de preço sem impostos. O milho também apresentou leve retração. A saca de 60 quilos é vendida a R$ 64,99, após queda de 0,06%. Os valores são do CPEA. Reportagem Juline Pogorzelski.
1: Safra de inverno menor em Conab projeta queda nas colheitas de aveia, trigo e triticalem.
12: A safra brasileira de inverno deste ano será menor. Projeção da Conab fala em um tombo de 15% para 8 milhões e 600 mil toneladas. Estão previstas reduções da área de cultivo e também do rendimento das lavouras. O órgão levou em conta 6 culturas. A safra de canola deve crescer 30% e a de cevada 1%. A de centeio será igual. Já as colheitas de aveia, trigo e triticale serão menores que no ano passado. Da Rádio 2, Humberto Ferretti.
1: Meio-dia e 28 minutos. Olha, lembrando a você que nós temos aqui essa informação que você precisa estar atento aí, que é em relação ao IPTU de 2026, né? A Prefeitura Municipal de São Zumon já divulgou o calendário de pagamento do IPTU 2026. Os contribuintes podem optar pelo pagamento em cota única, com desconto que chega até 10%, ou pelo parcelamento em até 6 vezes ao longo do ano, com vencimento entre os meses de junho e novembro, né? Quem optar por cota única até 13 de junho terá 10% de desconto. Até 14 de julho, o desconto será 5%. Já o pagamento integral, sem desconto, poderá ser feito até o dia 11 de agosto de 2026. Os boletos devem ser emitidos de forma online pelo site oficial da Prefeitura. Acesse aí em tudo junto, hein? santosdumont.mg.gov.br, clique em serviços, selecione imóveis e gere aí o seu carnê. Fica atento aos prazos e evite juros e multas. Manter o IPTU em dia é investir no desenvolvimento da cidade. É importante lembrar que não tem como você fisicamente lá pegar o boleto, é só via a internet. Então, tem esse endereço eletrônico aí, ó, santosdumont.mg.gov.br, clique em serviços, selecione imóveis e gere aí o seu carnê. Ora, são exatamente 12:29. Vamos aqui lembrar a você que hoje o brinde é do meu amigo Serginho, hein? O meu amigo Serginho, da RS Eletrônico, vai dar o brinde para que você possa aí do outro lado estar participando conosco nas nossas pegadinhas, nós poderíamos dizer assim, depois de uma hora, através do telefone 3251-1580, que é o telefone aí da sua livre participação. Para que você já possa queimar os neurônios aí, ó, já vamos lançar a perguntinha. E é interessante essa de hoje, hein? Preste bem atenção, hein? Qual é a cara que mete medo? Ah, essa eu quero ver, hein? Qual é a cara que mete medo? Lembrando a você que depois de uma hora, você nos ajuda a fazer a programação. Olha, daqui a pouco nós teremos aqui uma entrevista com a doutora Laila Volpe, juntamente com a sua mãe, a Denise Volpe, já está aqui no estúdio, chegando para falar um pouco para nós aí, para você ouvinte, tudo aquilo que é dúvida do setor imobiliário. Olha, vamos aqui para o comercial e daqui a pouco nós voltamos já com a nossa entrevista de hoje. São exatamente 12:31.
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19: 12:31.
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3: Meio-dia e 36 minutos. Obrigado aí pela companhia, obrigado pela sintonia. Onde quer que você esteja e de que forma você esteja. Como eu havia falado anteriormente, já está conosco aqui, né, a doutora Laila Volpe, a sua mãe, dona Denise Volpe, ambas advogadas, né, que tem aí essa especialidade de estar no mercado imobiliário, que vai trazer algumas novidades para nós, os nossos ouvintes, nesta quarta-feira, dia 27 de maio de 2026. Doutora Laila, boa tarde.
4: Boa tarde, João Batista. Boa tarde a todos os ouvintes da rádio. É um prazer estar com vocês hoje. E eu vim para trazer uma novidade excelente, João, para toda a população de Santos Dumont, que chegou o momento de conquistar o novo lar, cada um dessa cidade, né? 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
3: É, quebrando um tabu aí, até então eu tinha falado em off que a gente ouvia dizer que aquele imóvel estava embargado, né? Mas aí já tem essa novidade que não está mais, como você está falando. Mas agora, são quantos quartos lá? É, aliás, quantos cômodos, no geral, esses apartamentos ali?
4: Então, é como eu falei, primeiramente, sua pergunta, realmente ele já está livre, desembaraçado para poder vender ou alugar, né? É, já está totalmente liberado e disponível. É, a sua segunda pergunta?
3: É, quantos cômodos
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3: Agora, é interessante, já que a gente tem uma abrangência muito grande, não só na cidade, né, mas também nas cidades circunvizinhas, estamos aí na internet, a nível de mundo, nós poderíamos assim dizer, tem também condição desse apartamento entrar em Minha Casa Minha Vida?
4: Então, João, ele está exatamente como a Minha Casa Minha Vida precisa, que é a questão de valor e está num prédio novo, né? Mas aí, para verificar a adequação no programa, a gente tem que verificar a renda do comprador, porque é um programa voltado para pessoas de baixa renda. Então, a gente tem que fazer essa análise cadastral e a simulação. E quem quiser comprar, né, pela Caixa, ou quiser, queria dizer que a gente faz todo esse processo, desde a simulação, a aprovação do crédito e a assinatura do contrato. A gente acompanha em cada etapa.
3: E há uma necessidade, por exemplo, a pessoa vai ouvir, ou quer adquirir, ou quer ver se está no contexto de Minha Casa Minha Vida, há um agendamento para fazer na imobiliária, ou assim que chegue lá, como que é o trâmite?
4: Então, para fazer essa simulação, não é necessário agendamento. Até mesmo quando a pessoa chega no balcão, né, a qualquer pessoa que atendê-lo está apta a fazer essa simulação. O que a gente está fazendo é visita agendada, porque o empreendimento não fica aberto, né, visto que agora que ele vai começar a ter moradores, e a gente está com uma alta demanda de visitas, porém todas com agendamento. Para fazer a simulação de financiamento não há necessidade. Inclusive fazemos até pelo WhatsApp da imobiliária, 329-8866-3883.
3: E é bom lembrar, se a pessoa chegar lá, não tem custo essa avaliação, né?
4: Não tem custo nenhum, é de forma gratuita, mas que essa avaliação ela seja efetuada com sucesso, né? A gente precisa que o cliente leve para nós identidade CPF, o comprovante de renda, para a gente poder verificar as condições certinhas e não ter nenhum contratempo depois em relação aos documentos fornecidos.
3: Agora, a vantagem daquilo que a gente está ouvindo e você está externando para nós é que a imobiliária ela faz todo o trâmite, não há nem necessidade da pessoa se direcionar à Caixa Econômica Federal.
4: Não há necessidade. O único momento que a pessoa vai na Caixa é para fazer a assinatura do contrato, que esse contrato realmente ele só é feito dentro da agência com o gerente, mas em relação de documentação, aprovação do crédito, tudo a imobiliária faz e o cliente não precisa de ir, é só fornecer os documentos.
3: Agora, uma coisa interessante, doutora Laila, às vezes as pessoas, a gente está no meio de comunicação e é bom a gente tirar as dúvidas, a pessoa ela não recebe dinheiro, ela não pega em espécie, é liberado uma carta de crédito, né?
4: É isso mesmo, João Batista. Na hora que a gente faz um financiamento, primeiramente a Caixa nunca financia 100% do imóvel. O máximo que ela financia é 80%. Então, a pessoa tem que estar ciente que esses 20% ela tem que ter de recursos próprios ou do saldo FGTS para utilizar como entrada do pagamento. Agora, o restante, o saldo remanescente, a Caixa vai depositar direto na conta do vendedor após a tramitação de todos os documentos. Esse dinheiro não passa pelo comprador, vai direto da Caixa ao vendedor.
3: Bem, já com a sua especialidade aí, até quanto tempo a Caixa libera, ou seja, quantos anos a pessoa paga o imóvel mais ou menos? Tem como você espanar por cima aí pra gente?
4: O prazo máximo da Caixa é 420 meses. Porém, esse prazo ele vai estar vinculado diretamente com a idade do cliente, porque a última parcela do financiamento, o cliente tem que estar com 79 anos e 11 meses. A partir da idade de 80 anos, não pode mais ter financiamento habitacional no nome. Então, a simulação ela vai sempre até a idade máxima do cliente de 79 anos e 9 meses. Por isso que quanto mais novo você é, maior prazo você consegue. E o prazo ele também está diretamente ligado no valor da entrada. Porque se você diminui o prazo devido à sua idade, automaticamente o valor da entrada ele aumenta. Então, assim, quanto mais rápido ou mais novo você for, maiores as facilidades de financiamento devido ao prazo maior que você consegue com a instituição financeira.
3: Ah, tá certo. Algumas considerações finais para me passar aqui para sua mãe, a Denise, que tem duas perguntas que ela vai também nos esclarecer.
4: Não, eu queria só deixar um convite a todos os ouvintes para vir conhecer esse empreendimento, que é o Residencial Santo Antônio. É uma novidade realmente na cidade, com 24 apartamentos. Estamos com uma demanda altíssima, muita gente procurando por ser uma novidade. O prédio ele foi construído estrategicamente acima do nível da rua. Então, ali é totalmente seguro. E, além de cada apartamento ser vendido com uma vaga de garagem, nós temos mais 4 vagas disponíveis para ser vendida avulso se a pessoa tiver 2 carros, por exemplo. Então, as primeiras pessoas que fecharem conosco e quiserem 2 vagas, é possível a gente estar fornecendo essas vagas de garagem. E queria dizer que vai ser um prazer poder levar cada um de vocês para não perder as melhores oportunidades, os melhores andares desse empreendimento, porque a demanda realmente está bem alta. João, te agradeço demais e foi um prazer apresentar esse empreendimento da cidade para os ouvintes.
3: Olha, diante daquilo que você falou, é um preço muito bem acessível e até para a realidade da nossa cidade.
4: Com
3: Eu
4: certeza.
3: Tenho certeza que vocês vão ter êxito aí, vai vender tudo.
4: Com certeza, João, com certeza.
3: Denise, doutora Denise, boa tarde.
5: Boa tarde, João Batista. Boa tarde a todos os ouvintes da nossa querida Santos Dumont.
3: Bem, eu gostaria de saber da senhora, para nós finalizarmos aqui esse momento, é o seguinte, são duas perguntas, né? Primeiro, em relação ao calção, que às vezes a pessoa tem muita dúvida em relação a isso, e também a obrigatoriedade, sim ou não, do inquilino pagar o IPTU.
5: A respeito da calção, é uma garantia de pagamento quando a pessoa sai, aí a imobiliária ou o proprietário vai fazer a vistoria do imóvel, às vezes o inquilino pensa assim, ah, já depositei a calção, isso é na prática, tá, João? Já depositei o dinheiro lá para eu sair, então eu vou entregar tudo estragado, pia, banheiro. Às vezes o preço daquele calção não condiz com a realidade do imóvel que ele está entregando. Aquela quantia do calção de garantia está muito aquém, muito menor do estrago que foi feito. Por isso, nós estamos mais optando pelo seguro fiança, que é uma garantia tanto para o proprietário e muito mais para o inquilino, que pode ficar, ele paga uma quantia mensal e fica tranquilo na hora da entrega do imóvel.
3: É, em relação à inscrição, aí no caso, quantos meses? É um mês, dois meses, três meses?
5: É variável, depende do que vai na relação da vontade das partes ali no contrato. Já vi até de 5 vezes o valor do aluguel, mas na prática aí são 3 a 4 meses de aluguel.
3: Bem, não é obrigatório, isso é uma coisa opcional, né?
5: Opção da fiadores, porque hoje em dia está muito difícil quem quer ser fiador de alguém. Vou te contar, já tive até casos aí lá de pai não querendo avaliar o filho, avalizar. Então, a gente está recorrendo a coisas mais práticas, que é o melhor de tudo, que é o seguro fiança, ou fiador.
3: Certo. E em relação ao IPTU, o inquilino é obrigatório pagar ou não?
5: Olha, existe até já no Congresso para aprovar que o inquilino não pague o IPTU, mas ela é uma obrigação do proprietário. Inclusive, se não for paga o proprietário, ele pode ir, esse apartamento pode ir a leilão por conta de falta de pagamento do IPTU. Mas vamos lá na prática e o costume faz a lei. Ou seja, se o inquilino ou o locatário, ele concordou, vai ser assim, o proprietário, eu pago o IPTU lá, R$600. Eu pago lá à vista, que é do meu jeito, e nós repassamos para o inquilino, por exemplo, de 6 vezes, ele paga mais suavemente, desde que esteja salvo e rezando na cláusula do contrato de locação. Então, é um acordo entre as partes.
3: Ah, então tá certo.
5: É o que vai funcionar.
3: Suas considerações finais, doutora Denise?
5: Minhas considerações finais, eu estou vibrante com esse lançamento desse apartamento na Pedro Ribeiro, que ficou muito tempo sendo planejado, de tamanha solidez e garantia do apartamento. É um apartamento claro e arejado, você já entra nele, nem precisa acender a luz do dia. É um apartamento no tamanho que as famílias hoje em dia estão menores. É sala, uma boa sala, grande, e à noite todo mundo fica conversando, né? E à noite cada um vai para o seu quarto. São 2 quartos e um banheiro. E tem também, cada andar, são 4 apartamentos por andar. Todos muito claros, eu gosto de dizer isso. E 2 apartamentos é com suíte, 1 banheiro social e 2 só com 1 banheiro social. Fica a critério da escolha, cozinha ampla, lavanderia, garagem, que está ficando muito difícil aqui na cidade de Santos Dumont, né? Ter prédios com garagem, lá tem, com opção de uma segunda garagem e a área de lazer para fazer festinhas com famílias e amigos.
3: Olha, eu agradeço, né, a participação de vocês, mas tudo que foi externado aqui, eu tenho a certeza que condiz com a renda de muita gente aqui da cidade de Santos Dumont, e vocês vão ter êxito. Pois não?
5: Muito... É isso mesmo. Eu queria falar, reiterando aqui o que a doutora Laila falou, que na renha 420 meses representa 35 anos. É o máximo, daí para baixo. Mas a pessoa que adquirir o empréstimo habitacional da Caixa, ela pode agora colocar a renda do marido, da esposa, do filho, tudo vai facilitar para ser aceito o financiamento da família, viu? Mas vai sempre no nome do mais velho.
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3: Olha, que Deus continue abençoando vocês, o trabalho, sei que vocês também são cristãs, né? O Espírito Santo ilumine cada vez mais, e eu não tenho dúvida, eu falo mais uma vez, vou insistir, é a realidade, é um preço, é da realidade, da renda que percalça a nossa cidade. Muito obrigado.
5: O cliente sempre em primeiro lugar.
3: Tá certo. Olha aí, olha só, hein? 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Vamos aqui para o comercial, daqui a pouco voltando e continuamente dando continuidade à nossa programação.
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10: Meio-dia e 52.
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0: Meio-dia e 56 minutos. Olha, realmente, hein? Tá aí o empreendimento. Se você tem condição, tá muito barato. Como eu falei com a doutora Laila e a doutora Denise Volpe, né? É a realidade da renda de Santos Dumont. Você comprar um apartamento aí no valor de R$198 mil, rapaz, até eu interessei, hein? Vamos que vamos. Olha, vamos aqui para a redação, porque a informação não para. Escala de 40 horas semanais vai derrubar empregos, encarecer produtos, e o setor industrial reclama de pouco tempo para adaptação. A jornada.
1: A Federação Nacional da Indústria, a CNI, criticou o prazo previsto para a transição das novas regras propostas para o fim da escala 6x1 e a redução da jornada de trabalho para 40 horas semanais. Na última segunda-feira, 25 de maio, o relator da comissão especial criada para discutir o tema, o deputado federal Léo Prates, do Republicanos da Bahia, apresentou o relatório da proposta. O texto prevê a redução gradual da jornada semanal de 44 para 40 horas em um período de 14 meses, da seguinte forma: após a promulgação da PEC, em 60 dias, passaria a valer a escala de 5 dias de trabalho com 2 dias de descanso, e a jornada seria reduzida imediatamente de 44 para 42 horas semanais. Depois de um ano, a jornada cairia de 42 para 40 horas semanais. O presidente da CNI, Ricardo Albano, no entanto, defende um prazo maior para a adaptação das empresas. Segundo ele, o período previsto no relatório compromete a previsibilidade e a segurança jurídica, especialmente para pequenos e médios negócios.
2: Nós precisamos fazer com que isso seja minimamente absorvido pelos setores produtivos, para que o impacto não seja um revés para os próprios trabalhadores e para a própria sociedade como um todo, com pressão sobre inflação, com pressão sobre custos.
1: Segundo o dirigente, a adoção acelerada das novas regras poderá elevar custos de produção e serviços, um reflexo direto no bolso do consumidor.
2: No momento que tem uns 60 dias para ser implantado, para que seja antes das eleições, é quase que impossível isso não ser uma verdade. Esses custos adicionais, numa forma tão abrupta, não repercutem nos preços. E, infelizmente, esses preços vão ser sentidos logo imediato após as eleições.
1: O presidente da CNI ressalta que o setor industrial reconhece a relevância e a necessidade da modernização da jornada de trabalho, mas defende que a discussão seja conduzida com profundidade técnica e fora de um contexto eleitoral. O dirigente afirma ainda que o setor industrial continuará dialogando com deputados e senadores para apresentar os impactos da proposta e discutir um prazo maior de transição. Reportagem Paloma Custódio.
0: PEC do fim da escala 6x1 mantém horas extras, mas pode limitar ampliação de cargo de trabalho.
1: A proposta de redução da jornada de trabalho de 44 para 40 horas semanais não elimina o regime de horas extras previsto na CLT. No entanto, na avaliação da especialista em Direito e Processo do Trabalho, Juliana Mendonça, a aprovação da mudança poderá reduzir o tempo disponível em horas adicionais e limitar a ampliação da carga horária por meio de trabalho extra.
3: Hoje, a lógica constitucional e seletista parte de limites máximos de jornada justamente para proteger a saúde, a segurança, a convivência social do trabalhador. Mesmo havendo interesse do empregado em trabalhar mais, a autonomia individual ela não é absoluta em matéria de duração do trabalho.
1: Segundo a advogada, caso a proposta de emenda à Constituição seja aprovada, as horas extras continuarão permitidas dentro dos parâmetros legais e das regras definidas em negociação coletiva. No entanto, o recurso não poderá ser utilizado de forma constante para manter na prática a mesma carga horária atual. Na última segunda-feira, 25 de maio, o relator da comissão especial criada para discutir o tema, o deputado federal Léo Prates, do Republicanos da Bahia, apresentou o relatório da proposta. O texto prevê a redução gradual da jornada semanal de 44 para 40 horas em um período de 14 meses, da seguinte forma: após a promulgação da PEC, em 60 dias, passaria a valer a escala de 5 dias de trabalho com 2 dias de descanso, e a jornada seria reduzida imediatamente de 44 para 42 horas semanais. Depois de um ano, a jornada cairia de 42 para 40 horas semanais. Entidades do setor produtivo alertam que a redução da jornada de trabalho pode aumentar os gastos das empresas com empregados formais.
3: O impacto, ele tende a variar conforme o setor econômico e o modelo operacional adotado. Há segmentos com funcionamento contínuo, como a indústria, comércio ampliado, e aí a gente vê shoppings, supermercados, serviços essenciais, que provavelmente enfrentarão aumento de custos e necessidade de reorganização das escalas e contratação de pessoal.
1: Por outro lado, Mendonça ressalta que também existe na literatura econômica e experiências internacionais indicando que jornadas menores podem gerar ganhos indiretos em produtividade, redução de afastamentos e maior engajamento. Segundo ela, uma mudança dessa dimensão exige transição regulatória, segurança jurídica e espaço para negociação coletiva. Reportagem Paloma Custódio.
0: 1:02, então vamos aqui para o comercial, porque depois, na volta, telefone liberado para sua parte. Participação é depois do comercial, né? Onde você vai me responder qual é a cara que mete medo. Rapaz, essa perguntinha é interessante, hein? Qual é a cara que mete medo? 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
1: 1 e 3.
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10: 1h07 e vamos que vamos, hein? Vamos ver de onde vai dar a partida essa piranguinha nessa quarta-feira, dia 27 de maio de 2026, né? Boa tarde! Alô, boa tarde! Ó... Oh. Cadê? Fala aí, ó. Boa tarde.
11: Falou.
10: Quem tá falando?
11: Tu quer falar com quem?
10: Ô, tu quer falar com quem? Eu sei que tá ligando pra Rádio Cultura, meu amigo. Tu quer falar com quem? Ai, ai, ai. Vai vendo aí, né? É, vai vendo aí. Meu pai do céu, hein? É só no Estação JB que acontece. Quer falar com quem? É esse que tá ligando? Ô, meu pai. É o Estação JB. Vamos ver agora, hein? Boa tarde. Alô, boa tarde! Ih, é hoje, hein? Alô, boa tarde!
11: Fala, João Batista.
10: Ô, Ivani, eu tô te falando, quer falar com quem? Ai, Ivani. Tudo bem contigo, Ivani?
11: Tudo bem, graças a Deus.
10: Menino, hoje eu quero saber o seguinte, qual é a cara que mete medo?
11: É a careta.
10: Ó, eu vou colocar aqui, ó. O abraço é pra quem, Ivani?
11: Pra minha esposa, Cacilda, meu sobrinho, Rafael, meu irmão, Lili, minha cunhada, Bibi, e todos os ouvintes da rádio, especialmente pra você.
10: Tem caçamba, um amigo?
11: Não, hoje não.
10: Então, um abraço carinhoso pra você aí e uma boa sorte, ok, Ivani?
11: Valeu, João.
10: Alô, tá aí o nosso amigo Ivani. Começamos na graminha, hein? Começamos na graminha. É a Estação JB, eu e você, tudo a ver, né? É, a piranguinha tá indo embora. Boa tarde. Que é isso, meu pai do céu? Que é isso, rapaz? É o extraterrestre. Olha, hoje tem feirinha, hein? Hoje tem feirinha. Olha, o Boca Nervosa lá em casa falou que tá de regime, rapaz. Então, não precisa pão com linguiça. Boa tarde. Alô, boa tarde.
1: Oi, João, boa tarde.
10: Opa, quem tá falando conosco?
1: É a Cristina.
10: Ó, oh, Cristina aí da vida. Tudo bem, Cristina?
1: Tudo bem.
10: Ó, oh, eu quero ir. Tá rouca, hein, menina? Tá rouca. Chupa laranja e come maçã. Ó, oh, qual é a cara que mete medo?
1: É a careta.
10: Ó, oh, vou colocar aqui. O abraço vai pra quem, minha amiga?
1: Pra todos. E pra você, e pra todos os ouvintes.
10: Ah, então um abraço carinhoso pra você e uma boa sorte, viu, amiga?
1: Obrigado.
10: Maçã ou laranja? Eita, nós, hein? Vai vendo, esse tempo aí, realmente, né, pega o povo aí de surpresa. Olha, vamos que vamos, hein? Tamo na Vila Esperança. Será que ela vai ficar na Vila Esperança ou vai pra outro bairro, hein? Boa tarde.
1: Boa tarde.
10: Opa, quem tá falando conosco?
1: É a Rosane.
10: Ô, Rosane? Qual bairro, Rosane?
1: Quarto Depósito.
10: Qual depósito? É Rosane ou Rosana?
1: Rosane.
10: Rosane. Ó, oh, qual é a cara que mete medo, Rosane?
1: É a careta.
10: Ó, oh, vou colocar aqui. E o abraço vai pra quem, minha amiga?
1: Vai toda minha família e pra vocês aí da rádio.
10: Então, Rosane, um abraço carinhoso pra você e uma boa tarde, ok, amiga?
1: Boa tarde.
10: Tá
1: tchau.
10: Certo, um abraço. É isso aí. Vamos aí, tá ligado na perguntinha, porque essa é uma pegadinha da boa, hein? Boa tarde! Alô, oi. Boa tarde!
12: Boa tarde!
10: Quem tá falando conosco?
12: João Pinheiro.
10: Ô, João Pinheiro, qual bairro, João Pinheiro?
12: Vila Esperança.
10: Vila Esperança. João Pinheiro, meu amigo, hoje eu quero saber o seguinte aqui, rapaz. Qual é a cara que mete medo?
12: A careta.
10: Olha, eu vou colocar aqui o abraço, vai pra quem, João Pinheiro?
12: Vamos falar da Vila Esperança.
10: Ah, então um abraço carinhoso pra você e uma boa sorte, ok, amigo?
12: Falou, obrigado.
10: De nada, e vamos que vamos, eu e você, você e eu juntinho, até as 3 horas da tarde. Boa tarde! Quem tá falando?
13: A Marlene.
10: Não entendi.
13: A Marlene.
10: A Marlene, qual... Ah, Marlene, tu tá na Mantiqueira, Marlene?
13: Tô na Mantiqueira.
10: Ó, eu quero saber o seguinte aqui, ô Marlene, presta atenção aí, ó. Qual é a cara que mete medo?
13: A careta.
10: Eu vou colocar aqui. O abraço vai pra quem, minha amiga?
13: Vai pra Grosso Juraci, pra Glorinha, lá no Bar da Glória, as duas lá do Bar da Glória. Pra Lavinha, pra Marisa na Afonso Pena, pra Lenda Maja Creuza, pra Betinha e pra vocês da rádio, tá?
10: Ah, então um abraço carinhoso pra você aí, viu? Uma boa sorte e uma boa tarde, ok, amiga?
13: Tá? Hein? Então, pra você também.
10: Tá certo, um abraço. Olha, vamos chegando aqui na redação, porque a informação tá chegando e nós temos que manter você informado, hein? Dia Livre de Imposto chega à 20ª edição com mobilização nacional.
14: No dia 28 de maio, o varejo brasileiro se une para a 20ª edição do Dia Livre de Impostos, a maior ação de conscientização tributária do país, que levará lojistas de todos os estados a comercializarem produtos e serviços sem repassar o valor dos tributos aos consumidores. Dados do Sistema da Confederação Nacional de Dirigentes Lojistas apontam que o brasileiro trabalha, em média, 5 meses por ano apenas para pagar impostos, com baixo retorno em serviços essenciais, como saúde e segurança, como salientou o coordenador nacional da Confederação Nacional de Dirigentes Lojistas, jovem Rafael Paganini.
15: E esse dia 28 de maio, ele representa o dia, né, que o brasileiro, teoricamente, para de pagar seus impostos, né? Então, essa data, ela já foi início de maio, meio de maio e agora é final de maio. Então, infelizmente, a carga tributária, ela não equilibrou, ela não parou de aumentar, né? Isso tem trazido um peso muito grande.
14: Em 2025, o movimento contou com mais de 50 mil varejistas. Segundo Rafael Paganini, a expectativa é que esse número dobre na edição deste ano.
15: Ano passado tivemos sucesso absoluto, mais de 50 mil varejistas, então a população pode entrar no nosso site do dialimitepostos.org.br, procurar o lojista mais

0: jurídica, destacando preocupações como a necessidade de simplificação na transição da reforma tributária. Mais informações e inscrições no site dialivredeimpostos.org.br. Agência Rádio Web, produção e reportagem, Rafael Esgrilha.
1: 1:42. Olha, lembrando a você, né? 42 minutos. Que é isso, JB? 1:15, né? 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Vamos pro comercial? Daqui a pouco voltando para darmos continuidade à sua participação, à nossa programação.
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6: 1:15.
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2: 1:20 e vamos ver aí pra onde tá indo a Piranguinha, hein? Boa tarde!
3: Boa tarde!
2: Oi, minha amiga Elizabeth, tudo bem, Elizabeth?
3: Tudo bem, graças a Deus.
2: Como é que tá o quarto de posse aí, Elizabeth? Tranquilo, minha querida?
3: Tranquilo.
2: Ó, menina, hoje eu quero saber o seguinte, qual é a cara que mete medo?
3: A careta.
2: Ó, eu vou colocar aqui, ó, o abraço vai pra quem, minha amiga?
3: Eu tô tiver me ouvindo.
2: Ó, então um abraço carinhoso pra você e uma boa sorte, ok, amiga?
3: Alô, obrigado.
2: Um abraço. É, hoje tem feirinha, hein? Daqui a pouco o povo tá ali na Praça Cesário Alvim, onde você tem que fazer circular esse dinheiro aqui e valorizar os nossos trabalhadores, hein? A partir das 14h. Hoje tem feirinha. Hoje eu vou comer pão com linguiça. Boa tarde.
4: Boa tarde.
2: Opa, quem tá falando conosco?
4: É o Lineu.
2: Ô, Lineu, tudo bem no quarto do ouro, Lineu?
4: Joia.
2: Olha, eu quero saber o seguinte, meu amigo. Qual é a cara que mete medo?
4: A careta.
2: Eu vou colocar aqui. O abraço vai pra quem, meu amigo?
4: Minha esposa Lúcia, cunhado de ti e o Soneco. O Soneco tá aqui.
2: Ó, tem caçamba então?
4: Tem.
2: Ó, é o mesmo bate-telefone, o mesmo bate-local. Vamos ver quem vai chegar aí conosco aí, ó. Boa tarde.
4: Boa tarde.
2: Oi, é o Renato Vulgo Soneco. Tudo bem, Renato?
5: Tudo bem, você?
2: Na graça. Menino, qual é a cara que mete medo?
5: A careta.
2: Ó, eu vou colocar aqui. O abraço vai pra quem, meu amigo?
5: Pra todos vocês aí da rádio, pra todos os ouvintes e pra toda a minha família.
2: Ah, tem mais caçamba aí, meu amigo?
5: É o que mais tem aqui, é caçamba.
2: Eita, coisa boa, hein? Vamos que vamos, hein? Vamos que vamos. Vamos ver quem vai chegar chegando. Vamos ver. Boa tarde.
6: Boa tarde.
2: Oi, SC.
6: É.
2: Tudo bem contigo, minha amiga?
6: Tudo na graça.
2: Agora, hein? Ó, qual é a cara que mete medo?
6: Careta.
2: Ó, eu vou colocar aqui, ó. E o abraço vai pra quem, minha amiga?
6: Ó, vai pra todo a rádio, pra toda a minha família e pra todos os ouvintes.
2: Ah, então vamos que vamos aí. Tem mais gente aí, minha amiga?
6: Tem mais uma.
2: Vai chegar, então vai chegar a costureira. Agora é a costureira e a fazedora de broa, quer ver? É a Lúcia. Boa tarde, Lúcia.
7: Boa tarde.
2: Ô, minha amiga, qual é a cara que mete medo?
7: A careta.
2: Ó, eu vou colocar aqui. O meu abraço é pra quem, Lúcia?
7: É pra todos os ouvintes, vocês da rádio e a minha família.
2: Ah, então um abraço carinhoso pra vocês aí. Uma boa sorte, ok?
7: Ok, obrigado.
2: Tá certo, um abraço. Vai vendo aí. Ó, o Lili. O Lili já tá me mandando aqui umas fotos do serviço dele. Eu não falei? Como no domingo, se Deus quiser, nós vamos estar lá na São Sebastião do Boa Vista, nas Corujas, e vai ter almoço, né? Tu acredita que o cara já me mandou um vídeo aqui, Ivani, Rafael, que já tá adiantando lá os taipós, o negócio lá, pra colocar a laje no sábado, pra domingo ele ir na missão. É porque tem comida. Meu pai do céu. Boa tarde! Alô, boa tarde? Ó, cadê? Solta a voz aí, meu querido. Solta a voz. Vai vindo, rapaz. Vai encher no sábado, né? E já eu falei com o Rafael. Falei, ó, ele vai adiantar o serviço, porque domingo tem rango lá na comunidade São Sebastião do Boa Vista, lá nas Corujas. Esse povo que me acompanha, meu amigo, esses dois irmãos e o meu fião, meu pai do céu. Haja oração. Boa tarde!
8: Boa tarde, João.
2: Ô, minha amiga Carla, tudo bem, Carla?
8: Tudo bem, e você?
2: Ó, eu tô na graça, menina, tô na graça. Ó, qual é a cara que mete medo?
8: A careta.
2: Ó, eu vou colocar aqui, ó. Um abraço vai pra quem?
8: Vai pra Tia Penha, pra Dona Hortência, o Reinaldo, a Fatinha, o Elci, a Dona Geci, o Daniel, a Mariana, a Vilma, o Ti Preto. Vai para a Adri Perigosa, para a Todd, para a Janete, para o Adilson, para a Neide, para todos os ouvintes.
2: É, tem caçamba?
8: Tem caçamba.
2: Ó, então vamos ver quem vai chegar aqui, vamos ver. Boa tarde!
9: Oi, boa tarde,
2: João. Ô, dona Penha Escobar, tudo bem com a senhora, minha amiga?
9: Tudo bem, graças a Deus.
2: Na graça. Ó, eu quero saber o seguinte hoje aqui, ô, dona Penha Escobar. Qual é a cara que mete medo?
9: A careta.
2: Ó, eu vou colocar aqui. O abraço é pra quem, dona Penha Escobar?
9: Ah, vai pra Lia lá da Rita. Vai pra Sônia, minha prima, pra Rosângela, pra Hortense, pro Reinaldo, pro Fatinho, pro Cibelo, pro Roberto, meu sobrinho, pro Tete, meu sobrinho, que eu gosto muito dele, pra... Alessandra, pra Carla, que... A minha filha, que é a Carla, a Fatinha, já falei, a Hortência, já falei, como é que chama? A mãe do Delci. Pra Gessi, pra Delci, o Delci, pra Graça, pro Tchão, eu gosto muito deles, pro Tete, já falei, pra Irene. Pra Irene, que eu gosto muito dela. Pra Clara. Pra Gilda, pra Joelma, pra Jurema, pra Sônia, pra Rosângela. Pra filho da neta da Rosângela. Sou Preto com a Vilma, que eu gosto muito dele. A Eneida. E todos, João. Todos
2: então tá.
9: Estão me ouvindo, que gostam muito de mim.
2: Tá certo, então. Então, um abraço carinhoso pra vocês aí. Uma boa sorte, ok? Ah,
9: tá.
2: Cuidado, João. Cuidado com os pratos aí, Carla. Cuidado. Pega leve. Um abraço. Tá aí, né? Eita coisa. Rapaz, já chegou um recadito aqui. O primeiro, ouçamos.
10: Boa tarde, João Batista. Hoje, quando puder, eu vou querer ouvir a música da TT Espíndola. Escrito nas estrelas. Tem um tempo que eu não ouço.
2: Tá aí a Dona Irene aqui do centro. Solta a voz aí no apartamento, Dona Irene. TT Espíndola, escrito nas estrelas.

0: recordando TT Espíndola, escrito nas estrelas. É o Estação JB tocando o que toca você, a boa música. Não tem idade, são exatamente 1 hora e 31 minutos.
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6: 1:31. 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
0: 1:35 e vamos que vamos, hein? Vamos ver pra onde tá indo a piranguinha aí, hein? Boa tarde!
4: Fala, João Batista.
0: Oi, o Reinaldo Bahia. Tudo bem, Reinaldo Bahia?
4: Beleza.
0: Oi, eu quero saber o seguinte aqui, ô Reinaldo Bahia. Se liga aí, meu amigo. Qual é a cara que mete medo?
4: A cara, então.
0: Oh, eu vou colocar aqui. O abraço vai pra quem, ô Reinaldo Bahia?
4: Tô ouvindo, Couturinho. Pereirinho. Alcinho. Roberto Cobar. Dona Penha, calma. Falou.
0: Tá certo. Tem caçamba aí, meu amigo?
7: Fala,
0: é a
7: João
0: família
7: Batir.
0: Dos café. Oh, okay. Boa tarde.
7: Boa tarde.
0: Ô, oh, Dona Hortência?
7: Maria Laura.
0: Oi, Maria Laura. Eita, nós, hein? Eu quero saber o seguinte aqui, ô Maria Laura. Se liga aí, minha amiga. Qual é a cara que mete medo?
7: Um brinde a... A careta.
0: O que é isso? Eu vou pôr aqui. Um abraço vai pra quem, Maria Laura?
7: Vai pra Carlinha, vai pra minha mãe, vai pro meu tio, vai pra tia Penha, vai pro Reinaldo, vai pra todo brasileiro do mundo.
0: Ah, então um abraço carinhoso pra você e uma boa sorte, não, viu, menina? Falar. Tem mais caçamba aí?
7: Tem, minha...
0: Hein?
18: Ai, João, tô cansada.
0: Oi, é a Dona Hortência. Tudo bem, Dona Hortência?
18: Oi, saí, cheguei da rua agora.
0: É, coisa boa, hein? Foi fazer compra. Ah, coisa boa, hein? Ó, qual tudo é a cara que saber. Mete medo?
18: Hein?
0: Qual é a cara que mete medo?
18: A careta.
0: Oh, vou colocar aqui, Dona Hortência. Um abraço vai pra quem, minha amiga?
18: Vai pra você, João Batista. Vai pro meu seis filhos, meu seis netinhos. Vai pra Dona Penha, vai pra Carla, vai pra Fofinha, pro Enes, vai pra todos que estiver me ouvindo, a Perigosa da Vila. E vou pedir também pelo Zelinho da Vila, é só.
0: Ah, tem mais caçamba aí ou não?
18: Não.
0: Então um abraço carinhoso pra vocês aí, um abraço. Tá certo, tá aí a família Buscapé na área, é. A família Buscapé sempre participando. E vamos que vamos, hein? Ela fica no quarto depósito ou vai pra outro bairro? Boa tarde. Que é isso? Extraterrestre não fala. É, não, aqui não, aqui não. É, os verdinhos querem falar comigo, vamos ver. É, vamos ver aí pra onde tá indo a piranguinha, né? Vamos ver aqui, boa tarde.
19: Boa tarde, João.
0: Opa, quem tá falando?
19: É a Keila.
0: Ô, Keila, tudo bem com você, Keila? Tudo bom, Keila?
19: Tudo jóia, João.
0: Menina, quer saber o seguinte, qual é a cara que mete medo?
19: É a careta.
0: Eu vou colocar aqui, ó. E o abraço vai pra quem, minha amiga?
19: O abraço vai pra você, vai pra Isabela que quer participar e vai pra todos os ouvintes.
0: Ah, então vamos colocar a Isabela aí no ar. A Isabela vai chegando, quer ver? Boa tarde, Isabela.
20: Boa tarde.
0: Isabela, minha querida, hoje eu quero saber o seguinte aqui, ó. Qual é a cara que mete medo?
20: A careta.
0: Eu não entendi.
20: Careta.
0: Ah, vou colocar aqui. Isabela, um abraço vai pra quem, minha amiga?
20: Vai pra minha mamãe, vai pra você e pra todos os ouvintes.
0: Ah, então um abraço carinhoso pra vocês aí. Uma boa sorte, ok?
19: Oi, João, obrigada. Aqui,
0: um abraço,
19: deixa eu pedir uma música.
0: Qual seria? Tem que ver aqui.
19: Aquela Leão, da Marília Mendonça.
0: Não entendi.
19: Leão, da Marília Mendonça.
0: Ah, eu vou ver aqui, tá bom?
19: Obrigado.
0: Um abraço e vamos que vamos, é a Estação JB. É, rodando os quatro cantos da cidade e consequentemente, os cinco continentes. Boa tarde.
21: Boa tarde.
0: Quem tá falando conosco?
21: Vânia, do Corvo do Ouro.
0: Vânia? É Vânia?
21: Isso.
0: Ô, Vânia, do Corvo do Ouro, eu quero saber o seguinte aqui, ô Vânia. Qual é a cara que mete medo?
21: A careta.
0: Eu vou colocar aqui. O abraço vai pra quem, minha amiga?
21: Pra minha família. E é só.
0: Então, Vânia, um abraço carinhoso pra você e uma boa tarde, ok, amiga?
21: Você também.
0: Tá certo. E vamos que vamos. Eu e você, você e eu. Até às 3 horas da tarde, hein? Vamos aí. Vamos ver se ela fica no Corpo do Ouro ou vai pra outro bairro, hein? Boa tarde.
19: Oh,
0: quem tá falando? Alô, boa tarde. Ah, meu pai do céu. Alô? Ah, não segurou. Custa tentar, né? E depois não segura a ligação. Solta a voz aí, meu querido, minha querida. Boa tarde. Alô, boa tarde. Aí, ó. Não tá falando não. Tá danado, hein, amigo? É, vai vendo aí, né? Geralmente quando é esses impulsos assim, às vezes é de área zona rural, hein? Boa tarde. Alô, boa tarde. É, ah, tá danado. Então vamos aqui para a informação, porque nós precisamos manter você informado e colocar as informações que chegam aqui na redação, né? Olha, vamos aqui, deixa eu me ver aqui. Futebol, hein? Flamengo vence e encaminha a melhor campanha geral na Libertadores.
1: Flamengo encaminhou a melhor campanha geral da fase de grupos da Libertadores após vencer o Cusco do Peru no Maracanã por 3-0 pela sexta rodada e chegou a 16 pontos dos 18 possíveis. Se terminar na condição de melhor equipe da fase classificatória, o Flamengo terá o direito de decidir todos os duelos decisivos no mata-mata em casa. Rosário Central, Independiente Rivadavia, ambos da Argentina, são os únicos que podem superar o time carioca. Autor do último gol no jogo, Lucas Paquetá comentou a importância do resultado dentro do contexto dos outros jogos.
2: Cara, acho que vencer é sempre importante. A gente sabia que hoje a gente atingiria uma marca, talvez, não sei como ficou os outros jogos, da liderança de toda a competição, que faz a gente decidir os jogos do mata-mata em casa, então isso é uma vantagem, e a gente conquistou isso, então muito, muito feliz pela vitória, pelo gol, e é isso.
1: Na Copa Sul-Americana, o São Paulo bateu o Boston River do Uruguai no Morumbi e conquistou a vaga às oitavas de final. Já o Grêmio e Santos terão que passar pela repescagem diante de duas equipes que vão terminar na terceira colocação da Libertadores. O tricolor gaúcho só empatou contra o Montevideo City Torque do Uruguai pelo placar de 2-2 e ficou na segunda posição. Já o Peixe fez 3-0 no Deportivo Cuenca do Equador na Vila Belmiro e beliscou a segunda posição na chave. Como o time não tinha chances de avançar para as oitavas direto, jogar a repescagem acabou sendo lucro para o Santos. Agência Rádio Web, com informações da Libertadores e da Sul-Americana, Daniela Esperon.
0: 1:43. Olha, o presidente da Liga Católica, Gildo Francisco da Silva, convoca todos os liguistas para a reunião que acontecerá dia 29, ou seja, próxima sexta-feira, às 6 horas, no Centro Pastoral da Paróquia São Sebastião, onde será combinado aí a ida para Três Rios, né? Olha, lembrando a você que a paróquia de São Sebastião está aí celebrando 76 anos, né? E no dia 31 de maio, próximo domingo, na Matriz São Sebastião, às 7 horas da manhã, missa pelos padres que trabalharam e trabalham em nossa paróquia. Às 9 horas da manhã, missa pelos leigos e leigas, agente pastoral, catequista que contribuíram, né? E contribuem para a evangelização em nossa paróquia, momento da coroação com as crianças da catequese. Às 7 horas da noite, missa, confiando a Deus todos os trabalhos de evangelização de nossa paróquia. Momento da última coroação de Nossa Senhora do mês de maio com a catequese e todos os movimentos aí marianos, né? Ainda no domingo, na capela de São Francisco, lá no Boa Vista, ao meio-dia, missa pelos produtores rurais, dizimista e por todos que partilham e partilharam material para manter a evangelização em nossa paróquia. Após a missa, vai acontecer um leilão, né? Durante o leilão, será vendido arroz carreteiro, churrasquinho e refrigerante. Tá aí. Isso na Capela de São Francisco, no Boa Vista, né? A missa vai ser o meio-dia, então depois da missa vai acontecer o leilão e durante o leilão será vendido arroz carreteiro, churrasquinho e refrigerante. 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Olha, são exatamente 1h45.
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25: 1h45.
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0: 1h49. Olha, já vamos aí para a última hora da nossa programação, hein? Tá passando rápido. Vamos ver para onde tá indo a Piranguinha. Boa tarde.
4: Boa tarde.
0: Quem tá falando?
4: Maria da Glória.
0: Ô, dona Maria da Glória, tudo bem com você aí no bairro Nossa Senhora da Glória, dona Maria da Glória?
4: Tudo.
0: Menina, eu quero saber o seguinte: qual é a cara que mete medo?
4: A careta.
0: Eu vou colocar aqui. O abraço vai pra quem, minha amiga?
4: Vai pra Gatinha, pra Lúcia e pra Vanderléia lá no bairro das Graças.
0: Ah, então um abraço carinhoso pra você e uma boa sorte, ok, amiga?
4: Amém.
0: Um abraço e vamos que vamos. É isso aí, é a Piranguinha rodando os quatro cantos da cidade e consequentemente aí os cinco continentes. Será que ela fica no bairro Nossa Senhora da Glória ou vai para outro bairro, hein? Boa tarde.
6: Boa tarde.
0: Opa, quem tá falando conosco?
6: É a Maria Aparecida do bairro Santo Antônio.
0: É a Maria Aparecida do bairro Santo Antônio. A mulher que tem as filhas que nós enrola a língua. Tudo bem, Maria Aparecida?
6: Tudo bem, senhor.
0: Na graça. Menino, eu quero saber o seguinte, hein? Qual é a cara que mete medo?
6: Ah, eu vou ficar com o Carol.
0: Ó, vou colocar aqui, ó. O abraço é pra quem, Maria Aparecida?
6: Ah, vai pra todos vocês aí da rádio, pra todos os meus familiares.
0: Ah, então um abraço carinhoso pra você e uma boa sorte, ok, amiga?
6: Obrigada.
0: Um abraço, um abraço. Olha, um abraço carinhoso a você, trabalhador, trabalhadora brasileira, né? Independente aí da sua profissão, você está aí conosco, né? Ouvindo a nossa programação e a nossa programação, consequentemente, é, amenizando aí o seu trabalho. Um abraço. Boa tarde.
6: Boa.
0: Quem tá falando?
6: Boa tarde.
0: Quem tá falando?
6: Juliana do Quarto Depósito.
0: Juliana do Quarto Depósito. Tudo bem, Juliana?
6: Tudo bem.
0: Olha, eu quero saber o seguinte aqui, minha amiga. Qual é a cara que mete medo?
6: A careta.
0: Eu vou colocar aqui, Juliana. O abraço vai pra quem, minha amiga?
6: Pra vocês, pra toda a minha família.
0: Ó, então um abraço carinhoso pra você e uma boa sorte, ok, amiga?
6: Ok. Qual que é o número da minha bola?
0: A tua bola, Juliana, é número 21.
6: Tá bom, obrigado.
0: De nada, é isso aí, é eu e você, você e eu, até as 3 horas da tarde, e hoje tem feirinha, o povo já tá chegando, já tá se preparando pras 2 horas ter a feirinha, hein? Boa tarde! Que é isso? Ah, rapaz do céu, segura aí, meu querido, segura aí, minha querida. Ó, um abraço pro meu amigo Carlinhos, hein? O Carlinhos aí da Travessa Arara tá preocupado que ele não consegue falar conosco na rádio, hein? Boa tarde!
7: Boa tarde.
0: Quem tá falando conosco?
7: A Márcia.
0: Ô, Márcia, qual bairro, Márcia?
7: Quarto Depósito.
0: Quarto Depósito. Eu quero saber o seguinte aqui, minha amiga, qual é a cara que mete medo?
7: Cara feia.
0: Ó, vou colocar aqui, ô Márcio. Um abraço vai pra quem?
7: Bom, tudo bom.
0: Pra quem vai o abraço?
7: Vai pra todo mundo da rádio.
0: Ah, então tá bom. Um abraço aí pra você. Uma boa sorte, ok?
7: Obrigado.
0: Olha, um abraço carinhoso também a você que não participa conosco, né? Através do telefone, mas é ouvinte assíduo aí da nossa programação. Boa tarde. Alô, boa tarde. Cadê? Cadê ele ou cadê ela? Boa tarde.
8: Boa tarde, seu Batista.
0: Opa, quem tá falando?
8: É a Marli do Corre do Ouro.
0: Ô, Marli, solta a voz aí, locutora. E eu quero saber o seguinte aqui, ô Marli. Qual é a cara que mete medo?
8: Eu acho que...
0: Não entendi.
8: Eu acho que é a careta.
0: Ó, eu vou colocar aqui, Marli. O abraço vai pra quem, minha amiga?
8: O abraço vai pra todos os ouvintes da rádio, pra vocês.
0: Ah, então um abraço carinhoso pra você e uma boa sorte, ok?
8: Tá, obrigada.
0: De nada, é, hoje o telefone da Marli tá meio longe, né? Tá cortando, a ligação tava meio cortando da minha amiga Marli. Ela tem voz de locutora, hein? Ela é a Keila, hein? Boa tarde. Alô, boa tarde. Ó, cadê? Ó, cadê? Solta a voz, meu querido, minha querida. Solta a voz, porque senão o Tuntum te abraça. E o Tuntum te abraçando, ele te dá rasteira e você cai. Boa tarde. Ih, rapaz do céu, tô falando? Não tô falando que ele fica rondando? Sai pra lá, Tuntum. Sai pra lá, porque agora é hora do ouvinte. Boa tarde. Quem tá falando?
9: Carlos José.
0: Ô, Carlos José. De qual bairro, Carlos José?
9: Córrego do Ouro.
0: Córrego do Ouro. Ô, Carlos José, é o seguinte aqui, meu amigo. Qual é a cara que mete medo?
9: É a cara de... Nossa, não acredito que eu esqueci.
0: Que é isso?
9: É porque eu liguei o rádio agora.
0: Então
9: é a
0: tá...
9: cara que mete medo. Cara de... Oh, meu Deus. Vou ter que ligar de novo, que isso, né?
0: Não, agora é uma vez só. Manda um abraço aí, meu amigo.
9: Eu mando pra você, pra tua família e pra todos os ouvintes.
0: Abraço carinhoso pra você e uma boa sorte, ok, amigo?
9: Ô, João, vou ter que ligar de novo aí.
0: Não, é uma vez só. É difícil participar.
9: Então, a resposta que eu ia dar, essa resposta que eu ia dar, essa pessoal tá dando aí, só que eu esqueci.
0: Tá certo. Um abraço. Uma vez só, gente, é uma vez só. Olha, lembrando você que no próximo domingo, dia 31 de maio, às 14h, na Igreja de São Sebastião de Rocha Dias, vai ter a celebração da Santa Missa, né? E também depois, vai ter o café compartilhado após a missa. Então tá aí, próximo domingo, dia 31, às 14h, na Igreja de São Sebastião em Rocha Dias, vai ter aí a Santa Missa e logo após o café aí compartilhado, né? Olha, lembrando a você que nós temos aqui também, vou aproveitar aqui o convite, faça bonito, né? Proteja nossas crianças e adolescentes, convidando as comunidades escolares e toda a população sandomonense para participar conosco da mobilização que acontecerá na Praça Cesar Alvim, dia 29, ou seja, próxima sexta-feira, a partir de 13h, em prol do enfrentamento ao abuso e exploração sexual das nossas crianças e adolescentes, né? Contamos com a sua participação, nossa voz também escuta. Então tá aí, dia 29, próxima sexta-feira, a partir de 13h, né? Olha, vamos relembrando aqui, Marília Mendonça, Leão.

0: Marília Mendonça Leão, Estação JB, tocando o que toca você. 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Gente, vamos valorizar os nossos trabalhadores, vamos fazer com que esse dinheiro circule aqui, né, aí na nossa cidade. Vamos aqui pro comercial, porque daqui a pouco na volta já vai ser a última hora, hein, da programação. São exatamente 2:01.
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1: 2 e 2.
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0: Boas horas e 8 minutos. Rapaz, rapaz, vamos que vamos, hein? Vamos que vamos, que a hora tá passando. Vamos ver pra onde tá indo a piranguinha. Última hora, hein? Boa tarde. Ó, aí, ó. É, meu amigo. Cadê? Cadê você? Tenta aí, tenta que você consegue. Tenta que você consegue, porque estamos aí no último bloco da participação do... Ó, último bloco não, a última hora do programa, né? Boa tarde.
1: Boa tarde, João.
0: Ô, dona Irene, nossa rainha do forró.
1: Sim.
0: Ô, dona Irene, como é que tá a senhora? Tudo bem, minha amiga?
1: Graças a Deus, tranquilo.
0: Ô, menina, eu quero saber o seguinte, qual é a cara que mete medo?
1: É careta.
0: Ó, vou colocar aqui, dona Irene. O abraço é pra quem, minha amiga?
1: É pra você e toda a sua família, pra todos da rádio, pra todos os ouvintes, pra todos da minha família.
0: Ah, então um abraço carinhoso pra senhora aí, uma boa sorte, ok, amiga?
1: Obrigado, tchau,
0: tchau. De nada, um abraço. É, vamos que vamos, é eu e você, você e eu, você e eu e você. É o Estação JB. Vamos que vamos aqui, ó. Fica no Corvo do Ouro ou vai pra outro bairro, hein? Boa tarde.
2: Boa tarde, João. Tudo bem, querido?
0: Ô, ficou no Corvo do Ouro, é minha amiga Luciana. Tudo bem
2: com
0: você, Luciana?
2: Tudo bem.
0: Na graça. Menina, eu quero saber o seguinte aqui, ó. Qual é a cara que mete medo?
2: Então, a careta.
0: Ó, eu vou colocar aqui, ó, Luciano. O abraço vai pra quem, minha amiga?
2: Então, vai pros filhos, né? Marcones e Brian, Jorge Moura, meu esposo, e você, toda a sua equipe.
0: Ah, então, Luciano, um abraço carinhoso pra você e uma boa sorte, ok, amiga?
2: Tá joia, querido, pra você também.
0: Tá
2: abraço.
0: Certo, um abraço. É, eu e você, você e eu. O Lili, rapaz, o Lili apertou lá, fez tudo rapidinho pra ir tá dormir comigo, né? É, vamos ver aqui. Boa tarde. Alô, boa tarde. Ué, cadê? Meu pai.
3: Alô?
0: Do céu. Alô, boa tarde.
3: Não.
0: Quem tá falando?
3: Alô.
0: Alô, alô, alô. Quem tá falando? Ué, meu pai do céu. Solta a voz aí, ô meu querido. Solta a voz aí, minha querida. Tá danado, hein? Tá danado. Vamos ver, vamos ver. Pra onde vai aqui a piranguinha? Boa tarde. Alô, boa tarde.
4: Boa tarde.
0: Quem tá falando?
4: É a Lúcia do Bairro da Glória.
0: Ô, Lúcia, acorda aí, Lúcia. Tudo bem no Bairro Nacional da Glória, Lúcia?
4: Tudo bem, e você?
0: Na graça. Menina, quer saber o seguinte, qual é a cara que mete medo?
4: É a careta.
0: Ó, vou colocar aqui, Lúcia. O abraço é pra quem, minha amiga?
4: Mando pra você, na rádio, pra todos os ouvintes, pra minha filha Sheila, pra todos os meus vizinhos.
0: Ah, então um abraço carinhoso pra você aí, viu? Uma boa sorte, uma boa tarde, ok, amiga?
4: Boa tarde, não dá tempo de tocar a música não, dá?
0: Ah, qual seria?
4: Eu gostaria que você tocasse pra mim, do Raça Negra. Que pena, de novo.
0: É, que pena, hein? Ê, coração danado, hein, minha filha?
4: Tá
0: danado, hein? Cuidado com o infarto, hein?
4: Não, não pode infartar, não.
0: Um abraço, viu, Lúcia?
4: Obrigado, boa tarde,
0: tá
4: tchau.
0: Um abraço. Oi, vamos que vamos, hein? Ó, deixa eu viver aqui. Ô, gente, não adianta ligar. E, rapaz, voltou tudo de novo, né? A semana inteira falando. A gente não atende ligação de zap pra zap, gente. Não tem como nós ficar atendendo aqui zap pra zap. A gente atende o telefone 3251-1580. O WhatsApp, você manda ou sua mensagem em áudio ou escrita, né? Não tem como, mas tem uma pessoa que fica insistindo, rapaz, em ligar todo dia. E não pode, não dá. Olha, deixa eu me ver aqui, ó. Segunda festa do setor, né? Deixa eu me ver aqui. Cadê? O negócio sumiu também. É área missionária, é Senhor, deixa eu me ver aqui. Área missionária, Senhor do Bom Jesus, Beata Isabel Cristina, né? Vai ser na próxima sexta-feira, às 7 horas da noite, Santa Missa. Rua Manuel de Paiva, próximo ao Beco do Passa 1, é. Após a Santa Missa, animação com Ludos Teclados, Capote, Sanfoneira e Companhia. Tá aí, haverá também o funcionamento de barraquinhas. Isso aqui é da paróquia São Joaquim Santana, né? Então tá aí, vamos reforçar aqui, ó. Segunda festa do setor, área missionária Senhor Bom Jesus e Beata Isabel Cristina. Próxima sexta-feira, dia 29, às 7 horas da noite com a Santa Missa, na Rua Manuel de Paiva, próximo do Beco Passa 1, né? Após a Santa Missa, a animação com Ludos Teclados, Capote, Sanfoneiro e Companhia. Rapaz, deixa eu ir aqui pra matéria, porque a gente tem que dar aqui a matéria, senão o chefe puxa a orelha, né? Não, diretor de programação, Sérgio Rodrigues, ó, a caneta come, JB. Vamos lá, vamos ver aqui, deixa eu me ver agora, vai ser... Pela Copa do Brasil, sorteio define confrontos das oitavas de final com clássicos.
3: A CBF sorteou nesta terça-feira, no Rio de Janeiro, os confrontos das oitavas de final da Copa do Brasil. Todos os jogos estão previstos para acontecer na mesma semana, sendo a ida nos dias 1º e 2 de agosto e a volta nos dias 5 e 6. As datas exatas ainda serão...

0: mandos de campo. Portanto, quem decide em casa? Fluminense, Corinthians, Grêmio, Vitória, Juventude, Remo, Cruzeiro e Fortaleza. Agência Rádio Web do Rio de Janeiro, Daniela Esperon.
1: 2:15, daqui a pouco voltando para darmos continuidade à nossa programação. É lógico, sempre com a sua participação.
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6: 2:15. 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
2: Meio-dia e 23 minutos e vamos que vamos aqui, ó. Vamos ver pra onde tá indo essa piranguinha, hein? Boa tarde!
3: Alô, boa tarde!
2: Quem tá falando?
3: José Rodrigues do Bairro Santo Antônio.
2: Ô, José Rodrigues, tudo bem no Bairro Santo Antônio, José Rodrigues?
3: Tudo bem com esses ladeiros aí.
2: Na graça. Ó, hoje eu quero saber o seguinte aqui, hein? Qual é a cara que mete medo?
3: Careta.
2: Ó, vou colocar aqui, José Rodrigues, o abraço vai pra quem, meu amigo?
3: Um abraço é pro senhor, família do senhor, Pastor Meneghel, Alessandra Batista, Oeste São Paulo, Lina Tipo Capão, Sérgio Rodrigues, vai parar todos os ouvintes da rádio aí, uma pata viva todo mundo aí, o Sérgio.
2: Oi!
3: Sabe que eu tenho um bobo aí de uma música?
2: Qual seria?
3: Tirar a música aí, Placa Luminosa, Fica Comigo.
2: Ah, eu vou ver aqui, tá bom, meu amigo?
3: Que número é a minha bola?
2: Ó, a tua bola é número 28.
3: 28?
2: 28, tá ok?
3: Boa tarde, boa quarta-feira pra todo mundo aí, tudo de bom?
2: Tudo de bom. Tá aí o nosso amigo José Rodrigues. Um abraço também pro Jurandir, pro Juarez. É o trio, né? É o trio. Parada dura aí do bairro Santo Antônio. Boa tarde.
4: Boa tarde.
2: Opa, quem tá falando conosco?
4: É Irene.
2: Ó, a dona Irene aqui do centro. Tudo bem, dona Irene?
4: Tudo bem.
2: Ó, eu quero saber o seguinte aqui hoje, minha amiga. Qual é a cara que mete medo?
4: Careta.
2: Ó, eu vou colocar aqui, dona Irene. Um abraço vai pra quem, minha amiga?
4: Vou mandar pros todos os meus familiares, todos os ouvintes e o casal 20.
2: Ó, então um abraço carinhoso pra você e uma boa sorte, ok, amiga?
4: Obrigada.
2: De nada, é. Vamos que vamos. É eu e você, você e eu. Juntos aí, você sempre nos ajudando a fazer a programação. Até porque, do neném ao vovô, João Batista é o amor. Eita, coisa boa, hein? Boa tarde.
4: Boa tarde.
2: Quem tá falando?
4: É a Ilma.
2: Ô, Ilma, tudo bem contigo aí? É Corvo do Ouro?
4: É, nossa, dificuldade pra ligar hoje, tá doido?
2: Mas conseguiu, vamos lá. Qual é a cara que mete medo?
4: A careta.
2: Eu vou colocar aqui, Ilma. O abraço é pra quem, minha amiga?
4: Para minha mãe Helena, minha irmã Marina, minha amiga Marli, Camila, tchau. E para todos os meus filhos, Patrícia, Fabrício, Fábio, para todos os meus netos, para todos os ouvintes e para você.
2: Ah, então um abraço carinhoso para você e uma boa sorte, uma boa tarde, ok, Ilma?
4: Igualmente,
2: tá,
4: tchau.
2: Certo, um abraço. Olha, vamos aqui porque é a última informação, hein? É a última informação da redação, é Estados Unidos e Irã estão próximos de um acordo para cessar fogo.
5: Giro Internacional. Luísa Ramos.
6: O secretário de Estado americano, Marco Rubio, afirmou que o Estreito de Hormuz será reaberto de uma forma ou de outra após ataques dos Estados Unidos contra alvos no sul do Irã. Os bombardeios miraram locais de lançamento de mísseis e embarcações iranianas suspeitas de instalar minas na região do Golfo e ocorreram após relatos de explosões no porto de Bandar Abbas. Segundo o comando militar americano, trata-se de uma operação defensiva, destinada a proteger tropas, apesar do cessar-fogo em vigor desde abril. Apesar da escalada militar, Rubio afirmou que as negociações com o Teherã continuam e que um acordo ainda pode ser alcançado nos próximos dias. Em paralelo, Rubio participa de uma reunião no Quad, na Índia, onde defendeu o reforço da cooperação entre Estados Unidos, Japão, Índia e Austrália, diante dos desafios de segurança marítima e energética em meio à crise no Golfo. Do lado iraniano, o líder supremo, Mojtaba Khamenei, declarou que as bases americanas na região já não estão mais seguras e acusou Washington de perder influência no Oriente Médio.
2: O 2:28. Lembrando a você que vacina contra a gripe e outros no calendário nacional está acontecendo lá no bairro São Sebastião, na Secretaria Municipal de Saúde, com o Vacimóvel, né? O Vacimóvel está aí no bairro São Sebastião, vai estar até às 4 horas da tarde. Lembrando a você que deve levar o CPF ou cartão do SUS e cartão das vacinas, né? Caso tenha. Então tá aí, o bairro São Sebastião está com o Vacimóvel e vai estar hoje até às 4 horas da tarde. Levar o CPF ou o cartão SUS e o cartão de vacinas, né? Casa tenha. Olha, deixa eu lembrar que no próximo domingo, se Deus quiser, vou estar aí na comunidade São Sebastião, né? É do Boa Vista, mais conhecido como Corujas, a partir de 1 hora da tarde. Ó, oh, 1 hora, rapaz, às 3 horas da tarde, com a tarde de espiritualidade, né? Lembrando a você que é sempre nós iniciamos às 3 horas, porque eu sou muito devoto da misericórdia, né? E eu gosto de começar as minhas tardes de espiritualidade com o texto da misericórdia. E juntamente comigo, o meu querido amigo aí, irmão, né, de caminhada, ministrando a música, o Rafael, eu estarei lá ministrando a palavra que cura, que salva, que liberta, e as orações no decorrer da tarde de espiritualidade, né? Então, tá vendo, ô Marlene, ô Abel, ó, como é que é as coisas, né? Domingo passado, o Lili, o Ivani e o Isaac, o Bocas Nervosa, eles não quiseram ir, né? Não quiseram ir porque não tinha almoço, mas como domingo vai ter o rango lá com a Marilene, vai providenciar pra nós lá, O Lili já arrumou lá os taipá pra fazer, onde é que ele tá trabalhando, as lajes, fazer a laje, a escada, né? Da rapidinho o cara agilizou, rapaz, pra fechar o serviço no sábado, né? E no domingo ele tá livre. É aquilo que eu falo. Eles colocam, né? A Bibi, que é a esposa do Lili, o que que ele faz? Ele fala com ela. Quando ele escuta e sabe que tem rango, ele manda ela colocar tipo um pratinho lá na data, porque aí ele não pega serviço. Meu amigo, minha amiga, ó, esse trick me acompanha. Agora, eu já fiquei sabendo que o Fusca do Banguela vai embengar atrás também. É, já fiquei sabendo. É outro também. Quando tem comida, ele vai, ele chega lá com o Fusca lá, numa hora pra outra, mas quando tem comida, é o Fusquinha do Banguela, a única coisa nova que tem naquele Fusca é o rádio, comprou um rádio novo, né, e o Dito instalou pra ele, mesmo assim a primeira vez ele colocou o rádio de cabeça pra baixo. Meu pai do céu, é só o Serginho, colocou o rádio de cabeça pra baixo. Vamos aqui, que daqui a pouco nós vamos voltar aqui, ó, para o último bloco, aí sim, o último bloco da participação do ouvinte. São exatamente 2:31.
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10: 2:31. 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
2: 2:35, é a última hora aí, né, da participação do ouvinte. Vamos que vamos, hein? Pra onde tá indo a Piranguinha? Boa tarde! Alô, boa tarde!
18: Boa tarde!
2: Quem tá falando?
18: Maria de Lourdes Lucas.
2: Ô, dona Maria de Lourdes Lucas, tudo bem com a senhora, minha amiga?
18: Graças a Deus, tudo bem.
2: Ó, eu quero saber o seguinte hoje, minha amiga, qual é a cara que mete medo?
18: A cara feia.
2: Ó, eu vou colocar aqui, o abraço vai pra quem, minha amiga?
18: Vai pros meus filhos, meus netos, meus familiares, pra você, pra todos da rádio e pra todos os ouvintes.
2: Ué, tem caçamba, não?
18: Não, que eu saí, eu tô quase chegando em casa. Vou ver se vai dar tempo de ligar.
2: Ah, então um abraço carinhoso pra você e uma boa tarde, ok, amiga?
18: Boa tarde,
2: tá
18: obrigado.
2: Certo, um abraço. Tchau. Tá aí a dona Maria de Lourdes Lucas, ela que mora aí na Guadalupe, né? Vila Guadalupe. E vamos que vamos. É a última hora da participação do ouvinte. Olha aí, pelo jeito, ela participou da rua, hein? Vai vendo aí, hein? Boa tarde.
19: Boa tarde, quem tá falando?
2: Ó, quem tá falando? Eu pergunto, quem tá falando?
19: É do consultório do...
2: Não é com o consultório, não. Aqui é a Estação JB, é da Rádio Cultura, minha querida. Ai, meu pai. Um abraço, viu, amiga? Eita, não, mas tô te falando. É consultório, não, minha querida. Aqui é a Rádio Cultura da cidade de São João. Ah, é só a Estação JB que tem isso. Boa tarde.
19: É a Rádio, tá entendendo?
2: Alô, boa tarde. Alô, boa tarde. Ó, oh, meu pai do céu, aqui é a Rádio Cultura, minha querida. É a Rádio Cultura da cidade de São João, Minas Gerais, terra do pai da aviação. Você tá no programa Estação JB. Quem tá falando? Eu tô te falando? Boa tarde! Ó, ó, é, tá dando trote, hein? Boa tarde! Meu pai do céu, hein? Eita, nós, e meu amigo, solta a voz aí, hein? Se você quiser participar, não dá brecha pro Tuntum, não. Boa tarde! Ih, rapaz, tá danado, hein? Ei, boa tarde, cadê você? E vamos que vamos. Nós estamos tentando, tá tentando aí? E o Carlinhos, será que é o Carlinhos, tadinho? O Carlinhos lá na Travessa Arara tá preocupado porque ele não consegue ligar pra rádio. Mas o problema tá na operadora aí, viu, meu amigo? Boa tarde!
20: Boa tarde, Joaquim.
2: Opa, quem tá falando conosco?
20: É a Sandra.
2: Ô, Sandra, qual bairro, Sandra?
20: Bairro Cabangu.
2: Cabangu. Eu quero saber o seguinte, Sandra, qual é a cara que mete medo?
20: É a cara, é a careta.
2: Ó, vou colocar aqui, Sandra. O abraço é pra quem, minha amiga?
20: O abraço vai pra minha mãe Maria, pra minha cunhada Cristiane, pra toda a minha família, pelos meus filhos, Matheus e Gustavo, pela minha irmã Cecília, pra todos que estão ouvindo.
2: Ah, então, Sandra, um abraço carinhoso pra você e uma boa sorte, ok, amiga?
20: Obrigada, João Batista, pra você também, tá?
2: Tá certo, um abraço. 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Boa tarde!
21: Boa tarde!
2: Opa, quem tá falando conosco?
21: É a Viviane, filha da Maria Aparecida.
2: Viviane?
21: Deisiane.
2: Ih, não entendi.
21: Deisiane.
2: Ah, é a Deisiane. A Deisiane, é isso. Vocês só enrolar a língua, né? É,
21: isso.
2: A tua voz é igualzinha da tua mãe, menina do céu. Ó, qual é a cara que mete medo?
21: É a cara feia.
2: Eu vou colocar aqui, Deisiane. Um abraço é pra quem, minha amiga?
21: É pra todos vocês da rádio, pra minha mãe, pra minhas irmãs.
2: Ué, aproveita aí, ó, faz o jabá lá, porque o lanche lá do teu menino é bom demais, menina.
21: É verdade.
2: Ué, como é que faz pra comer o lanche dele aí, ó? Dá o telefone aí, ó.
21: Tá, é isso aí, ó.
2: Ué, não sabe o telefone do fião, não?
21: Ah, já tá no site dele já.
2: Ah, tá certo. Eu vou te falar, essa mãe não é fácil, não. Ó, um legal. Abraço aí, uma boa sorte, ok?
21: Ok.
2: Tá certo, e vamos que vamos, vamos que vamos. É, rapaz, é o rango bom. É, como é que é isso? Eu acho que é rango bom, né? É isso mesmo. É o lanche do cara, não é fraco não, hein? Boa tarde!
21: Boa tarde!
2: Ô, quem tá falando?
21: O Arthur!
2: Ô, Arthur, tudo bem nas perobas, Arthur?
21: Tudo bom?
2: Ô, eu quero saber o seguinte aqui, meu amigo. Qual é a cara que mete medo?
21: Careta.
2: Vou colocar aqui, Arthur. Um abraço é pra quem, meu amigo?
21: Pra minha família, pra vocês da rádio.
2: Ó, tem caçamba?
21: Tem.
2: Ó, vamos ver quem vai chegar. Vamos ver. Porque, vamos ver, vamos ver. Boa tarde.
21: Boa tarde.
2: Ô, é o Davi.
21: É.
2: Ó, eu quero saber o seguinte. Qual é a cara que mete medo?
21: A cara cheia.
2: Ó, vou colocar aqui, ô, Davi. Um abraço é pra quem, meu amigo?
21: Pra minha família, pra vocês da rádio. Posso pedir uma música?
2: Ah, hoje não dá não, meu amigo. Já tem duas aqui, três pra me finalizar o programa aqui, tá ok? Um abraço aí, uma boa sorte pra vocês, ok?
21: Ok.
2: Tá certo. Gente do céu, ainda falei. Presta atenção. Ó, nós tivemos aí 35 participação. Ninguém acertou. Ninguém acertou. Rapaz... Qual é a cara que mete medo? É a carabina. Meu pai, eu falei, é pegadinha. Presta atenção. Qual é a cara que mete medo? Carabina. Então ninguém acertou. Aí economizou lá o brinde do Serginho, né? Deixa eu aqui pegar carona aqui, ó. Deixa eu me ver aqui, ó. Ó, a mulher pagou, amor. Cadê? Eu ia colocar o áudio dela. Ela apagou aqui o áudio. Aí você me quebra, Daniela. A Carla Daniela, lá de Passa 3, ela mandou um áudio aqui, eu ia colocar agora, vai lá e apaga o áudio. Que ela aproveitou aqui a raça negra que eu vou tocar, né? E aí o que acontece? Ela apagou o áudio. Carla Daniela, aí você me quebrou, hein? Então vamos aqui, ó. Daqui a pouco eu vou voltar pra ver quem. Olha, ninguém ganhou, não, hein? Ninguém acertou, porque a resposta certa é. Carabina. Qual é a cara que mete medo? É a carabina. Daqui a pouco voltando para me finalizar aí a minha programação. Chegando, Raça Negra, que pena!

0: Obrigado.
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5: 2h45. 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
6: 2:49, ninguém acertou, gente. A resposta era carabina. Qual a cara que mete medo? É carabina, né? Então, um abraço aí pro Ivanir na Graminha, a Cristina na Vila, Roseni no Quarto Depósito, João Pinheiro na Vila, Marlene lá em Mantiqueira, a Nisabete aí no Quarto Depósito, o Lineu, o Renato, a Cici, a Lúcia no Corvo do Ouro, a Carla, Dona Penha, Reinaldo Bahia, Maria Laura e Dona Hortência aí no Quarto Depósito, a Keila e Isabela no Corvo do Ouro, a Vânia no Corvo do Ouro, a Maria da Glória do Bairro Nossa Senhora da Glória, Maria Aparecida no Santo Antônio, a Juliana no Quarto Depósito, Márcia no Quarto Depósito, Marli no Corvo do Ouro, Carlos José, Carlos José, rapaz, agora não sei onde é que tava não, né? Irene aí no Corvo do Ouro, Carlos José também no Corvo do Ouro, né? Luciana no Corvo do Ouro, a Lúcia no Bairro Nossa Senhora da Glória, José Rodrigues no Santo Antônio, Irene aqui do Centro, Ilma no Corvo do Ouro, Maria de Lourdes Lucas aí do Guadalupe, Sandra lá do Cabangu, Deisiane do Santo Antônio, Arthur e o Davi nas Perobas. Tivemos aí 35 participação. Ninguém acertou, porque a resposta era carabina, né? Vamos ver aqui, deixa eu me ver que tem gente apagando velhinha, acendendo esperança. Um abraço aí pro Renato Cláudio, né? A Aline Aparecida, a Maria Cunha, né? Também a Célia Gonçalves, tem o Nelson Santos, o Edmar Gonçalves, o Carlos Adriano, o Marcos Guerra e também o Carlos Gil, e tem aí a Alexandra, né? Ela que trabalha aí com o nosso amigo Trajano Pedrosa, ela que é a mulher que frita os pastéis, né? Então, para os aniversariantes do dia, votos aí de felicidade plena. Olha, lembrando a você que amanhã, Se Deus assim nos permitir, estamos de volta para comunicar o programa Estação JB a partir do meio-dia. Amanhã, quinta-feira, é dia do meu amigo Trajano Pedrosa, que já está na feira, hein? 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Olha, lembrando a você que hoje acontece, né? Hoje acontece aí na cantina do Guri, da comunidade Resgate. Eles estão fazendo, né, o seminário de vida no espírito, né? Eles estão fazendo aí o seminário de vida no espírito. Lembrando a você que hoje, né? Que hoje vai ser o oitavo dia, se eu não me engano, né? É o oitavo dia, e o tema é Vida Fraterna e Comunidade. Quem vai estar pregando lá é a nossa amiga Tatiane Teixeira. Tá aí, Seminário de Vida no Espírito da Comunidade Resgate, que tem o grupo de oração deles todas as quartas-feiras na cantina do Guri. Olha, na sequência nós vamos ter aí a consagração à Nossa Senhora Conceição Aparecida com o saudoso Padre Vitor, e às 16h fecha a programação Edson Palma Contagem Total. Eu vou tocar aqui Placa Luminosa, fica comigo, e pros Meireles aí, ó. Aí, ô meu amigo Amilson, se liga aí, rapaz. Aí, ô Canjica, aprende a ouvir música, meu amigo, aprende a ouvir música, viu? Vai chegar aqui, ó, Fagner, Espuma ao Vento. Amanhã é dia de eu tomar café lá nos Meireles, hein? Vai ser café ou vai ser mais um caldo, né? Porque quinta-feira passada, rapaz, um feijão gordo lá de primeira qualidade. Gente, até amanhã, se Deus quiser.

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1: 3 e 3.
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1: 3 e 3.
2: Ó Maria Santíssima, que em vossa imagem milagrosa de Aparecida espalhais inúmeros benefícios sobre o Brasil. Eu, embora indigno de pertencer ao número dos vossos servos, mas desejando participar dos benefícios da vossa misericórdia, prostrado a vossos pés, consagro-vos o entendimento, para que sempre pense no amor que mereceis. Consagro-vos a língua, para que sempre vos louve e propague a vossa devoção. Consagro-vos o coração, para que depois de Deus vos ame sobre todas as coisas. Recebei-nos, ó Rainha incomparável, no ditoso número dos vossos servos. Acolhei-nos debaixo da vossa proteção. Socorrei-nos em nossas necessidades espirituais e temporais, e sobretudo na hora da nossa morte. Abençoai-nos, ó Mãe Celestial, e com vossa poderosa intercessão fortalecei-nos em nossa fraqueza, a fim de que, servindo-vos fielmente nesta vida, possamos louvar-vos, amar-vos e render-vos graças no céu por toda a eternidade. Assim seja. Pela intercessão de Nossa Senhora Aparecida, Rainha e Padroeira do Brasil, a bênção de Deus Onipotente, Pai, Filho e Espírito Santo, desça sobre vós e permaneça sempre. Amém.
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1: Café e literatura sempre foi uma combinação perfeita. O nosso querido escritor brasileiro Monteiro Lobato também gostava de tomar um cafezinho, mas não puro. Ao seu, adicionava farinha de milho, rapadura e sá torrado, que nada mais é do que o traseiro da popular tanajura. Um gosto bastante exótico, não é mesmo? Sou Zélia Guerra, da Planeta Azul Editora, dando um toque de cultura na sua vida.
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1: Hora certa!
2: 3h29.
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0: 3:47.
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ignorância, as minhas necessidades, as minhas relações, a minha cultura e o meu corpo. Que espaço meu passado deixa para minha liberdade hoje?

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1: 4 e 2.
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12: Oi, um abraço, boa tarde cidade, chegando por aqui o programa Tarde Total. Bem, hoje é quarta-feira, né gente, metade da semana, hoje é dia 27 de maio de 2026, chegando aí o final do mês, hein? Poxa vida, um abraço pra você, boa tarde, onde quer que você esteja, por aqui eu, Edson Palma, programa Tarde Total. E já começando com os nossos quadros, de 4 às 5 tem o Pop 90.1, de 5 às 7 tem o Flash Total, viu? Quero mandar um abraço também a todo mundo que está acessando aí nosso site, o nosso aplicativo, você que baixou o aplicativo da Rádio Cultura 90.1, Rádio Cultura FM, vai lá abaixo o seu, dá acesso às nossas redes sociais, enfim, você interage com a gente de forma mais rápida e simples, né? Muito mais simples interagir com a gente, tá bom, gente? Olha você participando também pelo WhatsApp, 3251-1580 é o número do WhatsApp para você participar e pedir sua música. Começando com o Thiago York, grupo Menos é Mais. Amei te ver, viu? É, amei estar de volta com você. Uma ótima tarde. 4 e 8.

0: 4:16, Matheus Vargas e Kleber e Cauã desocupa altas modas. Diego e Vitor Hugo, meio fio. Thiago York, Grupo Menos é Mais, Amei TV. É isso aí, você ligado comigo, sucesso que não para aqui no Pop. Olha, a Prefeitura Municipal de Santos Dumont vacina contra a gripe e outras do calendário nacional, gente. Dia 26 e 27 de maio, terça e quarta-feira, né? Terça e quarta-feira, portanto, ontem e hoje, bairro São Sebastião está acontecendo. Já aconteceu, já foi, né? Até 16 horas. Ah, acabou. Um convite, né? Faça bonito, proteja nossas crianças e adolescentes. Convidamos as comunidades escolares e toda a população sonomonense para participar conosco da mobilização que irá acontecer na Praça Cesária Alvim, dia 29 de maio, 1:30 da tarde, em prol do enfrentamento ao abuso e exploração sexual das nossas crianças e adolescentes. Contamos com a sua participação. Nossa voz também é escuta. Daqui a pouco, ó.
1: 4:17.
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Oi, voltando com você agora às 16 horas e 24 minutos. Trazer agora uma saudade, gente. Quero mandar um abração pro seu Sotaque aí no Morro dos Coutinhos. A turma que curta a nossa programação. Ah, também um abração pro meu amigo Nego do Sol. Um abraço nele. Manda aí um abraço para o Thiago e o Leonel, funcionários aqui da Assistência Social. Ô, turma da Assistência Social. Um abraço, viu? Alô, Thiago. Alô, Leonel. Olha aí, daqui a pouco mando um flashback pra você bacana. Antes, tem essa aí, ó. Pra gente matar a saudade. Lá, né? Lá no início, anos 90. Leandro e Leonardo, em nome do amor. 4h25.

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0: Aí você ouviu o som Mumuzinho, Péricles em qualquer cama, Leandro e Leonardo em Nome do Amor, matando saudade agora, 4h31 aqui no Pop. 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
1: 4h32.
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6: 16h37, de volta com você. Quero mandar um abraço também a todos aí que estão ligadinhos com a gente no bairro Nossa Senhora Aparecida. É, vai também aqui para Vanusa. Tem mais aqui. Um abraço que vai também para Rosana em Santo Antônio, né, Rosana? E o sucesso com Ferrugem, Apagar.

0: 4h47, Ian, fui homem pra te merecer, fica com Deus. Simone Mendes, Saudade Proibida, Ferrugem, Apagar. É, você ligado aqui no Sucesso no Pop 90.1. Ora, não perca a Santa Missa. Vem celebrar conosco esse momento de fé e oração em comunhão, dia 31 de maio, 14 horas, Igreja de São Sebastião, em Rocha Dias. Daqui a pouco volto.
1: 4h47.
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2: E vamos nessa então, 9 minutos, faltando para as 5, a última sequência para você ligado aqui no Sucesso Popular no Pop 90.1. Matar um pouco de saudade, né, gente? Ei, anos 80, ei, anos 80. Liguei para dizer que te amo, Alan e Aladim.

0: 5 em ponto, Diego e Vitor Hugo. Andar de baixo. Coita. Jorge Matheus, Laona Prado, Haverá Sinais. Bom, daqui a pouco eu volto aí com o Flash Total Pop, que é o sucesso aqui do momento. Volta amanhã. Quinta-feira, hein?
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2: 5 e 1.
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0: É isso aí, 90.1, agora chegando o Flash Total.
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0: E a gente começa muito bem com o grupo Pet Shop Boys. Sucesso do passado. Domino Dancing. Um abraço mais uma vez, é Regina, viu Regina? Um abraço a você, o Jadir, o Anísio, na Ponte Preta, a turma do Córrego do Ouro, Bairro da Glória, Centro!

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0: Falei agora 5h15, João Penck e seus miquinhos amestrados, Lágrimas de Crocodilo, Pet Shop Boys, Domino Dancing, a primeira sequência de hoje, você ligado com a gente até as 7, nosso Flash Total.
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2: 5h16. 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
1: Bom, dando sequência pra você que tá ligado comigo, quero mandar um abraço mais uma vez aqui ao Nego, Nego do Sul, né, Nego? Aí na assistência social, ligadinho com a gente. Um abração pro Thiago e Leonel, também a todos os funcionários da assistência social, viu? Pra você, Aerosmith, Crazy.

11:30. Love e o Limited Orquestra Ana Lisa Aerosmith Crazy. Você ligado comigo até as 7. Flash Total, melhor da saudade aqui na nossa programação. 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
1: 5:31. 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
1: Ok, voltar ao passado nunca é demais, né, gente? Reviver as boas canções. Olha, quero mandar um abraço ao Zé Carlos também, a Dona Vaninha, a Vila Esperança, a Janaína e todo mundo da Catarina. E um abraço vai também para você que tá ligado comigo aí, ó, na Vila Cosme Damião, a todo mundo, né, da Vila, a turma da Constantino Horta. Um abraço, valeu, obrigado. Fleetwood Mac, Gypsy.

0: 15 minutos, voltando para as 6. Banda Zero Formosa, Free to the Mac, Gips. É o sucesso do passado, desfilando aqui no presente do Flash Total. Bom, daqui a pouco, lembrando, tem a nossa Ave Maria, às 6, né? E em seguida, Cultura News, o jornalismo da sua 90.1.
1: Flashback 5:45.
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1: Olha aí, voltando, agora chegando aí mais uma sequência bacana. Lembrando que daqui a pouco tem a nossa Ave Maria e em seguida o Cultura News, o jornalismo aqui da sua 90.1. Quero mandar um abraço também a você que está ligado com a gente pelo nosso aplicativo, nosso site. Você aqui do comércio aqui de Santos Dumont, viu gente? A turma do Calçadão, opa, que beleza, hein? Valeu, obrigado pela audiência. Um abração pro pessoal do açougue do Daniel. Ô Daniel, um abraço, viu Daniel? Um abraço. Cara fera, é o cara realmente o verdadeiro rei das carnes, hein? Ê, Daniel. Lighthouse Family, Ocean Drive.

0: Um minuto, faltando para as seis, Rita Lee, Buana, Lighthouse Family, Ocean Drive. Olha, vem aí a Ave Maria. E em seguida, o jornalismo na 90.1 Cultura News.
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1: 6 horas.
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2: O anjo do Senhor anunciou a Maria, e ela concebeu do Espírito Santo. Ave Maria, cheia de graça, o Senhor é convosco. Bendita sois vós entre as mulheres, e bendito é o fruto do vosso ventre, Jesus. Santa Maria, Mãe de Deus, rogai por nós, pecadores, agora e na hora de nossa morte. Amém. Eis aqui a serva do Senhor. Faça-se em mim segundo a vossa palavra. Ave Maria, cheia de graça, o Senhor é convosco. Bendita sois vós entre as mulheres e bendito é o fruto do vosso ventre, Jesus. Santa Maria, Mãe de Deus, rogai por nós, pecadores, agora e na hora de nossa morte. Amém. E o Verbo divino se fez carne e habitou entre nós. Ave Maria, cheia de graça, o Senhor é convosco. Bendita sois vós entre as mulheres, e bendito é o fruto do vosso ventre, Jesus. Santa Maria, Mãe de Deus, rogai por nós, pecadores, agora e na hora de nossa morte. Amém. Rogai por nós, Santa Mãe de Deus, para que sejamos dignos das promessas de Cristo. Oremos. Infundi, Senhor, como vos pedimos, a vossa graça em nossas almas, para que nós, que pela anunciação do anjo, vimos ao conhecimento da encarnação de Jesus Cristo, vosso Filho, por sua paixão e morte, sejamos conduzidos à glória da ressurreição, pelo mesmo Cristo, Senhor nosso. Amém.

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6: Direção e produção, Sérgio Rodrigues, começando com as cotações para o agro, hoje, quarta-feira, dia 27 de maio.
8: O mercado do boi gordo iniciou esta quarta-feira, 27, em alta. A arroba está sendo negociada a R$ 347,80 no estado de São Paulo, com avanço de 0,46% segundo os dados do CPEA. Já o mercado do frango apresentou recuo nos preços. O frango congelado caiu 0,67% e segue vendido a R$ 7,41 o quilo. O frango resfriado também teve queda de 0,67 centavos, com o quilo negociado a R$ 7,42 nos mercados da Grande São Paulo, São José do Rio Preto e Descalvado. No setor suíno, a carcaça especial registrou baixa de 1,04% e está cotada a R$ 8,57 por quilo nos atacados da Grande São Paulo. O suíno vivo também apresentou queda em todos os estados analisados. A saca de 60 quilos da soja inicia esta quarta-feira, dia 27, em leve queda no Paraná. O recuo foi de 0,02%, com o produto negociado a R$ 123,48. No porto de Paranaguá, principal referência do litoral paranaense, a baixa foi mais intensa, de 0,34%, e a saca é negociada a R$ 129,47. Já o trigo apresenta estabilidade no Paraná, com a tonelada cotada a R$ 1.354,40. No Rio Grande do Sul, houve desvalorização de 0,51% e a tonelada do grão é negociada a R$ 1.319,20. O mercado do café inicia esta quarta-feira, dia 27, com movimentos distintos entre os principais tipos comercializados no país. O café arábica abriu o dia em baixa. A saca de 60 quilos é negociada a R$ 1.637,80 na cidade de São Paulo, com recuo de 0,36%. Já o café robusta registrou valorização de 2,58%, com a saca cotada a R$ 961,86. No setor açucareiro, o açúcar cristal apresentou queda nas principais praças paulistas. Na capital, a saca de 50 quilos caiu 0,64% e é negociada a R$ 93,09. Em Santos, no litoral de São Paulo, a baixa foi ainda maior, 1,21%, com a mercadoria cotada a R$ 104,03, na média de preço sem impostos. O milho também apresentou leve retração. A saca de 60 quilos é vendida a R$ 64,99, após queda de 0,06%. Os valores são do CPEA. Reportagem Juline Pogorzelski.
9: 18,9. Safra de inverno menor. Conab projeta queda nas colheitas.
10: A safra brasileira de inverno deste ano será menor. Projeção da Conab fala em um tombo de 15% para 8 milhões e 600 mil toneladas. Estão previstas reduções da área de cultivo e também do rendimento das lavouras. O órgão levou em conta 6 culturas. A safra de canola deve crescer 30% e a de cevada 1%. A de centeio será igual. Já as colheitas de aveia, trigo e triticale serão menores que no ano passado. Da Rádio 2, Humberto Ferretti.
11: Escala de 40 horas semanais vai derrubar empregos, encarecer produtos e o setor industrial reclama de pouco tempo para adaptação à nova jornada.
12: Confederação Nacional da Indústria, a CNI, criticou o prazo previsto para a transição das novas regras propostas para o fim da escala 6x1 e a redução da jornada de trabalho para 40 horas semanais. Na última segunda-feira, 25 de maio, o relator da comissão especial criada para discutir o tema, o deputado federal Léo Prates, do Republicanos da Bahia, apresentou o relatório da proposta. O texto prevê a redução gradual da jornada semanal de 44 para 40 horas em um período de 14 meses, da seguinte forma: após a promulgação da PEC, em 60 dias, passaria a valer a escala de 5 dias de trabalho com 2 dias de descanso, e a jornada seria reduzida imediatamente de 44 para 42 horas semanais. Depois de um ano, a jornada cairia de 42 para 40 horas semanais. O presidente da CNI, Ricardo Albano, no entanto, defende um prazo maior para a adaptação das empresas. Segundo ele, o período previsto no relatório compromete a previsibilidade e a segurança jurídica, especialmente para pequenos e médios negócios.
13: Nós precisamos fazer com que isso seja minimamente absorvido pelos setores produtivos, para que o impacto não seja um revés para os próprios trabalhadores e para a própria sociedade como um todo, com pressão sobre inflação, com pressão sobre custos.
12: Segundo o dirigente, a adoção acelerada das novas regras poderá elevar custos de produção e serviços, um reflexo direto no bolso do consumidor.
13: No momento que tem uns 60 dias para ser implantado, para que seja antes das eleições, é quase que impossível isso não ser uma verdade. Esses custos adicionais, numa forma tão abrupta, não repercutem nos preços. E, infelizmente, esses preços vão ser sentidos logo imediato após as eleições.
12: O presidente da CNI ressalta que o setor industrial reconhece a relevância e a necessidade da modernização da jornada de trabalho, mas defende que a discussão seja conduzida com profundidade técnica e fora de um contexto eleitoral. O dirigente afirma ainda que o setor industrial continuará dialogando com deputados e senadores para apresentar os impactos da proposta e discutir um prazo maior de transição. Reportagem Paloma Custódio.
11: PEC do fim da escala 6x1 mantém horas extras, mas pode limitar ampliação da carga de trabalho.
12: A proposta de redução das jornadas de trabalho de 44 para 40 horas semanais não elimina o regime de horas extras previsto na CLT. No entanto, na avaliação da especialista em Direito e Processo do Trabalho, Juliana Mendonça, a aprovação da mudança poderá reduzir o tempo disponível em horas adicionais e limitar a ampliação da carga horária por meio de trabalho extra.
14: Hoje, a lógica constitucional e seletista parte de limites máximos de jornada justamente para proteger a saúde, a segurança, a convivência social do trabalhador. Mesmo havendo interesse do empregado em trabalhar mais, a autonomia individual ela não é absoluta em matéria de duração do trabalho.
12: Segundo a advogada, caso a proposta de emenda à Constituição seja aprovada, as horas extras continuarão permitidas dentro dos parâmetros legais e das regras definidas em negociação coletiva. No entanto, o recurso não poderá ser utilizado de forma constante para manter na prática a mesma carga horária atual. Na última segunda-feira, 25 de maio, o relator da comissão especial criada para discutir o tema, o deputado federal Léo Prates, do Republicanos da Bahia, apresentou o relatório da proposta. O texto prevê a redução gradual da jornada semanal de 44 para 40 horas em um período de 14 meses, da seguinte forma: após a promulgação da PEC, em 60 dias passaria a valer a escala de 5 dias de trabalho com 2 dias de descanso, e a jornada seria reduzida imediatamente de 44 para 42 horas semanais. Depois de um ano, a jornada cairia de 42 para 40 horas semanais. Entidades do setor produtivo alertam que a redução da jornada de trabalho pode aumentar os gastos das empresas com empregados formais.
14: O impacto, ele tende a variar conforme o setor econômico e o modelo operacional adotado. Há segmentos com funcionamento contínuo, como a indústria, comércio ampliado, e aí a gente vê shoppings, supermercados, serviços essenciais, que provavelmente enfrentarão aumento de custos e necessidade de reorganização das escalas e contratação de pessoal.
12: Por outro lado, Mendonça ressalta que também existe na literatura econômica e experiências internacionais indicando que jornadas menores podem gerar ganhos indiretos em produtividade, redução de afastamentos e maior engajamento. Segundo ela, uma mudança dessa dimensão exige transição regulatória, segurança jurídica e espaço para negociação coletiva. Reportagem Paloma Custódio.
6: Bom, agora às 8 horas e 15 minutos, você está ouvindo Cultura News na 90.1.
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6: Dia Livre de Impostos chega à 20ª edição com mobilização nacional.
15: No dia 28 de maio, o varejo brasileiro se une para a 20ª edição do Dia Livre de Impostos, a maior ação de conscientização tributária do país, que levará lojistas de todos os estados a comercializarem produtos e serviços sem repassar o valor dos tributos aos consumidores. Dados do sistema da Confederação Nacional de Dirigentes Lojistas apontam que o brasileiro trabalha, em média, 5 meses por ano apenas para pagar impostos, com baixo retorno em serviços essenciais, como saúde e segurança, como salientou o coordenador nacional da Confederação Nacional de Dirigentes Lojistas, jovem Rafael Paganini.
16: E esse dia 28 de maio, ele representa o dia, né, que o brasileiro, teoricamente, para de pagar os seus impostos, né? Então, essa data, ela já foi início de maio, meio de maio e agora é final de maio. Então, infelizmente, a carga tributária, ela não equilibrou, ela não parou de aumentar, né? Isso tem trazido um peso muito grande.
15: Em 2025, o movimento contou com mais de 50 mil varejistas. Segundo Rafael Paganini, a expectativa é que esse número dobre na edição deste ano.
16: Ano passado tivemos sucesso absoluto, mais de 50 mil varejistas, então a população pôde entrar no nosso site do dialimitepostos.org.br, procurar o lojista mais próximo e consumir esses produtos com desconto.

0: unificação na transição da reforma tributária. Mais informações e inscrições no site dialivredeimpostos.org.br. Agência Rádio Web, produção e reportagem Rafael Esgrilles.
1: Futebol. Flamengo vence e encaminha a melhor campanha geral na Libertadores.
2: Encaminhou a melhor campanha geral da fase de grupos da Libertadores após vencer o Cusco do Peru no Maracanã por 3-0 pela sexta rodada e chegou a 16 pontos dos 18 possíveis. Se terminar na condição de melhor equipe da fase classificatória, o Flamengo terá o direito de decidir todos os duelos decisivos no mata-mata em casa. Rosário Central, Independente Rivadavia, ambos da Argentina, são os únicos que podem superar o time carioca. Autor do último gol no jogo, Lucas Paquetá comentou a importância do resultado dentro do contexto dos outros jogos.
3: Cara, acho que vencer é sempre importante. A gente sabia que hoje a gente atingiria uma marca, talvez, não sei como ficou os outros jogos, da liderança de toda a competição, que faz a gente decidiu os jogos do mata-mata em casa, então isso é uma vantagem e a gente conquistou isso, então muito, muito feliz pela vitória, pelo gol, e é isso.
2: Na Copa Sul-Americana, o São Paulo bateu o Boston River do Uruguai no Morumbi e conquistou a vaga às oitavas de final. Já o Grêmio e Santos terão que passar pela repescagem diante de duas equipes que vão terminar na terceira colocação da Libertadores. O tricolor gaúcho só empatou contra o Montevideo City Torque do Uruguai pelo placar de 2-2 e ficou na segunda posição. Já o Peixe fez 3-0 no Deportivo Cuenca do Equador na Vila Belmiro e beliscou a segunda posição na chave. Como o time não tinha chances de avançar para as oitavas direto, jogar a repescagem acabou sendo lucro para o Santos. Agência Rádio Web, com informações da Libertadores e da Sul-Americana, Daniela Esperon.
1: Bom, 18 horas e 20 minutos, Copa do Brasil. Pela Copa do Brasil, o sorteio define confrontos das oitavas de final com clássicos.
2: A CBF sorteou nesta terça-feira, no Rio de Janeiro, os confrontos das oitavas de final da Copa do Brasil. Todos os jogos estão previstos para acontecer na mesma semana, sendo a ida nos dias 1º e 2 de agosto e a volta nos dias 5 e 6. As datas exatas ainda serão confirmadas pela CBF. Os confrontos ficaram Fluminense e Vasco, Corinthians e Internacional, Grêmio e Mirassol, Vitória e Atlético Paranaense, Juventude e Atlético Mineiro, Remo e Santos, Cruzeiro e Chapecoense, Fortaleza e Palmeiras. Vale lembrar que são 14 times da Série A do Campeonato Brasileiro e apenas dois oriundos da Série B, no caso Juventude e Fortaleza. Um segundo sorteio definiu os mandos de campo, portanto, quem decide em casa: Fluminense, Corinthians, Grêmio, Vitória, Juventude, Remo, Cruzeiro e Fortaleza. Agência Rádio Web do Rio de Janeiro, Daniela Esperon.
1: É agora a notícia final. Estados Unidos e Irã estão próximos de um acordo para o cessar-fogo.
4: 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Luísa Ramos.
5: O secretário de Estado americano, Marco Rubio, afirmou que o Estreito de Hormuz será reaberto de uma forma ou de outra após ataques dos Estados Unidos contra alvos no sul do Irã. Os bombardeios miraram locais de lançamento de mísseis e embarcações iranianas suspeitas de instalar minas na região do Golfo e ocorreram após relatos de explosões no porto de Bandar Abbas. Segundo o Comando Militar americano, trata-se de uma operação defensiva destinada a proteger tropas, apesar do cessar-fogo em vigor desde abril. Apesar da escalada militar, Rubio afirmou que as negociações com o Teherã continuam e que um acordo ainda pode ser alcançado nos próximos dias. Em paralelo, Rubio participa de uma reunião no Quad, na Índia, onde defendeu o reforço da cooperação entre Estados Unidos, Japão, Índia e Austrália, diante dos desafios de segurança marítima e energética em meio à crise no Golfo. Do lado iraniano, o líder supremo,

0: Aba Khamenei declarou que as bases americanas na região já não estão mais seguras e acusou Washington de perder influência no Oriente Médio.
1: Ei, 18 horas e 22 minutos, Cultura News de volta amanhã, quinta-feira, após a Ave Maria.
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1: 6h28. 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
1: Ok, agora é 18 horas e 31 minutos. Voltando aí com a parte musical para você que tá ligado comigo desde as 4 da tarde, né? Chegando mais uma, quero mandar também essa música aí pra você que tá ligado com a gente. Deixa eu ver aqui, ó. Pessoal da rua, Capitão Nestor, Carlos Roberto. Grande abraço. Pessoal do Córrego do Ouro, Serginho. Que é... E vai também pro Dão. Ô Dão, tudo bem? Abraço. Castilho Lambari, ô Castilho. Aí tá você, meu amigo. Beto Guedes, o Sol da Terra. Essa é uma clássica da nossa MPB.

Isso aí, você ouviu Saudade com Humberto Guedes. Olha, quero mandar um abração para Lourdes. Abraço, Lourdes. Oi, Edson, boa tarde, tudo bem com você e família? Gostaria de ouvir uma música bem bonita e oferecer para vocês aí e todo mundo da rádio. O som tá aí para você, Romaria.

0: Ok, 18 horas e 44 aqui na Cultura CBB, In My Eyes, Romaria e Beto Guedes, O Sal da Terra. Bom, daqui a pouco eu volto com a última sequência para você ligado comigo na 90.1 e o Flash Total.
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2: 6h44.
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0: É isso aí, agora chegando a nossa última sequência de hoje, pra você que tá ligado comigo desde as 4 da tarde, né, gente? Só musicão, passeio musical pelo passado. Bom, agora chegando pra você, Quincy Jones e James Ingram, Just Once, uma bem romântica pra você curtir aqui, 90.1.

E é o som do polegar, dá pra mim, Quincy Jones, Jimmy Ingram, Just Once. Olha, obrigado pelo carinho, obrigado pela audiência. Daqui a pouco tem a Voz do Brasil, à noite, o sertanejo classe A. Eu volto amanhã, quinta-feira, de 4 às 7, com mais um programa Tarde Total, de 4 às 5, Pop, de 5 às 7, o Flash Total. Deixa a saideira com Tears for Fears, Sowing the Seeds of Love. Um abraço, fui!

0: movimentaram o país no dia de hoje.
1: Olá, boa noite.
2: Boa noite para você que nos acompanha em todo o país.
1: Quarta-feira, 27 de maio de 2026.
2: Vamos ao destaque do dia, desenvolvimento para a região norte.
1: Avanço das obras na BR-319 que conecta Manaus a Porto Velho.
2: O presidente Lula anuncia mais de 380 milhões de reais em recursos do novo PAC para a rodovia.
3: Ambientalmente vai ser a estrada mais moderna do mundo. Qualquer estrangeiro que vier dar palpite na questão climática aqui, a gente vai mostrar o que é que nós fizemos aqui.
1: Luz para todos. Iniciativa vai levar eletricidade para mais de 75 mil pessoas em 86 municípios no Amazonas.
2: Petrobras e Transpetro anunciam investimentos no estado. Luciana Colares de Holanda.
4: O Amazonas vai receber 2 bilhões e 800 milhões de reais para ampliar a produção de gás natural e também a frota de embarcações para transporte de combustíveis.
1: E ainda, segurança.
2: Parceria inédita com a Uber quer ampliar o alcance de alerta para a localização de crianças e adolescentes desaparecidos.
1: Você vai ouvir também que estudo revela queda de 7,4% no número de homicídios em 2024. Luana Karen.
5: Foram 42.590 homicídios em 2024, o menor número de homicídios da série histórica iniciada em 2014.
2: Hoje, na apresentação da Voz do Brasil, eu, Mariana Jungmann e Luciano Seixas.
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2: O Amazonas vai receber investimentos superiores a 7 bilhões de reais.
1: São obras para aumentar a produção de energia, de gás natural, construção naval.
2: Somente na prospecção de gás serão gerados cerca de 14 mil empregos.
1: Os anúncios foram feitos pelo presidente Lula.
4: O Amazonas vai receber 2 bilhões e 800 milhões de reais nos próximos 5 anos para ampliar a produção de gás natural e também a frota de embarcações para transporte de combustíveis. Os recursos são da Petrobras e da Transpetro. Hoje, o gás natural de Urucu gera 65% da energia elétrica consumida em Manaus e em outros 5 municípios. Segundo a presidente da Petrobras, Magda Chambriá, os investimentos vão garantir a maior reserva de gás do país.
6: Estimamos com esse investimento um aumento de produção de 20% e uma geração de 14 mil empregos nessa região amazônica.
4: O estaleiro Bertolini vai ser o responsável pela construção de 18 barcaças. O presidente Lula destacou a importância da retomada da indústria naval brasileira.
7: Se a gente não fizer essas barcaças aqui, a gente não gera emprego, a gente não gera conhecimento tecnológico, a gente não forma bons profissionais. É a primeira vez que vocês vão produzir uma barcaça aqui e vai entrar no mar.
4: O presidente Lula também anunciou um pacote de investimentos em infraestrutura, energia, desenvolvimento regional no estado e medidas socioambientais. O valor total chega a quase 5 bilhões de reais. Na área de infraestrutura, o destaque é o avanço das obras na BR-319, que conecta Manaus a Porto Velho, em Rondônia. São mais de 380 milhões de reais em recursos do novo PAC. O ministro dos Transportes, Jorge Santoro, garantiu que toda a rodovia vai estar em obras ainda no primeiro semestre.
8: É uma rodovia em que vai fazer com que a gente coloque Manaus com acesso pavimentado ao resto da malha rodoviária nacional.
4: Para a segurança energética, o pacote de investimentos chega a 3 bilhões e 300 milhões de reais. Entre os investimentos, 785 milhões de reais serão aplicados no programa Luz para Todos, levando energia para 75 mil pessoas. O governo do Brasil também apresentou o projeto do novo terminal hidroviário Manaus Moderna, que receberá 876 milhões de reais do novo PAC. Será o maior porto hidroviário de passageiros do mundo, segundo o ministro de Portos e Aeroportos, Tomé Franca.
9: Dando dignidade para quem precisa fazer o transporte nos nossos rios, para quem precisa fazer o bancos, o escoar da produção, do artesanato.
4: O presidente Lula destacou a importância dos investimentos no estado do Amazonas.
3: É preciso que tenha empresários que acreditam no Brasil, é preciso que tenha dono de estaleiros que acreditam no Brasil, e a gente vai poder falar no mundo inteiro que quem quiser construir balsa de qualidade, venha para Manaus.
4: E a cultura também vai receber recursos. A Petrobras anunciou que vai patrocinar o Festival Folclórico de Parintins, com investimento de 5 milhões de reais. De Manaus, no Amazonas, Luciana Colares de Holanda.
2: A Secretaria Nacional de Defesa do Consumidor instaurou o processo administrativo para punir plataformas de aplicativos que não estão informando a composição dos preços cobrados em seus serviços.
1: Uma portaria da Secretaria estabelece que as empresas devem informar os valores pagos pelos usuários e o quanto é repassado aos trabalhadores.
2: Duas empresas estariam descumprindo a norma, iFood e Kita, e estarão sujeitas ao pagamento de multa que pode chegar a 14 milhões de reais. Outros 7 aplicativos estão em monitoramento.
1: O ministro da Secretaria-Geral da Presidência da República, Guilherme Boulos, afirmou que o cumprimento da portaria não é opcional.
10: Essas empresas têm que oferecer transparência. Não é opcional cumprir uma portaria da Secretaria Nacional de Defesa do Consumidor. A empresa não escolhe se ela vai cumprir ou não a portaria. Cumprir essa portaria é uma obrigação das plataformas e aquelas que não cumprirem pagarão um preço com multa.
2: O consumidor que não identificar essas informações na nota fiscal pode registrar uma reclamação na plataforma consumidor.gov.br ou no PROCON da sua cidade.
1: Lei de acesso à informação, portal da transparência e agora a nova plataforma informa.br. São ferramentas para aumentar a transparência da gestão pública.
2: Elas são utilizadas como parte do trabalho da Controladoria Geral da União para a fiscalização preventiva e combativa da corrupção e das fraudes em contratos públicos.
1: Essa atuação também é integrada com outros órgãos públicos para o combate ao crime organizado.
2: Hoje a gente conversa com o ministro da CGU, Vinícius Marques de Carvalho, sobre a agenda Governo Aberto, que está em destaque essa semana. Boa noite, ministro.
11: Boa noite, Mariana. Boa noite, Luciano. Boa noite aos ouvintes da Voz Brasil.
2: Ministro, a gente está, então, na Semana Governo Aberto, né? E foi lançada uma plataforma informa.br, que vai entrar em operação agora em junho. Como é que vai funcionar essa plataforma? Como é que ela ajuda o trabalho de fiscalização da CGU? O que é que ela traz de novo?
11: Essa plataforma tem por objetivo facilitar ainda mais a vida dos cidadãos e das cidadãs brasileiros que precisam acessar informações do governo federal. Né? Hoje, como vocês mencionaram, nós temos o Fala BR, nós temos os sites dos ministérios ou dos órgãos públicos, nós temos também o Portal da Transparência, a Lei de Acesso à Informação. O que essa plataforma nova faz? Ela agrega tudo isso num sistema único usando inteligência artificial. O que, que isso quer dizer na prática? A pessoa pode entrar na plataforma, digitar a informação que ela quer, a pergunta que ela quer. Se essa informação ela já está publicada em algum site do governo federal, em algum portal público de informações, ela vai ser direcionada diretamente para a informação, ou seja, nós vamos entregar a informação direto para ela. Se essa informação não está publicada, mas é uma informação que ela pode ter acesso, ela vai ser direcionada para pedir a informação via lei de acesso à informação. Então, hoje, na situação até agora, ela tem que vai ir na lei de acesso à informação via Fala BR ou tentar procurar no portal da transparência e meio que tentar adivinhar onde vai estar a informação. Agora não. A partir do Informa BR, ela vai só pedir a informação e ela vai ser... Para ela vai ser entregue a informação, ela vai ser direcionada para onde essa informação está.
1: Ministro, embora a gente esteja falando dessa semana de eventos relacionados à transparência da gestão pública, né, a Semana Governo Aberto, essa agenda Governo Aberto já ocorre há mais tempo, né, e implementou diversas mudanças nessa área. O senhor pode falar um pouco mais sobre esses ajustes feitos no trabalho da CGU nos últimos anos? Quais foram os ganhos?
11: Na verdade, a parceria do Governo Aberto ele começa lá com o governo da presidenta Dilma, lá em 2011, é algo muito inovador, muito importante para a cidadania brasileira, porque aumenta a confiança da cidadania no Estado, da população no estado. Nós já tivemos um resultado recente muito positivo de uma pesquisa da OCDE que diz que a confiança da população nos serviços públicos subiu de 26% em 2022 para 42% esse ano. E no governo federal, de 24% para 38%. Isso se deve, entre outras coisas, a uma série de mecanismos e instrumentos que nós lançamos mão. Por exemplo, o portal da transparência. O portal da transparência, com as informações que nós colocamos lá, por exemplo, relacionadas a emendas parlamentares, relacionadas a uma série de informações públicas que já deviam estar lá, como, por exemplo, os benefícios fiscais, aquelas pessoas que são beneficiárias de políticas públicas como o Pé de Meia, tudo que está sendo investido nesse tipo de programa está lá no portal. Então, em função disso, o portal, por exemplo, teve um aumento de mais de 30% de usuários. Isso aumenta a confiança da população também nas informações públicas. Outra coisa importante, lei de acesso à informação. Colocamos fim ao sigilo de 100 anos, né, que era um problema do governo anterior. Em 2022, por exemplo, um governo que era pautado pelo sigilo colocou mais de 7 mil casos em sigilo de 100 anos. Nós reduzimos isso drasticamente. No ano passado, nós tivemos só 70 casos de sigilo de 100 anos. Então, isso é a implementação de uma agenda de transparência do governo do presidente Lula para garantir que a população tenha acesso à informação.
2: Agora, ministro, recentemente a CGU participou de ações da Polícia Federal para combate a fraudes em licitações e corrupção no Ceará, na Bahia, também em outros contratos públicos federais em outros estados, né? Piauí também tivemos. Como é que funciona essa integração da CGU com a Polícia Federal e outros órgãos de investigação?
11: Essa integração ela é decisiva para o combate à corrupção, não só da CGU com a Polícia Federal, como também com o COAF, com a Receita Federal. Todos os órgãos que têm algum objetivo ou alguma missão relacionada ao controle, à fiscalização e à responsabilização de quem comete fraudes ou crimes ou comete algum tipo de ato de corrupção. O presidente Lula ele pediu explicitamente para que nós sejamos intransigentes no combate à corrupção. Para que nós não deixemos nada passar, investigamos com muito afinco. E para isso a gente precisa se coordenar. Se cada órgão atuar sozinho, a direção, cada um vai para um caminho, cada um vai para uma direção e não funciona direito. Então, só para vocês terem uma ideia do efeito desse tipo de agenda conjunta, só o ano passado nós realizamos 76 operações com a Polícia Federal, com um prejuízo de 13 bilhões de reais apurados nessas operações. Se você somar tudo o que foi apurado em todos os anos anteriores não chega a um quinto disso. Isso porque nós conseguimos investigar com mais cuidado, colocar a lupa nos casos que vinham de lá de muito tempo. Esses esquemas eles existiam em governos anteriores. O caso do Master, por exemplo, o caso do INSS, são todos casos que já vinham lá de trás e que nós, felizmente, interrompemos no governo do presidente Lula.
1: Inclusive, ministro, o governo do Brasil vem desenvolvendo um trabalho integrado aí para o combate ao crime organizado, envolvendo vários ministérios e órgãos de inteligência. Como é a participação da CGU nessas investigações, nessas operações?
11: A CGU opera, como eu disse, em conjunto com a Polícia Federal em várias dessas investigações. Muitas vezes nós temos casos de corrupção que estão vinculados a organizações criminosas, em licitações públicas e contratos públicos. Importante dizer aqui também que isso tem sido uma prioridade do governo do presidente Lula, do governo brasileiro. Recentemente foi lançado um programa de enfrentamento ao crime organizado com 4 eixos. Um eixo voltado para asfixia financeira, combate a homicídios, controle de armas e também lidando com as questões dos presídios. Esses 4 eixos somados vão comportar um investimento de mais de 10 bilhões de reais, o que é algo inédito no Brasil, que demonstra a prioridade do presidente Lula e a CGU está envolvida em todos esses esforços.
2: Ministro, para a gente concluir, como é que é a relação da CGU diretamente com o cidadão, né? Alguém que queira, por exemplo, apontar uma irregularidade, denunciar problemas num contrato público que ela tenha conhecimento, essa pessoa consegue falar diretamente com a CGU? Como é que ela pode fazer isso?
11: Ela consegue, nós temos a ouvidoria da CGU, Fala BR, que é um caminho muito tradicional e conhecido, mas que é sempre importante a gente divulgar, que as pessoas podem entrar lá e fazer as suas denúncias, fazerem as suas reclamações, fazerem as suas sugestões. Nós, inclusive, estamos usando todo esse material da ouvidoria que nós recolhemos com essas reclamações para direcionar para os ministérios e acionar os ministérios. Então, na medida em que as reclamações aumentam em relação a um determinado tema, nós já acionamos o ministério para o ministério resolver ou determinado órgão resolver antes que o problema ganhe uma dimensão maior. Nós estamos intensificando esses esforços e tem funcionado muito bem.
1: Muito bem, nós conversamos com Vinícius Marques de Carvalho, ministro da Controladoria Geral da União. Muito obrigado, ministro, pela entrevista aqui à Voz do Brasil.
11: Obrigado.
2: Em 2024, o Brasil atingiu o menor índice de suicídios da série histórica, iniciada em 2014.
1: Mesmo assim, o número continua alto. Foram mais de 42 mil homicídios.
2: Por isso, o governo tem investido em políticas públicas voltadas para a segurança pública, como, por exemplo, o programa Brasil contra o Crime Organizado, com investimento de 11 bilhões de reais.
5: O Brasil registrou em 2024 o menor número de homicídios da série histórica iniciada em 2014. Os dados estão no Atlas da Violência, elaborado pelo Instituto de Pesquisa Econômica Aplicada, IPEA, em parceria com o Fórum Brasileiro de Segurança Pública. De acordo com o levantamento, foram 42.590 homicídios em 2024, uma queda de 7,4% comparada a 2023. Já em relação a 2014, a redução foi de 33,4%. O secretário nacional de Segurança Pública, Chico Lucas, destaca as causas dessa redução.
12: Isso tudo é fruto de uma série de ações e de políticas públicas implementadas. Uma é a maior integração entre as forças de segurança, os entes federativos, com um aporte maior de recursos por parte da União e a cobrança para que esses crimes sejam mais esclarecidos. Sem falar de outra política pública muito importante nos últimos anos, que foi a restrição ao acesso às armas.
5: Mas o documento também traz um alerta importante. Os pesquisadores identificaram um aumento expressivo das chamadas mortes violentas por causa indeterminada, casos em que não é possível afirmar oficialmente se a vítima morreu em acidente, suicídio ou homicídio.

0: público de investigar. A portaria, ela define como critério a morte violenta, ela obriga a toda morte ser correspondida por um inquérito policial e todo inquérito precisa ter um final dentro de um prazo de esclarecimento.
1: O levantamento mostra ainda que a violência continua atingindo principalmente jovens do sexo masculino, negros e moradores de áreas vulneráveis. Em 11 anos, mais de 300 mil jovens entre 15 e 29 anos foram assassinados no Brasil. O coordenador da pesquisa e técnico do IPEA, Daniel Ricardo de Castro Cerqueira, afirmou que muitas vezes a violência que acomete o jovem surge ainda na infância.
2: Muitas vezes quando a criança nasce, muitas vezes tem problema de negligência dos próprios pais, muitas vezes. Depois começa, a criança muito cedo já começa a ser vítima de violência sexual e depois, mais à frente, violência física, né? Quando eventualmente termina sendo morta à frente.
1: Pelas redes sociais, o presidente Lula destacou a redução histórica na taxa de homicídios, mas afirmou que o número absoluto ainda é muito alto. Lula declarou que a curva descendente aponta para um caminho que tende a se consolidar com a série de políticas anunciadas e em aplicação pelo governo do Brasil ao longo dessa gestão. Entre as medidas citadas pelo presidente está a lei antifacção, que endurece penas e dá agilidade ao confisco de bens de lideranças do crime organizado, o programa Brasil contra o Crime Organizado, que prevê a aplicação de 11 bilhões de reais em 2026 para desarticular estruturas criminosas, o Pacto Nacional contra o Feminicídio e o fortalecimento das ações de inteligência das Polícias Federal e Rodoviária Federal. Reportagem Luana Karen.
3: Combate ao desaparecimento de crianças e adolescentes, cada minuto conta.
4: O Ministério da Justiça e Segurança Pública firmou uma parceria com a Uber para que alertas passem a ser exibidos dentro do aplicativo.
3: Agora, qualquer celular pode ser canal estratégico para salvar vidas.
5: Com a medida, motoristas, parceiros e usuários do aplicativo que estiverem no raio de até 160 quilômetros do desaparecimento vão receber mensagens dentro do aplicativo Uber. O diretor de Operações Integradas e de Inteligência da Secretaria Nacional de Segurança Pública, José Anchieta Neto, destacou a importância de usar a tecnologia a serviço da segurança pública.
6: Esses aplicativos de mobilidade urbana, eles estão gerando renda e são responsáveis por centenas de milhares de deslocamentos, então eles têm que estar dando um passo à frente, um passo a caminho da promoção da segurança pública.
5: As primeiras horas após o desaparecimento de crianças e adolescentes são decisivas para localizar as vítimas. Por isso, o objetivo é acelerar a divulgação das informações e alcançar rapidamente pessoas que estejam próximas da região onde os casos acontecem. É o que destacou o chefe de relacionamento para assuntos de segurança da Uber, Leandro Segala.
7: Quando a gente conversa com autoridades que atuam na investigação de pessoas desaparecidas, tem um ponto comum que eles sempre se referem. O quanto é importante aquelas primeiras horas após o desaparecimento para o retorno seguro desse menor. Essa cooperação coordenada entre poder público, iniciativa privada, comunidade e tecnologia, acho que tem de fato a chance de salvar vidas.
5: A parceria amplia o alcance do chamado Alerta Amber, sistema utilizado para divulgar informações sobre crianças e adolescentes desaparecidos em situação de risco. O mecanismo envia imagens e dados da ocorrência para pessoas próximas ao local do desaparecimento. Pela primeira vez no Brasil, uma plataforma de mobilidade urbana também passa a integrar essa rede de comunicação emergencial. A diretora do Sistema Único de Segurança Pública, Isabel Freitas, falou sobre como a ação pode mudar a realidade das pessoas desaparecidas no país.
8: Uma criança localizada é uma criança que não foi vítima de um crime pior e é uma família que não passou por esse sofrimento.
5: Só no ano passado, mais de 85 mil pessoas desapareceram no Brasil. 21 mil delas eram crianças ou adolescentes. Reportagem Márcia Fernandes.
4: Gastos de turistas estrangeiros no Brasil aumentaram 9,2% nos primeiros 4 meses do ano em relação ao mesmo período de 2025.
3: O valor chegou a 20 bilhões e 200 milhões de reais, segundo o Banco Central.
4: E o ministro do Turismo, Gustavo Feliciano, está na China, onde participa de uma série com o objetivo de atrair mais turistas ao Brasil.
3: Recentemente, o governo brasileiro isentou a exigência de visto para turistas chineses.
9: Vamos traçar ações e estratégias para que a gente possa, com a política de isenção do visto do governo federal, aumentar o número de turistas chineses no nosso

0: país. Eu tenho certeza que realizaremos ótimos negócios para promover o destino do Brasil aqui na China.
1: O Brasil recebeu 103 mil turistas chineses em 2025, uma alta de 35% em relação ao ano anterior.
2: Apenas nos quatro primeiros meses do ano foram quase 40 mil visitantes, um crescimento de 33%.
1: E essas foram as notícias do governo do Brasil.
2: Uma realização da Secretaria de Comunicação Social da Presidência da República.
1: Com produção da empresa Brasil de Comunicação.
2: Fique agora com o Minuto do TCU. Em seguida, as notícias do Poder Judiciário e do Congresso Nacional. Boa noite.
1: Boa noite para você e até amanhã.
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6: Plenário do STF decide que shoppings devem criar espaço de amamentação para empregadas lactantes.
7: TST define lista com o nome de 3 desembargadores indicados ao cargo de ministros da corte.
6: TSE homologa alterações nos estatutos dos partidos Democrata e Unidade Popular.
7: Boa noite, eu sou o Arthur Filho.
6: E eu sou Walter Lima.
7: O plenário do Supremo Tribunal Federal decide que shoppings devem criar espaço de amamentação para empregadas lactantes.
6: Empresas têm o prazo de até um ano para adequar os centros comerciais. Marcelo Della Libera.
8: O plenário do Supremo Tribunal Federal analisou um recurso que discute se a responsabilidade pela instalação de espaços destinados à amamentação e a guarda de filhos de trabalhadoras lactantes em shopping centers deve recair sobre os lojistas ou sobre a administração do empreendimento. A tese fixada foi no sentido de que a expressão estabelecimento, prevista na CLT, abrange os shopping centers em relação às empregadas dos lojistas que integram o centro comercial.
7: Presidente do STJ determina a continuação do curso de medicina ofertado à turma extra do Programa Nacional de Educação na Reforma Agrária, no campus Caruaru da Universidade Federal de Pernambuco.
6: O curso é oferecido a 80 alunos. Fátima Uchoa.
9: A turma extra de medicina iniciada neste ano é uma parceria entre a Universidade e o INCRA, que editaram resolução para a criação da turma e um edital para a seleção dos estudantes. Na ação popular contra essas medidas, um vereador alegou violação à moralidade administrativa. O TRF5 determinou a interrupção das atividades após o fim do primeiro semestre letivo. Mas, para o presidente do STJ, ministro Herman Benjamin, manter essa decisão colocaria em risco a organização administrativa da Universidade Pública, o que ocasionaria lesão à ordem pública. Segundo o ministro, a turma especial do curso de medicina atende ao princípio da igualdade de condições no acesso ao ensino.
7: TST define lista com o nome de 3 desembargadores indicados ao cargo de ministros da corte.
6: Os selecionados são das regiões Nordeste e Norte. Rocine Gomes.
10: Os selecionados estão disputando a vaga da ministra Dora Maria da Costa, que se aposentou do Tribunal Superior do Trabalho depois de 18 anos. Foram eleitos ao cargo a desembargadora Maria de Nazaré Medeiros Rocha, do TRT da 8ª Região, que abrange o Pará e o Amapá. O desembargador Sérgio Torres Teixeira, do TRT da 6ª Região, em Pernambuco. E a desembargadora Hermenegilda Leite Machado, do TRT da 13ª Região, na Paraíba. A lista com os nomes será enviada ao presidente da República. É ele quem escolhe.
7: TSE homologa alterações nos estatutos dos partidos Democrata e Unidade Popular.
6: As duas legendas terão 90 dias para providenciar as alterações. Rimax Souto.
11: Para o Democrata, os ajustes são relacionados ao prazo máximo de vigência de órgãos partidários provisórios, limitado a 4 anos. O plenário do TSE ainda determinou que fique explícito o caráter voluntário das contribuições financeiras à legenda. O TSE também aprovou parcialmente o requerimento da Unidade Popular e determinou que o partido inclua explicitamente nas normas internas o tempo de vigência de seus órgãos provisórios, além de medidas de combate à violência política contra a mulher.
7: Tribunal Regional Federal da 1ª Região condena União e autarquias por demora na titulação de terras quilombolas do Amapá.
6: A decisão é resultado de ação do MPF. Vanessa Pereira.
12: Na decisão, a Justiça condenou União, INCRA, IMAP e Fundação Cultural Palmares de forma solidária ao pagamento de mais de 3 milhões de reais em indenização por danos morais coletivos. Além disso, estabeleceu o prazo de 3 anos para a conclusão de todos os processos de identificação, delimitação e titulação definitiva das comunidades quilombolas do Amapá, sob pena de multa de R$100 mil por mês de atraso.
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7: Uma boa noite a você.
6: Até amanhã.
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15: Eu sou Paula Groba.
16: E eu sou Humberto Pinheiro.
15: E estes são os destaques de hoje do Jornal do Senado, que começa agora.
16: Senado aprova novos modelos de contratação para jovens entre 18 e 29 anos.
15: Dívidas rurais, avança projeto para socorrer produtores endividados por desastres climáticos.
16: Plenário aprova regras para a Copa Feminina de 2027 e homenagem a jogadoras pioneiras.
15: Boa noite.
16: Boa noite.
15: O mercado de trabalho pode ganhar novas regras para ampliar a contratação de jovens sem experiência. O Senado aprovou um projeto que cria o contrato de primeiro emprego para pessoas entre 18 e 29 anos que nunca tiveram carteira assinada.
16: A proposta reduz encargos para as empresas, como a contribuição patronal ao INSS e a alíquota do FGTS. O repórter Douglas Castilho tem mais detalhes.
17: Com 10 milhões de jovens que não estudam nem trabalham, o Brasil ocupa a 4ª pior posição no ranking mundial de pessoas entre 18 e 29 anos sem uma ocupação regular, segundo dados da OCDE, entidade que representa os países mais ricos. O projeto aprovado permite que as empresas que contratarem esses jovens sem nenhuma experiência prévia com carteira assinada terão a chamada cota patronal do INSS reduzida a 10%, o que é metade da exigida pelo regime comum. Haverá ainda a redução da alíquota do depósito do FGTS. O autor da proposta original, senador Irajá, do PSD do Tocantins, explicou o dilema enfrentado pelo que chamou de geração nem-nem.
18: Ora, é um dilema. Se ele não tem oportunidade, como é que ele vai ter experiência?
17: O novo regime de contrato diferenciado poderá ter o prazo de 6 a 24 meses, podendo ser renovado por 3 vezes, mas a qualquer momento durante a vigência do contrato, o empregador terá a possibilidade de transformar o vínculo temporário em um contrato permanente. O texto agora vai à sanção presidencial.
15: E avançou no Senado o projeto que mantém os incentivos fiscais da chamada Lei do Bem, usada para estimular investimentos em pesquisa, desenvolvimento e inovação tecnológica no país.
16: A proposta aprovada hoje pelos senadores preserva benefícios tributários concedidos a empresas que investem no setor e evita os cortes previstos na política de redução gradual desses incentivos, aprovada no ano passado. Repórter Patrícia Oliveira.
19: Poderão ser mantidos os incentivos fiscais concedidos a empresas que investem em pesquisa, desenvolvimento e inovação tecnológica. A proposta dos senadores Alci Lucas, do PL do Distrito Federal, impede que esse setor pare de receber apoio por meio de benefícios tributários. Os cortes estão previstos nas regras da política de redução desses incentivos aprovada no ano passado. O relator da matéria, senador astronauta Marcos Pontes, do PL de São Paulo, destacou que a chamada Lei do Bem gera 30 bilhões de reais com investimentos em inovação e tecnologia, eleva a produtividade, a competitividade e a geração de empregos qualificados.
20: Então, são incentivos que precisam ser preservados. É uma importância muito grande também para o Brasil como um todo, para o desenvolvimento econômico e social do país.
19: O senador também destacou que o projeto contribui para a previsibilidade das decisões de investimento em inovação por parte das empresas. A proposta segue para a Comissão de Assuntos Econômicos.
15: E a Comissão de Assuntos Econômicos aprovou o projeto que busca dar fôlego a produtores rurais prejudicados por secas, enchentes e outros eventos climáticos extremos. A proposta autoriza o uso de recursos do Fundo Social para renegociar e quitar dívidas no campo, sem cobrança de multas ou juros de mora.
16: A medida tem como objetivo evitar o endividamento crônico e garantir a continuidade da produção agrícola no país. O texto segue agora para o plenário do Senado com pedido de urgência. Repórter Alexandre Campos.
21: Pelo texto, poderão ser beneficiários da linha de crédito especial os produtores rurais, associações e consórcios que no período entre 2019 e 2025 tenham registrado em duas ou mais safras perdas de no mínimo 30% da renda bruta. Para produtores, a linha de crédito terá valor máximo de 10 milhões de reais e para associações 50 milhões de reais, com prazo de 10 anos e juros entre 3,5% e 7,5% ao ano. O relator, senador Renan Calheiros, do MDB de Alagoas, destacou a incorporação ao texto de medidas que impeçam exigências excessivas e restrições infralegais durante a regulamentação da matéria.
22: O projeto, sem dúvida nenhuma, oferece uma opção para que o governo atue permitindo a retomada da capacidade produtiva e a preservação da segurança alimentar nacional.
21: Líder do governo, senador Jax Wagner, do PT da Bahia, lamentou que as negociações com o executivo não tenham avançado.
23: Do jeito que está escrito o projeto, é para quebrar os bancos públicos, porque na taxa que eles querem é para botar um prejuízo lá em cima.
21: Pelo projeto, o governo também poderá ampliar sua participação no Fundo Garantidor de Investimentos para a cobertura de operações de crédito rural contratadas por produtores afetados por eventos climáticos adversos.
15: O presidente do Senado, Davi Alcolumbre, cobrou dos partidos a indicação dos integrantes da nova CPI da pedofilia, que terá 11 membros titulares e 7 suplentes.
16: O colegiado vai investigar crimes sexuais e outras violências cometidas contra crianças e adolescentes. Repórter Pedro Pincer.
24: O colegiado tem o objetivo de investigar crimes cometidos contra crianças e adolescentes, incluindo pedofilia e abuso online. A CPI foi criada em agosto do ano passado, mas ainda não começou a funcionar por falta de integrantes. Alcolumbre ainda destacou que a proporcionalidade das bancadas deve ser respeitada durante as indicações.
25: Para que as lideranças partidárias possam fazer as suas indicações, para que o mais rápido possível a gente possa fazer a instalação desta comissão parlamentar de inquérito que vai investigar a pedofilia no Brasil.
24: O pedido de criação da CPI foi apresentado em conjunto pela senadora Damaris Alves, do Republicanos do Distrito Federal, e pelos senadores do PL Jaime Bagatoli, de Rondônia, e Magno Malta, do Espírito Santo. A primeira CPI da pedofilia funcionou entre 2008 e 2010.
15: E parlamentares repercutiram a decisão da primeira turma do Supremo Tribunal Federal que acabou com a aposentadoria compulsória remunerada como punição máxima para magistrados.
16: Com a medida, juízes que cometerem infrações graves poderão perder o cargo e também o direito ao salário. Repórter Henrique Nascimento.
0: A aposentadoria compulsória era alvo de críticas. Continuar recebendo salário.

0: O Unigama do Maranhão afirmou que a decisão corrige uma distorção histórica.
1: Nós não podemos permitir castas de servidores públicos com privilégios.
0: Já o senador Sérgio Moro, do PL do Paraná, ponderou que é preciso diferenciar crimes graves de infrações administrativas.
2: Um juiz que comete uma mera infração disciplinar, aí ele perde o cargo e perde também a aposentadoria, mas ele contribuiu. Não faz sentido que ele perca o benefício nessas circunstâncias.
0: A Comissão de Constituição e Justiça do Senado já aprovou uma proposta que também acaba com a aposentadoria compulsória como punição para magistrados e integrantes do Ministério Público. O projeto aguarda votação no plenário.
3: O Brasil avançou na preparação para a Copa do Mundo Feminina de 2027. Foi aprovado o projeto que define regras e garantias do poder público para que o torneio seja realizado no país.
4: A proposta prevê apoio à cidade sede do primeiro Mundial Feminino da história na América do Sul. Repórter Rodrigo Rezende.
5: O projeto trata de diversos temas relacionados à Copa do Mundo, como venda de ingressos, proteção de direitos autorais, regras para captação e distribuição de imagens do campeonato e garantias aos torcedores e profissionais, como a facilitação para obtenção de vistos temporários de turismo e trabalho. A relatora da proposta, senadora Leila Barros, do PDT do Distrito Federal, afirmou que o país irá se beneficiar do evento, principalmente com a experiência adquirida na Copa de 2014.
6: A expectativa da FIFA é de receber mais de 3 milhões de torcedores, movimentar a economia e projetar o Brasil como potência esportiva contemporânea.
5: A proposta também traz uma compensação financeira às jogadoras que representaram o país na primeira edição da Copa do Mundo Feminina, em 1991, e no primeiro torneio global feminino organizado pela FIFA, em 1988. Cada ex-jogadora receberá R$500 mil.
3: O plenário ainda aprovou a proposta da senadora Leila Barros, que estende o mesmo benefício de R$500 mil às jogadoras que participaram da Copa do Mundo de 1995.
4: Edição de Paula Groba. Trabalhos técnicos de Eliseu Caires. O Jornal do Senado fica por aqui. Acompanhe agora as notícias da Câmara dos Deputados. Boa noite.
3: Boa noite e até amanhã.
7: Jornal Câmara dos Deputados. Plenário da Câmara debate projeto que reduz jornada semanal de trabalho.
8: Deputados aprovam reconhecimento de diabetes tipo 1 como deficiência.
7: Proposta votada inclui festas juninas nordestinas no calendário de turismo.
8: Plenário amplia estoques de alimentos e produtos para alimentação animal.
7: Boa noite. Os deputados aprovaram um projeto para ampliar estoques públicos de alimentos e de produtos para a alimentação animal. A repórter Daniela Lessa acompanhou a votação.
9: A Câmara dos Deputados aprovou o projeto que muda a regra sobre estoques públicos de alimentos e amplia o programa de venda em balcão, usado para dar acesso de pequenos criadores de animais aos produtos vendidos pela Companhia Nacional de Abastecimento, a Conab. O projeto amplia o público atendido pelo programa de venda em balcão. Além dos pequenos criadores de animais, poderão participar cooperativas de produção agropecuária e associações de agricultores familiares, que terão acesso à compra de itens como sacaria, milho, sorgo, caroço de algodão e farelo de soja. Para pequenos criadores, o limite de compra será de até 27 toneladas por mês. Para cooperativas e associações de agricultores familiares, o limite será de até 80 toneladas mensais. Outra mudança autoriza a União, por meio da Conab, a comprar de produtores rurais e de cooperativas os produtos básicos incluídos na política de garantia de preços mínimos. A compra poderá ser feita por preço de até 25% acima do preço mínimo em vigor no estado onde ocorrer a aquisição, em leilões públicos. O objetivo dessas compras é permitir a formação de estoques públicos para garantir a compra do produtor, assegurar o abastecimento e ajudar a regular os preços no mercado interno. O relator da proposta, deputado Wilson Santiago, do Republicanos da Paraíba, defendeu que a medida fortalece a política brasileira de estoques públicos de alimentos.
10: Em um país como o nosso, e avançou na luta contra a fome, a manutenção e estoques estratégicos também estruturados reafirma esse compromisso. histórico, garantindo que alimentos essenciais permaneçam acessíveis à população mais vulnerável e consolidando o direito humano à alimentação adequada.
9: Emenda do deputado Ayrton Faleiro, do PT do Pará, foi acolhida pelo relator e, com isso, o texto também passou a autorizar a venda direta de produtos dos estoques públicos para programas e ações de abastecimento e segurança alimentar. Essa venda poderá atender micro e pequenas indústrias de alimentos e micro e pequenas empresas do varejo alimentar, cooperativas e associações. O Partido Novo votou contra a proposta por considerar que o projeto cria um controle artificial de preços. O projeto, que amplia o programa de venda em balcão e muda as regras para a formação e venda de estoques públicos, agora será analisado no Senado. Da Rádio Câmara de Brasília, Daniele Lessa.
7: Justiça.
8: Jandira Fegali, do PCdoB, defende a instalação de uma CPI na Câmara para apurar suspeitas relacionadas ao Banco Master. Ela também pede que os órgãos de investigação aprofundem a apuração no Rio de Janeiro, com a devida responsabilização dos que praticaram irregularidades.
7: Jandira Fegali cobra investigação sobre denúncias envolvendo recursos do Rio Previdência aplicados no Banco Master pelo governo estadual. Ela aponta que o dinheiro dos servidores públicos locais não pode ser usado para favorecer interesses privados. Saúde.
8: A Câmara aprovou a possibilidade de reconhecimento de diabetes tipo 1 como deficiência. A repórter Daniele Lessa acompanhou a votação.
9: A Câmara dos Deputados aprovou o projeto que estabelece direitos para pessoas com diabetes mellitus tipo 1, incluindo a possibilidade do reconhecimento da condição como deficiência. A proposta, apresentada pelo senador Randolph Rodrigues, do PT do Amapá, não atesta automaticamente a deficiência, mas autoriza o reconhecimento após avaliação biopsicossocial nos critérios previstos pelo Estatuto da Pessoa com Deficiência. Projeto anterior, aprovado na Câmara e no Senado, que classificava diabetes tipo 1 como deficiência para efeitos legais, foi vetado integralmente pelo presidente Lula em 2025, com a justificativa que a deficiência não é medida por uma condição médica crônica, e sim pela interação da pessoa com as barreiras sociais, algo que atualmente é medido pela avaliação biopsicossocial. Relator da proposta, o deputado João Cury, do MDB de São Paulo, argumentou que o projeto amplia condições para tratamento adequado e prevenção de complicações, além de garantir direitos específicos, sem criar equiparação automática com a condição de pessoa com deficiência.
11: Em conformidade com a Lei Brasileira de Inclusão, e também tivemos o cuidado de conformar este relatório à Convenção sobre os Direitos das Pessoas com Deficiência. Essa cautela é relevante, pois condição crônica por si só não assegura automaticamente os direitos reservados às pessoas com deficiência.
9: O diabetes tipo 1 é uma condição crônica em que o corpo deixa de produzir insulina, hormônio responsável pelo controle da glicose no sangue. Geralmente é percebida na infância ou na adolescência, mas o diagnóstico também pode ser feito na idade adulta. Cerca de 600 mil pessoas têm diabetes tipo 1 no Brasil. Sem tratamento adequado, a doença pode provocar complicações graves. Entre os principais pontos do texto aprovado está a garantia de acesso pelo Sistema Único de Saúde a medicamentos e insumos necessários ao tratamento, como sensores de monitoramento de glicose, insulina e materiais para aplicação. O projeto, que estabelece direitos para pessoas com diabetes mellitus tipo 1, incluindo a possibilidade de reconhecimento da condição como deficiência, já foi aprovado no Senado e na Câmara, seguiu para a sanção presidencial e pode virar lei. Da Rádio Câmara de Brasília, Daniele Lessa.
7: Desenvolvimento Regional. Wellington Prado, do PSD de Minas Gerais, anuncia o início da operação do SAMU em Uberlândia e afirma ter garantido recursos para viabilizar o funcionamento do serviço. Segundo o parlamentar, a cidade era a única do país com mais de 500 mil habitantes sem atendimento do sistema de urgência.
8: Wellington Prado também destaca investimentos em infraestrutura de saúde no município, incluindo a ampliação do Hospital de Clínicas da Universidade Federal e construção de centros especializados de atendimento. Ele afirma que os projetos ampliam o acesso a serviços de alta complexidade e prevenção.
7: Eduardo Bismarck, do PV, comemora a decisão do governo do Ceará de abrir rotas intermunicipais do litoral leste e do Vale do Jaguaribe para mais empresas de ônibus. Ele pontua que a medida responde a reclamações de passageiros sobre falhas frequentes, atrasos e problemas de segurança.
8: Eduardo Bismarck garante que a entrada de novas empresas de transporte para municípios como Aracati, Limoeiro do Norte, Russas e Morada Nova pode melhorar a qualidade do atendimento sem o aumento das tarifas.
7: Cultura. A Câmara aprovou um projeto que cria o circuito nordestino de quadrilhas juninas. O repórter Antônio Vital acompanhou a votação.
12: Há menos de uma semana do início de junho, mês dos tradicionais festejos juninos Brasil afora, a Câmara dos Deputados aprovou o projeto que institui o circuito nordestino de quadrilhas juninas. O circuito, de acordo com a proposta apresentada pela deputada Fernanda Pessoa, do PSD do Ceará, é composto pelas cidades de Juazeiro do Norte e Maracanaú, no Ceará, Campina Grande e Patos, na Paraíba, e Caruaru e Petrolina, em Pernambuco. O projeto inclui o circuito formado por esses municípios no calendário oficial de eventos do Ministério do Turismo e na lista de patrimônio cultural imaterial da região Nordeste. O objetivo é incentivar o turismo cultural e regional, preservar e difundir as tradições nordestinas e fortalecer a economia criativa e as cadeias produtivas locais, como disse o relator do projeto, o deputado Yuri do Paredão, do MDB do Ceará.
13: O projeto de lei aqui analisado tem o objetivo de reconhecer a relevância cultural, social e econômica da cultura tradicional junina na região Nordeste, especialmente das quadrilhas juninas, tão importantes e tradicionais na região. Os festejos juninos das cidades citadas se destacam nacionalmente e internacionalmente por sua grandiosidade e estrutura profissional, com importantes impactos positivos no fomento à economia local por meio da geração de empregos e dinamização dos setores de serviço do turismo.
12: O projeto foi aprovado de maneira simbólica pelo plenário, sem votos contrários. O deputado Eduardo Bismarck, do PV do Ceará, disse que no futuro outros municípios podem ser incluídos no roteiro.
14: Muitas outras cidades também, muitos outros destinos do meu Ceará, como a minha cidade do Aracati, poderiam estar contemplados no parecer, mas entendo que estão lá as mais relevantes nesse momento e tradicionais, e que no futuro outras tantas serão inseridas e que podem aí tá trazendo mais visibilidade para esses eventos culturais.
12: O projeto que institui o circuito nordestino de quadrilhas juninas seguiu para análise do Senado. Da Rádio Câmara de Brasília, Antônio Vital.
7: Votação.
8: Aprovada no meio da tarde em comissão especial, a proposta de emenda à Constituição que reduz a jornada de trabalho para 40 horas semanais prevê a implantação do novo modelo em duas etapas.
7: Segundo o texto, 60 dias após a promulgação da nova emenda constitucional, a jornada semanal no país passará para 42 horas, já com 2 dias de repouso remunerado por semana. Depois de 12 meses, a nova carga máxima de trabalho por semana no Brasil cairá para 40 horas.
8: O relatório aprovado é um texto elaborado pelo deputado Léo Prates, do Republicano da Bahia, para duas propostas que previam a redução da jornada semanal de trabalho.
7: O presidente da Câmara, deputado Hugo Mota, afirmou que a aprovação da 6x1 será a maior entrega do parlamento para a classe trabalhadora. O repórter Luiz Gustavo Xavier tem os detalhes.
15: O presidente da Câmara, Hugo Mota, afirmou que a aprovação da proposta de emenda à Constituição, que reduz a jornada de trabalho para 40 horas semanais e acaba com a escala de trabalho 6x1, será a maior entrega da história da Câmara para a classe trabalhadora do país. Segundo Hugo Mota, o parlamento já aprovou muitas reformas econômicas, mas a aprovação da PEC terá consequências na qualidade de vida dos trabalhadores.
16: Sinto que esse é o sentimento majoritário da casa, né? Você pode ter um ponto ou outro que tenha divergência, é natural, é do debate democrático, mas aquilo que para nós é fundamental, que é a redução da jornada de 44 para 40 horas, a mudança na escala, o fim da escala 6x1, garantindo 2 dias de descanso para o trabalhador sem redução salarial. Isso, na minha avaliação, eu sinto que tem ampla convergência política.
15: Em relação ao prazo proposto de 60 dias para a transição da mudança na jornada, Hugo Mota afirmou que o período curto não terá efeitos na economia. Segundo ele, os que se colocam contra a mudança sempre dizem que haverá consequências catastróficas e esse discurso se repete sempre quando algum interesse é ferido.
16: Eu não acredito primeiro em mudança na transição. Eu penso que essa transição de um ano, ela é uma transição justa. Há muito tempo a classe trabalhadora espera por essa mudança. É importante lembrar que por diversas vezes, em 2004, em 2010, se tentou reduzir a jornada de trabalho e não foi possível. E eu penso que essa medida é a medida que você tem que ter coragem de enfrentar. Nunca terá o tempo perfeito para se discutir isso.
15: Hugo Mota afirmou ainda que haverá na própria Constituição previsão de que eventuais flexibilizações sejam regulamentadas por projeto de lei. Ele explicou que alguns setores que serão afetados poderão ter regras específicas. Da Rádio Câmara de Brasília, Luiz Gustavo Xavier.
17: Melon Solano, do PT do Piauí, considera o fim da jornada 6x1 como um avanço histórico para os trabalhadores brasileiros. No entendimento do parlamentar, uma escala de 40 horas semanais sem redução salarial vai aumentar a produtividade e melhorar a qualidade de vida da população.
7: Jorge Sola, do PT da Bahia, argumenta que os ganhos de produtividade gerados pelos avanços tecnológicos devem se reverter em qualidade de vida para os trabalhadores, o que inclui a redução da jornada de trabalho. Ele assinala que as elites econômicas sempre foram resistentes a conquistas sociais.
17: Ayrton Faleiro, do PT do Pará, acusa a oposição de tentar inviabilizar a redução da jornada de trabalho ao propor uma escala de 4 dias trabalhados por 3 de descanso. O deputado reforça que a prioridade é garantir a escala 5x2, com 40 horas semanais e sem redução do salário.
7: Juliana Cardoso, do PT de São Paulo, avalia o fim da jornada 6x1 como uma conquista essencial para a dignidade e a saúde mental dos trabalhadores. A deputada também considera que a oposição age com demagogia ao apresentar propostas alternativas para tentar atrasar a votação.
17: Jaque Rocha, do PT do Espírito Santo, afirma que a Câmara tem a oportunidade de devolver o protagonismo ao trabalhador, ao ouvir o clamor das ruas pela redução da jornada. Segundo ela, os sindicatos patronais pressionam por isenções fiscais e desonerações e se omitem no bem-estar do trabalhador.
7: Paulo Teixeira, do PT de São Paulo, também ressalta a redução da jornada de trabalho e exalta os programas do governo federal para diminuir as desigualdades sociais. De acordo com o parlamentar, o Brasil não voltará a um passado que atacou os sindicatos, achatou salários e diminuiu oportunidades.
17: Rosângela Moro, do PL de São Paulo, classifica a proposta do governo federal de redução da jornada de trabalho como populista e eleitoreira e sem o debate profundo da matéria. A parlamentar defendeu a PEC 44, que estabelece o pagamento por horas trabalhadas e preserva a liberdade de escolha do profissional.
7: Renildo Calheiros, do PCdoB de Pernambuco, afirma que a redução das horas trabalhadas no país será uma conquista histórica. Ele destacou que a medida visa combater a desigualdade estrutural do Brasil, rompendo com mentalidades arcaicas da elite econômica.
17: Florentino Neto, do PT do Piauí, considera o fim da escala 6x1 um passo histórico para garantir mais qualidade de vida à classe trabalhadora. Ele afirma que a medida dará ao povo brasileiro mais tempo de descanso, possibilitando maiores períodos de convivência comunitária e familiar.
7: Kiko Seleguin, do PT de São Paulo, sustenta que a escala 6x1 prejudica o desempenho da economia por aumentar a rotatividade nos setores produtivos. Ele considera que a redução da jornada de trabalho para 5 dias semanais representa um avanço na qualidade de vida dos brasileiros.
17: Valdenor Pereira, do PT da Bahia, defende a aprovação da PEC do fim da escala 6x1 sem diminuição dos salários. O parlamentar afirma que a iniciativa, além de estimular a geração de empregos, pode melhorar a saúde dos trabalhadores e reduzir a pressão sobre o SUS.
7: Dr. Francisco, do PT do Piauí, pede apoio do Congresso ao fim da escala 6x1 e destaca a mobilização política em defesa da medida. Ele acredita que a mudança pode melhorar a qualidade de vida dos trabalhadores, com mais tempo para convivência familiar, lazer, saúde física e mental.
17: Gilmar Tato, do PT de São Paulo, relembra marcos históricos das leis trabalhistas e destaca a atuação de movimentos sociais e sindicais na defesa da redução da jornada semanal de trabalho. Ele afirma que a proposta amplia o tempo de convivência familiar e contribui para a redução das desigualdades.
7: Orlando Silva, do PCdoB de São Paulo, parabeniza a mobilização de sindicatos e movimentos sociais em defesa do fim da escala 6x1, afirmando que a mudança pode ampliar oportunidades de emprego. Ele sustenta ainda que avanços tecnológicos permitem reorganizar o trabalho sem redução de salários.
17: Benedita da Silva, do PT do Rio de Janeiro, lembra que a luta pelas 40 horas semanais de trabalho vem desde a Assembleia Constituinte de 1988. De acordo com a deputada, a atual escala reflete uma relação de submissão do trabalhador em relação ao empregador.
7: Para Talíria Petrone, do pessoal do Rio de Janeiro, a escala 6x1 provoca desgaste físico e emocional, especialmente entre mãe solo. A deputada relembra o período em que trabalhou em telemarketing para relatar jornadas exaustivas, baixos salários e a dificuldade de conciliar trabalho e vida familiar.
17: Na opinião de Aloysio Mendes, do Republicanos do Maranhão, o fim da escala 6x1 pode garantir mais qualidade de vida ao aos trabalhadores sem prejudicar empresários e empregados. Após a aprovação na Câmara, o deputado espera que o Senado acelere a análise da proposta para beneficiar os trabalhadores.
7: Nas palavras de Arlindo Quinária, do PT de São Paulo, a proposta da oposição para a jornada 4x3 esconde uma transição longa e o aumento das horas semanais. O deputado acredita que os parlamentares contrários ao fim da escala 6x1 tentam reduzir os direitos da CLT.
17: Carol D'Artora, do PT do Paraná, classifica a escala 6x1 como um mecanismo de exaustão física e social que retira do trabalhador o direito à vida. Ela destaca que o modelo atual prejudica especialmente mulheres e populações periféricas, roubando tempo de convivência familiar e saúde mental.
7: Alice Portugal, do PCdoB da Bahia, celebra a discussão histórica pelo fim da escala 6x1, classificando a jornada atual como exaustiva e prejudicial à saúde do trabalhador. Ela questiona a eficácia do modelo para a produtividade e destacou a injustiça enfrentada por categorias como comércio e enfermagem.
17: Juninho do Pneu, do PSDB do Rio de Janeiro, também defende o fim da escala 6x1 como medida essencial para garantir dignidade ao trabalhador. Ele ressaltou que a transição deve ocorrer sem redução salarial, permitindo maior convívio familiar e saúde daqueles que movem a economia nacional.
7: Daniel Almeida, do PCdoB da Bahia, celebra a redução da jornada semanal e destaca que as mudanças favorecem o convívio familiar, o descanso e a qualificação profissional, trazendo mais produtividade econômica.
17: Sargento Gonçalves, do PL do Rio Grande do Norte, defende que o debate sobre a redução da jornada inclua a escala 4x3. O deputado afirma que esse modelo daria ao trabalhador mais tempo para descanso, estudo, convivência familiar e complementação de renda.
7: Sargento Gonçalves afirma que partidos de esquerda rejeitaram a proposta mais ampla de redução da jornada. Ele também defende maior flexibilidade na relação entre empregadores e trabalhadores com pagamento por hora trabalhada.
17: Bongás, do PT do Rio Grande do Sul, defende a redução da jornada de 44 para 40 horas semanais sem diminuição de salário. O deputado rejeita o argumento de que a medida prejudica a economia, comparando a crítica à resistência histórica contra a ampliação dos direitos trabalhistas.
7: Enfermeira Rejane, do PCdoB do Rio de Janeiro, afirma que o fim da escala 6x1 beneficia principalmente trabalhadores submetidos a jornadas exaustivas. Ela alerta que a situação atual prejudica profissionais de atividades essenciais, além de comprometer a qualidade do atendimento à população.
17: O fim da escala 6x1 é uma das propostas incluídas na pauta do plenário da Câmara. As informações sobre o resultado das votações de hoje estarão na edição de amanhã.
7: Termina agora o Jornal Câmara dos Deputados, com trabalhos técnicos de Everson Orani e apresentação de Márcio Aquiles Sardi e José Carlos Andrade. Uma ótima noite para você.
17: Boa noite, a Voz do Brasil volta amanhã.
18: Você ouviu a Voz do Brasil. Boa noite.

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1: 8 e 3.
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0: Boa noite, amigos da Rádio Cultura. Está começando agora o Cultura Sertaneja Classe A, o seu encontro diário com a tradição e o coração do sertão. Eu sou Tota Meneghel e vamos ficar juntos até as 10 da noite.
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1: 8:20.
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2: Hora certa!
3: 8h35.
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Meus amigos, se nesse momento algum de vocês me perguntasse onde estão os meus passos, eu não saberia dizer. Mas em nome de Deus, eu agradeço e peço que cada fã, cada amigo, cada irmão que dê um passo por mim, porque eu não sei onde estão os meus passos.

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1: 93.
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